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2: Trânsito lento com retenções nas imediações do túnel Rebouças até a Praça da Bandeira. O motorista deve seguir pela Rua do Matoso ou por São Cristóvão. O Rio Maracanã transbordou essa tarde e por causa disso tem muito veículo enguiçado por lá. É realmente, o túnel Rebouças está muito complicado e há retenções na 28 de setembro até a Jorge Rui. Nas imediações, no Morro do Macaco, está escorrendo tudo bem.

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0: 23 horas e 8 minutos.
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4: Meia-noite e 10 minutos.

0: Boa noite, São Paulo. Valeu a presença aí. Terceiro dia que a nave do samba decola aí, trazendo manguefonia. Isso aqui é o Congresso Nacional do Futebol e do Samba, representado pela Mundo Livre S.A., junto com o Serviço Ambulante da Afro Ciberdelia, discutindo o caos. É isso aí, demorou, mas chegou.
1: Meia-noite e 36 minutos.
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Não precisa fazer de conta que não existimos, nem fechar os seus olhos, pois quando abrires saberás que somos reais e fazemos parte do seu dia a dia, dentro ou fora, dos camuflados sanatórios. Esta história de que de médico e de louco é, realmente todos temos um pouco. Já vi essa fita na minha e na tua quebrada, e na tua família que é rica, mané. Doença mental não é só coisa de periferia. Não escolhemos ser assim. Pode acreditar, existe uma pá de manos que, assim como eu, precisa, necessita se tratar. Trancafia já era, não tá com nada. Pra que excluir os que fazem parte da nossa, é lamentável, triste jornada. Se cada um levar mais a sério essa tal doença, verá o controle em suas mãos. Esqueça o passado onde os doentes ficavam enclausurados, confinados, como loucos irrecuperáveis em depósitos humanos disfarçados de porões. Doença mental é coisa séria, mano. Ela nos deixa dependente de uma pá de medicamentos, acompanhada de terapia. Bem-vindo ao mundo da psiquiatria. Somos cidadãos, como qualquer um querendo ser feliz. Se minha mente falhou, desculpe, não me culpe, pois sua discriminação só me destruirá ou quem sabe me fará infeliz. Temos ideais, embora limitados, não nos deixe família ou estado, sentimos-nos abandonados. Não exclua, nos inclua, queremos liberdade para participarmos de coisas simples como a sua. Então eu te convido, venha no refrão, mesmo sendo doente, Deus também nos deu um dom, sabe por quê?

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5: 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As coisas não andavam bem.

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0: 2:19.
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2 horas e 37 minutos.

me apaixonei pelo Clube da Esquina devido a essa música que eu aprendi com o saxofone. E o saxofone me levou, me colocou de frente a essa música mineira. Entre outras coisas, né? Também a necessidade, assim, eu acho que eu nunca quis ser jazzista. Nunca tive coragem de assumir esse. E nem vou, eu acho que nem devo também, né? Por ser brasileiro e tal. Acho que tem essas questões. E o Clube da Esquina, para mim, assim, é o lugar que eu. É a música que eu estou olhando, assim. É para onde eu estou olhando. Ou dialogando, entendeu? Porque eu não quero copiar o Clube da Esquina, assim, que seria desmerecer, né? Essa toda a criatividade e tal. Mas eu dialogo com aquilo o tempo todo, assim.

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4 horas e 19 minutos. 4 horas e 19 minutos.

cair no areal e na hora adversa. Que Deus concede aos seus para o intervalo em que esteja a alma imersa em sonhos que são Deus. Que importa o areal, a morte, a desventura, se com Deus me guardei. É o que me sonhei que eterno dura. É esse que regressarei.

isso que é a juventude que diz que quer tomar o poder? Vocês têm coragem de aplaudir este ano uma música, um tipo de música que vocês não teriam coragem de aplaudir no ano passado? São a mesma juventude que vão sempre, sempre matar amanhã o velhote inimigo que morreu ontem? Vocês não estão entendendo nada! Fernando Pessoa, e hoje vim dizer aqui que quem teve coragem de assumir a estrutura de festival, não com o medo que o senhor Chico de Assis pediu, mas com a coragem, quem teve essa coragem de assumir essa estrutura e fazê-la explodir, foi Gilberto Gil, e fui eu, não foi ninguém, foi Gilberto Gil, e fui eu. Vocês estão por fora, vocês não vão vencer. Mas que juventude é essa? Que juventude é essa? Vocês jamais não serão ninguém. Vocês são iguais, sabe a quem? Vocês são iguais, sabe a quem? Tem som no microfone? Vocês são iguais, sabe a quem? Aqueles que foram na Roda Viva e espancaram os atores. Vocês não diferem em nada deles. Vocês não diferem em nada. E por falar nisso, viva Cacilda Becker! Viva Cacilda Becker! Estou comprometido em dar este viva aqui. Não tem nada a ver com vocês. O problema é o seguinte: vocês estão querendo policiar a música brasileira, fazer americana. Mas eu e Gil já abrimos o caminho. O que é que vocês querem? Eu vim aqui pra acabar com isso. Eu quero dizer ao júri: me desclassifico. Eu não tenho nada a ver com isso. Nada a ver com isso. Gilberto Gil. Gilberto Gil está aqui comigo pra nós acabarmos com o festival, com toda a imbecilidade que reina no Brasil. Pra acabar com isso tudo de uma vez. Nós só entramos em festival pra isso. Não é fingimos. Sabe como é? Nós, eu e ele, tivemos coragem de entrar em todas as estruturas e sair de todas. E vocês, se vocês forem, se vocês em política forem como são em estética, estamos feitos. Me desclassifiquem junto com o Gil, junto com ele, tá entendendo? E contra vocês, nessa. O júri é muito simpático, mas é incompetente. Deus está solto.

0: me dê um beijo, meu amor. Eles estão nos esperando. Os automóveis ardem chamas. Derrubar as prateleiras, as estantes, as estátuas, as vidraças, louças, livros, sim! E eu digo sim! E eu digo não ao não! E eu digo proibido, proibi, fora do tom, sem melodia, como é júri. Não acertaram, qualificaram a melodia de Gilberto Gil, ficaram por fora. Gil fundiu a cuca de vocês, hein? É assim que eu quero ver. Chega!
1: Quatro horas e 34 minutos.

0: 4:42.
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0: Tem dias que eu fico pensando na vida e sinceramente não vejo saída.
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0: 7:31.
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5: Bom dia! Começa uma edição da manhã nesta terça-feira, 16 de junho de 2026. Frio, mais frio do que ontem ainda. Temperatura baixa neste período aí de uma massa de ar frio que está no Rio Grande do Sul, né? Está estacionada desde ontem, né? Mas parece que vai avançar lentamente aí nos próximos dias, dando uma trégua. Não que deixe de ser frio, né? Mas amenizando um pouco essa temperatura baixa. Edição da manhã, programa que é transmitido pelo 104.5 FM da Rádio Com, pelos aplicativos de rádio, em especial o aplicativo próprio da Rádio Com, também pelo site da Rádio Com Pelotas. É possível nos acompanhar e também nos assistir por meio de live nas redes sociais, YouTube e Facebook. O Alexandre Salóis na parte técnica, na produção e também na apresentação do programa. Leonardo Cardoso, bom dia, Leonardo.
6: Bom dia, Caldenei, bom dia, Alexandre, bom dia a todos os ouvintes que nos acompanham pelo 104.5 FM, também pelas rádios online, nosso site radiocom.org.br. Também estamos ao vivo no nosso aplicativo próprio, Rádio Com 104.5, que está disponível para celulares Android. A gente também está em live no Facebook e no YouTube, nossas lives nas redes sociais, com imagens aqui direto do estúdio da Rádio Com, que ficam disponíveis na íntegra para quem quiser nos assistir. Só acessar nosso canal do YouTube, o Rádio Com Pelotas. Caldenei, hoje se puxaram no frio, né?
5: A temperatura é mais baixa do que ontem, porém a sensação térmica não é tão baixa quanto a de ontem, né? Ontem estava em 4 graus, hoje 3, agora subiu para 4.2, mas às 7 horas a temperatura, de acordo com o Laboratório de Agrometeorologia da Embrapa, estava em 3 graus e alguma coisa, agora 4.2. A sensação térmica ontem, na abertura do programa, era 2.7, agora 4.1. Portanto, né, a temperatura até foi mais baixa hoje do que ontem, porém, a sensação térmica está acima na comparação com ontem. A umidade relativa do ar segue baixa, 87%. E os dados extremos do Laboratório de Agrometeorologia da Embrapa, a temperatura mínima foi de 3.6 às 4 da manhã, e a temperatura máxima, veja, a temperatura máxima desde a meia-noite, 4.6. Correu a meia-noite, depois caiu a temperatura durante a madrugada e agora começa a subir lentamente. A chuva acumulada no mês segue 96.2 milímetros e o anual acumulado de chuva ao longo do ano 444 milímetros. Previsão do tempo do Centro de Pesquisas e Previsões Meteorológicas da Universidade Federal de Pelotas. A previsão elaborada pela Karina Padilha e Henrique Repinaldo. Hoje, céu claro e a informação de geada. Né? Portanto, temos geada aí, de acordo com a previsão do tempo. Ventos de oeste, noroeste, fracos a moderados. A temperatura máxima hoje, apesar de céu claro, chega a 15 graus. Amanhã, céu claro com períodos de parcialmente nublado, possibilidade de nevoeiro amanhecer, ventos de sudoeste e sudeste, fracos a moderados, temperatura mínima 5 graus, máxima 15. Sobe um pouquinho a temperatura mínima amanhã. E na quinta-feira, parcialmente nublado, também com a possibilidade de nevoeiro amanhecer, ventos de nordeste e norte, fracos a moderados, temperatura mínima 6 graus, máxima 17. Vai continuar frio, mas não tanto quanto hoje, né? Nesses próximos dias. O climatempo aponta para sexta-feira, nublado com chuva, né? Se mantém aquela previsão de chuva, portanto, na sexta-feira. Sol e diminuição de nuvens à tarde e à noite com poucas nuvens, temperatura mínima 11, máxima 15. E depois no sábado, sol com muitas nuvens à tarde, à noite o céu ainda fica com muita nebulosidade, mas sem previsão de chuva para sábado, temperatura mínima 10 graus, máxima 15. É o que prevê aí as condições climáticas para os próximos dias. Hoje muito frio, amanhã um pouco menos, e chove na sexta-feira e depois a temperatura volta a cair. 7 horas 38 minutos, destaques do programa de hoje, Leonardo.
6: Na edição da manhã desta terça-feira, às 8 horas, a gente conversa com a Miriam Marrone, que é vereadora de Pelotas, pelo Partido dos Trabalhadores. A pauta é o lançamento da campanha Pé Quentinho, iniciativa derivada da campanha do Agasalho de 2026, que busca arrecadar meias e tênis infantis para famílias em situação de vulnerabilidade social. As doações podem ser entregues na Prefeitura de Pelotas, na Praça Coronel Pedro Osório, número 101, Caldemir.
5: Tá bem, e também teremos o comentário do Matheus Santos para falar sobre política internacional e destacando o anunciado acordo entre Estados Unidos e Irã para o fim da guerra. Bom, destaques aqui do site da Rádio Com. Programa gratuito vai formar motoristas profissionais em Pelotas e mulheres têm prioridade. O Brasil move suas mercadorias sobre rodas. Mais de 60% do transporte de cargas no país acontece pelas estradas e quem guia esse sistema são os motoristas profissionais, uma categoria que enfrenta um problema crescente, falta de gente. Em Pelotas, este cenário não é diferente e o SEST SENAT chega com uma resposta concreta. O programa Mais Motoristas, que vai custear integralmente a mudança de categoria na Carteira Nacional de Habilitação para quem entrar neste mercado. O programa é para quem nunca tirou a carteira e é para quem já, na verdade, o programa é para quem já tem a carteira CNHB e quer fazer a migração para as categorias C, B e E. Foi tema de entrevista ontem no programa Contraponto. Então, esse programa do SEST SENAT, com apoio da Prefeitura, que é o Mais Motoristas. Ainda como destaque, a questão do frio, né? Massa de ar polar chega ao sul com geada e temperaturas negativas. Pelotas teve mínima de 4 ontem, hoje mínima de 3, né? É, essa fase aí de bastante frio. Odeio Essa Feira volta no sábado com a 10ª edição na Quarta Galeria. Quase um terço das crianças pelotenses chega ao fim do segundo ano sabendo ler e escrever, ainda como destaque no site da Rádio Com o tema que vai ser objeto de entrevista de hoje aqui no programa. Tênis e meias são itens que menos chegam nas doações de inverno e agora tem campanha própria. 7:41, programa Edição da Manhã, nesta fria manhã de terça-feira. Vamos às informações gerais aí que são destaque nesta manhã, Leonardo.
6: Uma nova edição do programa Prefeitura em Ação tem início na manhã desta terça-feira, com diversos serviços de zeladoria e atendimento direto à população no loteamento Vasco Pires, bairro Areal, zona leste da cidade. O mega mutirão vai concentrar esforços até a quinta-feira, dia 18, no quadrilátero compreendido entre a Avenida João Gomes Nogueira com a Rua Ebert de Souza e a Travessa 6 do loteamento Solar da Figueira. Os trabalhos terão início no cruzamento das ruas Vicente Real com Fagundes Varela. Foram escalados 212 funcionários à limpeza pública e disponibilizado um extenso maquinário, que soma 9 retroescavadeiras, 17 caçambas, 4 motoniveladoras, 2 caminhões hidrojatos, 1 caminhão do departamento de iluminação pública e um trator roçadeira para realizar serviços de roçado, recolhimento de entulhos, raspação e pintura de meio fio, manutenção de vias não pavimentadas, 12 quilômetros de patrulhamento, manutenção de mobiliário de praças e áreas verdes, limpeza de valetas, desobstrução de tubulações e troca de travessias, além de atendimento de protocolos de iluminação pública e recebimento de demandas por zeladoria no bairro por meio de uma tenda para atendimento da população, bem como a Secretaria de Proteção e Defesa Civil. Ambas permanecerão no local durante os 3 dias de mutirão. A partir de quarta-feira e até quinta, a população do Vasco Pires também poderá levar suas demandas às tendas montadas, onde estarão equipes da Secretaria de Saúde, Assistência Social, Educação, Obras e Habitação e Regularização Fundiária, além do SANEP. O programa Prefeitura em Ação teve início em março, no loteamento Dunas. Desde então, já passou por Sítio Floresta, Pestano, Getúlio Vargas, Coab Fragata e Vila Farroupilha. A edição prevista para a recuperação da estrutura viária na zona rural, no fim de semana passado, precisou ser cancelada em razão das chuvas que atingiram o município durante toda a sexta-feira, dia 12 de junho, Caldeira.
5: Saudando o Luiz Araújo, que cedo já está mandando mensagem, já está ligado aqui na programação da Rádio Com. A primeira turma do Supremo Tribunal Federal começa nesta terça-feira o julgamento da ação penal contra o ex-deputado Eduardo Bolsonaro, do PL de São Paulo, acusado pela Procuradoria-Geral da República de atuar nos Estados Unidos para intimidar o judiciário brasileiro e tentar impedir a condenação de Jair Bolsonaro no caso da trama golpista. Segundo informações da Folha de São Paulo, a tendência é de que o Supremo decida pela condenação de Eduardo Bolsonaro, que será defendido pela Procuradoria Pública da União, já que não constituiu advogado próprio no processo. Eduardo Bolsonaro é réu pelos crimes de coação no curso do processo e tentativa de abolição do Estado Democrático de Direito. A denúncia da PGR aponta que o ex-deputado tentou constranger os ministros do Supremo, especialmente no contexto do julgamento que levou à condenação de Jair Bolsonaro a mais de 27 anos de prisão. A Defensoria Pública da União pretende pedir o adiamento da sessão até que a primeira turma volte a ter sua composição completa. O colegiado está com um integrante a menos desde a saída do ministro Luiz Fux. A expectativa, no entanto, é que o pedido seja rejeitado. Nos bastidores do Supremo, a avaliação é de que o regimento interno do tribunal não exige quórum completo para julgamento da primeira turma. Além disso, após a saída de Fux, outros julgamentos penais relevantes já foram realizados com 4 ministros, inclusive ações ligadas aos núcleos 2 e 3, e também o núcleo 4 da trama golpista. 7:46.
6: A Procuradoria-Geral da República rejeitou, nesta segunda-feira, a segunda proposta de delação premiada do banqueiro Daniel Vorcaro, investigado pela polícia por fraudes no sistema financeiro do país. A decisão já foi comunicada ao ministro André Mendonça, do Supremo Tribunal Federal, relator das investigações. Com a rejeição da PGR, a segunda tentativa de Vorcaro de assinar um acordo de colaboração está totalmente encerrada. No mês passado, a proposta foi negada pela primeira vez. Na semana passada, a Polícia Federal também rejeitou a segunda proposta. Os investigadores concluíram que o banqueiro não apresentou novidades em relação ao material que já foi apreendido e não assumiu que cometeu crimes. No dia 4 de março, Vorcaro também voltou a ser preso e foi alvo da terceira fase da Operação Compliance Zero da PF, que investiga fraudes financeiras no Master e a tentativa de compra da instituição pelo Banco Regional de Brasília, banco público ligado ao governo do Distrito Federal. Desde então, ele tenta fechar um acordo de delação. O banqueiro está preso em uma sala da superintendência da PF em Brasília, Caldanei.
5: 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Seguindo aqui com as informações, nesta manhã de terça-feira, temperatura 4 graus e 5 décimos, 86% a umidade relativa do ar, sensação térmica de 4 graus e 4 décimos. A Secretaria de Qualidade Ambiental passa a contar, desde a semana passada, né? Já há uma semana, com um plantão telefônico para o atendimento de ocorrências envolvendo animais em situação de urgência e emergência, fora do horário comercial. O serviço funcionará diretamente ou diariamente, né? Então, o serviço por telefone funcionará diariamente das 19 às 8 horas do dia seguinte, início da noite, às 19 horas e vai até às 8 horas do dia seguinte, incluindo fins de semana e também feriados. O atendimento será realizado pelo telefone 99902-7414 e será destinado exclusivamente as situações que envolvam animais de pequeno e grande porte, com risco à integridade física ou ameaça à vida. O novo canal busca ampliar a capacidade de resposta em ocorrências que demandem atuação imediata da equipe técnica, garantindo atendimento também nos períodos em que os serviços administrativos não estão em funcionamento. Para situações que não sejam consideradas emergenciais, a população continua contando com os canais regulares de atendimento da Secretaria. O atendimento presencial ocorre de segunda a sexta-feira, das 8 às 14 horas, na sede da Secretaria de Qualidade Ambiental, localizada no Parque da Baronesa. Então, esse plantão aí, das 19 horas às 8 horas do dia seguinte, pelo telefone, repetindo, que é o 99902-7914 para denúncias, enfim, para o relato e o pedido de intervenção da Secretaria, animais que estejam com risco de integridade física ou ameaça à vida. 7 horas e 51 minutos, programa Edição da Manhã.
6: As operações integradas realizadas entre sexta e domingo, dia 12 e 14 de junho, abordaram 96 pessoas e fiscalizaram 80 veículos em diferentes regiões de Pelotas. As ações reuniram equipes da Secretaria de Transporte e Trânsito, Guarda Municipal, Brigada Militar, e com foco na prevenção, fiscalização de trânsito e apoio a ocorrências. Na sexta-feira, as equipes realizaram comboios na Avenida Bento Gonçalves, área central, região portuária e bairros Fragatas, Areal e Três Vendas. Durante a operação, houve apoio a uma ocorrência de embriaguez atendida pela Brigada Militar e a uma ação da Guarda Municipal que resultou na recuperação de um veículo. Também foram realizadas fiscalizações nas imediações da Universidade Católica de Pelotas e em locais com proibição de estacionamento. Ao todo, 19 pessoas foram abordadas, 14 veículos fiscalizados, 20 autos de infração lavrados e um veículo recolhido. No sábado, dia 13, a operação teve início com a Balada Segura, no Parque Dom Antônio Zatter, seguida de fiscalização na Avenida Salgado Filho. Durante a ação, foram abordadas 77 pessoas e fiscalizados 66 veículos. As equipes realizaram 40 testes de etilômetro, que resultaram em 4 recusas administrativas e uma autuação por crime de embriaguez ao volante. Também foram registrados 11 autos de infração e o recolhimento de 2 veículos. No domingo, dia 14, as guarnições mantiveram ponto base de ação na Avenida Dom Joaquim, além de comboios na área central, região do Porto, e Avenida Duque de Caxias. Não houve registro de alterações durante a operação. Somadas, as ações do fim de semana resultaram 31 autos de infração, 3 veículos recolhidos, 43 testes de etilômetros realizados e 5 notificações relacionadas à embriaguez no volante, Caldenei.
5: 7 horas e 53 minutos, destaques esportivos, ampliando, aliás, antecipando aquilo que iremos tratar mais tarde, aí sim ampliando, né, o espaço do Comunidade Esportiva. Ontem na Copa do Mundo...
6: Sem empate, né?
5: Rodada não, porque segue a primeira rodada, né? Quer dizer, a sequência da primeira rodada com jogos... de empate e surpresa. É, foi verdade. O dia dos empates e surpresas na Copa do Mundo.
6: Começando então, Caldenei, pela principal surpresa delas.
5: Nós falávamos ainda ontem, né, na Comunidade Esportiva, que a principal surpresa da Copa teria sido a vitória da Austrália sobre a Turquia por 2-0. Pois ontem teve a maior surpresa de todas, né?
6: É verdade. É. E se bobear, acho que teve um outro resultado que foi uma surpresa maior do que a vitória da Austrália contra a Turquia.
5: Sim, foi o de ontem.
6: Não, sim, não. Teve, acho que, dois resultados que foram surpresas maiores.
5: Não sei. Qual foi o outro?
6: Arábia Saudita e Uruguai.
5: Não.
6: Mas a maior surpresa é essa que eu vou falar agora, que é o empate em 0-0 entre Espanha e Cabo Verde.
5: Essa aí entra pro terreno do inacreditável.
6: Das maiores surpresas da história de todas as Copas. Que é um time que é favorito.
5: Favorito ao título, né? Uma seleção poderosa, que também subestimou o jogo de ontem, preservou...
6: Lamine Yamal,
5: ou mais outros jogadores com potencial de titularidade, quer dizer, deu uma preservada. O Lamine Yamal até porque vinha de lesão, né? E deu uma segurada em alguns outros jogadores que deverão ser titulares ao longo da Copa. E aí se atrapalhou, né? Enfrentou uma equipe com uma disciplina tática assim, impressionante.
6: E uma dedicação.
5: Uma disciplina tática. E não se assustou em momento nenhum do jogo. Inclusive no primeiro tempo, quando tinha condição, saía jogando. Saía da pressão espanhola tocando a bola, né? No segundo tempo não conseguiu fazer isso. E aí demonstrou uma dedicação extrema. Depois até a gente fala mais na Comunidade Esportiva, numa linha defensiva que faz o Alexandre, né, se tornar um entusiasta ainda mais, né, do futebol defensivo.
6: Não, e além de tudo, a coragem também.
5: Sim.
6: Ele, no final do jogo, eles tendo que segurar o resultado, eles tiravam a bola e tentavam dar janelinha. Eles estavam muito confortáveis. Teve um jogador do Cabo Verde que deu um chapéuzinho no jogador da Espanha no meio, dentro da área. Eles estavam tendo.
5: E o goleiro, né?
6: E o goleiro, Vozinha.
5: Vozinha fez de tudo.
6: Foi o nome do jogo.
5: É, foi o nome do jogo. Entra para uma daquelas atuações memoráveis em Copa do Mundo.
6: É verdade. Vozinha. Ah, o Cabo Verde inteiro. A seleção inteira é uma das grandes histórias dessa Copa. Vai ser, não, por mais que. Independente de classificar ou não, já é uma das grandes histórias dessa Copa do Mundo. Empate entre Cabo Verde, na sua estreia em Copa do Mundo, contra a Espanha, que é uma das duas principais favoritas junto com a França, né? A gente fala entre favoritas, favoritas mesmo, é a Espanha e
5: como
6: a seleção
5: sempre
6: francesa.
5: Tem o outro lado, a Espanha é muito pragmática, muito previsível, tocando muito a bola de lado, não teve competência para furar o bloqueio. De Cabo Verde, sim. A não ser depois que o Lamine Yamal entrou. Aí sim, é o jogador da iniciativa, do drible, da qualidade diferenciada.
6: Ele dá um passe incrível na jogada no final da partida, que é de três dedos, assim, que é sensacional. Mas é claro que tem muito mérito do Cabo Verde, mas um time como a Espanha não conseguir vencer o Cabo Verde quer dizer que tem demérito também da Espanha.
5: Claro.
6: Não tem como não discutir isso. Os outros jogos, Bélgica e Egito empataram em 1-1. Arábia Saudita e Uruguai também empataram em 1-1, o que é surpresa, porque a Arábia Saudita, claro que já na Copa passada já havia vencido a Argentina, que depois acabou sendo campeã, então já tem esse costume de incomodar os sul-americanos. E Irã e Nova Zelândia empataram em 2-2. Então,
5: A Arábia Saudita fez um bom jogo no primeiro tempo, agora no segundo tempo levou uma pressão, um sufoco louco do Uruguai, mas resistiu.
6: Uma coisa que a gente pode...
5: E jogo também... polêmico, né? Jogo polêmico, porque o árbitro deu 7 minutos de extensão, e Uruguai em cima, e aí ele termina o jogo quando a Arábia Saudita arma um contra-ataque, e o jogador está saindo do campo, ainda da Arábia, sem ninguém pela frente, né? Uma grande possibilidade de fazer o gol da vitória. E aí o árbitro termina o jogo nesse momento, né?
6: É verdade.
5: É verdade que já tinha passado 7 minutos, mas motivo para a Arábia reclamar.
6: Jogos desta terça-feira.
5: E o Irã ficou em 2-2 com a Nova Zelândia,
6: é,
5: né? É. Mais um empate. Né? E naturalmente há um olhar, né? Atento aos jogos do Irã nesta Copa do Mundo.
6: Belo gol de cabeça, no segundo gol.
5: Eu vi só o primeiro, eu vi só o 1-1. Pra mim terminou no 1-1.
6: O gol do 2-2, o segundo gol do Irã, é muito bonito. Uma bela cabeçada do jogador iraniano. Jogos de hoje.
5: Decepção dos jogos de ontem, apenas para completar, a Bélgica.
6: A Bélgica não. Sofreu pressão do Egito.
5: Sim, e jogando pouquíssimo, né?
6: Podia ter perdido.
5: Time sem capacidade criativa.
6: Eu acabei não vendo o segundo tempo,
5: Tanto que o Lukaku entrou e deu uma força ofensiva, né? Inclusive o gol foi de participação importante dele, gol contra, mas com a presença dele de área, né? Forçando o erro do zagueiro egípcio.
6: Eu vi gente reclamando, mas aí eu acabei não vendo o segundo tempo do jogo de ontem. Teve gente reclamando de um possível pênalti pro Egito também.
5: O Egito reclama. E o árbitro foi o
6: Ramon
5: brasileiro.
6: Abateabel.
5: Ramon
6: Abateabel. Também envolvido em polêmicas no Brasil. Né? A CBF escolheu a dedo. Os jogos de hoje, então.
5: Mas
6: França.
5: Não tinha melhor, né? Os que foram. Não tinha foram os menos ruins. Ainda assim foram os menos ruins.
6: É.
5: Porque a outra galera aí também... Se vai escolher por não estar envolvido em polêmica, não vai ninguém.
6: É difícil. Então, jogos de hoje...
5: Depois, mais tarde, vamos falar da polêmica envolvendo o presidente da CBF, né?
6: Ah, é verdade. Esse aí se atrapalhou, né?
5: O Léo denunciou, né?
6: Não eu.
5: Não, Léo Dias.
6: Léo Dias.
5: Já tem alguém apostando que é o início da queda.
6: Coitado.
5: De mais um presidente da CBF.
6: Então, nesta terça-feira tem França e Senegal às 16 horas, estreia numa das duas favoritas. A França é uma das principais, é a França enfrentando o Senegal. Um jogo, por mais que a França seja superior, tecnicamente é um jogo equilibrado, né? Noruega contra o Iraque às 19 horas. Argentina também estreando hoje contra a Argélia às 22 horas. E aí tem um jogo que é muito difícil de assistir, porque é a 1 da manhã, Áustria e Jordânia.
5: Ah, esse não vai ter como. Já o da 7, é 7, né?
6: É, 19 horas.
5: O jogo do Iraque. Esse aí só o Haaland para salvar.
6: Ah, mas vai ser legal por causa do Haaland mesmo.
5: É, vamos ver se o Haaland vai... deixar a sua marca de artilheiro no Mundial.
6: Estreia da Copa do Mundo. É. Dele, né?
5: Dele.
6: Dele, né? A estreia dele. Mas também tem outros atacantes interessantes na Noruega. Então a gente fica aí na expectativa sobre futebol de clubes aqui. Não tem nada ainda.
5: Tem amanhã.
6: Tem amanhã. Amanhã
5: a rodada decisiva da Copa Dunga.
6: Amanhã a gente tem coisa pra falar.
5: Tá bem, agora são 8 horas 2 minutos, estamos com o programa Edição da Manhã, aqui na Rádio Com, temperatura 5 graus, olha, chega a 5 graus.
6: Ó. Oh. Né?
5: Às 7 horas estava 3.7, eu acho, 3.6 por aí. Agora já estamos com 5 graus, a temperatura hoje, até porque tá céu, é uma manhã de céu claro, né? A temperatura sobe, não vai subir muito, é verdade. Mas está mudando aí com uma certa rapidez. A sensação térmica segue abaixo da temperatura, 4.8. 85% a umidade relativa do ar nesta manhã. Em alguns pontos tem geada, né? Eu não vi geada, né? Eu não observei. Mas a informação é que alguns, pelo menos os institutos aí de meteorologia, especialmente o CPMET, né, está apontando que teve geada, né? Pelo menos a previsão era que houvesse geada nesta manhã. 8:03, intervalo, Alexandre, para em seguida estar de volta com o programa Edição da Manhã.

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8: Agora 8h06, estamos com a edição da manhã aqui na Rádio Com, nesta terça-feira, atualizando a temperatura, 5 graus e 1 décimo, 4 graus e 9 décimos a sensação térmica. Já temos aí a possibilidade da entrevista, Leonardo.
9: Já está pelo menos no estúdio com a gente, já está em contato. Então agora a gente recebe a vereadora Miriam Marrone. Bom dia, vereadora.
10: Bom dia. Prazer estar com vocês. Bom dia a todos os ouvintes.
8: Tá bem, obrigado pela sua disponibilidade de conversar conosco nesta manhã. E vamos falar então sobre esta campanha que foi anunciada ontem, né, Pé Quentinho, que faz parte da campanha do Agasalho, mas agora com uma destinação específica, né, que é calçados e meias aí para crianças. O que é que motivou esta campanha, vereadora Miriam Marrone?
10: Bem, a nossa cidade, a nossa região é uma região extremamente fria e uma região com alto índice de Bolsa Família. Isso demonstra que nós temos uma parcela significativa da população, né, em vulnerabilidade social. Quando ocorre um inverno como este, ele preocupa em vários sentidos, né? Que é a alimentação, na escola, um cardápio mais adequado ao frio. Ele preocupa na questão da roupa. E quando nós já há algum tempo,

0: eles não servem mais. Isso se reflete na doação, né? Então, para compensar, nós chamamos a atenção da população, do comércio, encaminhei para as fábricas de calçado também, para poderem nos auxiliar no sentido daquela calçado que não é comercializado. Em 2002, eu tive um sucesso sobre esse pedido às fábricas. Eu recebi da Bibi um caminhãozinho com muitos tênis. Esse ano estou novamente tentando as fábricas lá na região metropolitana, Igrejinha, que tem bastante fábrica de calçado. E o apelo às meias ocorreu de uma forma maravilhosa. Nós temos mais de 2 mil pares de meia, tudo novinho, né? Porque meia é isso, meia não tem usada. Quando tu deixa de usar, não serve mais, está rasgada. E a ideia é essa, porque a gente sempre acompanha, sabe, que o frio e a saúde pode se dar pelas extremidades, né? O pé, a mão, a cabeça, eles têm que estar cobertas para que o corpo possa aquecer. Principalmente o pé, né? O pé é o centro de tudo. Quando o pé ele não está coberto, ele não está protegido, ele não está aquecido, isso causa uma situação de mal-estar e de respostas do cérebro constante para se defender do frio. Então, ele gasta uma energia muito grande para proteger o corpo. Então, nós precisamos proteger as extremidades. E na verdade, em visita às escolas, eu ouvia queixa, eu olhava no pátio assim, todo mundo de blusãozinho, mas o calçado sempre muito precário ou sem meia, né? Isso de novo, vamos ter que começar a chamar a atenção da população para ajudar nas meias. E é nesse sentido que a gente está proporcionando, junto com as escolas. Importante dizer que nós vamos direcionar as doações para as escolas, porque é lá que a professora passa o dia inteiro com aquela turma, ela acaba conhecendo as necessidades da criança, de quem é a família, onde mora. Então, tu quer conhecer a população, né? Tu conversa com a professora, porque a professora ela está ali diariamente em contato com aquela criança, e tenho visto isso das escolas, né? Um interesse além da sala de aula. Ontem nós recebemos duas escolas, né? Pestano e Getúlio Vargas, duas escolas, para que a gente direcione parte das doações para Getúlio e Pestano, porque ali a gente identificou uma carência maior. Tanto é que Pestano e Getúlio têm o maior índice de Bolsa Família. Mas nós vamos continuar com a ajuda da imprensa e da Rádio Com, chamando a atenção para a importância que tem o aquecer as extremidades, bem-estar e saúde para as crianças.
1: Miriam, é isso. A ideia da campanha Pé Quentinho é de levar ela, é claro que a senhora falou sobre duas escolas, mas é de levar ela para quase tudo, para boa parte das escolas aqui de Pelotas. E como que vai ser feita essa escolha de quem, para quem será feita essas doações? As professoras, será feita uma discussão com as professoras, ou a Secretaria de Educação vai, não sei qual, como que será essa conversa direto com as diretorias, ou com as mesmas para as professoras de cada turma, fazer uma reunião geral em cada escola?
0: Eu penso que a Secretaria de Educação, ela vai coordenar, porque aí ela tem a relação direta com a secretaria.

0: com as escolas, né? E as escolas, elas normalmente têm esse índice, elas sabem qual é a sua população mais frágil, né? Ela observa ali o dia a dia, ela vai entendendo a carência pedagógica, a carência alimentar, né? A carência... eu penso que a secretaria... Eu identifiquei essas duas pelo Bolsa Família. Como o Getúlio Pestano tem o maior índice de Bolsa Família, simbolicamente nós entendemos que deveríamos começar por aquelas duas escolas ali do Pestano e Getúlio, e elas estavam lá, as professoras, ontem, mas agora a educação deve criar, assim, dentro desses critérios, deve criar uma distribuição, né, para que as escolas possam... Tomara que tenha bastante... Calçados, nós estamos com muito pouco, gente. Calçados não teve impacto. Já era esperado, eu já esperei, porque tive essa experiência lá atrás. Enquanto as fábricas... Eu até queria fazer um apelo aos lojistas. Ontem nós recebemos doações de lojistas. Quero agradecer muito, mas ainda eu penso que quando o lojista provoca a fábrica que ele compra, né, ele pede aquele calçado que não foi comercializado, calçados que têm pequeno defeito, ele consegue ampliar essa doação, né? Então, nós estamos apostando, não vamos desistir do calçado, né, porque ele é fundamental, mas ele é difícil. Eu normalmente compro, né, e vi que ainda não está na oferta o tênisinho. Eu comprava em torno de R$40 um tênis, 50, mas agora o mais barato que eu vi foi R$80. As meias, eu também acabei indo ao comércio para comprar a minha doação, e uma amiga de uma loja aqui, da Mariás, me disse: não compra de mim, vai lá no distribuidor, que diz que eu te mandei, que é para a campanha do agasalho, do pé quentinho. E foi acertadamente, porque o rapaz da distribuidora me fez 12 meias por R$20. Aí eu pude comprar dezenas de pacote, né? Eu fiz uma doação grande, porque o atacadista, ele participou também. Eu queria dar uma dica aí para quem quer comprar... atacadistas, eles, se disser que é para campanha, eles baixam o preço. Então, eu comprei... Foi isso, né? Eu comprei... Entendi na porta. Eu comprei 12 meias por R$20.
1: Sim. Bom, quem quiser contribuir, né, participar da campanha, fazer doações de calçados e meias, né, calçados infantis, como deve proceder, qual é o local de entrega, tem como a prefeitura ir buscar na casa ou no comércio que da família ou da empresa que estiver fazendo a doação, como é que se dá exatamente o encaminhamento das doações?
0: Certo. O encaminhamento é na prefeitura, ali tem né, os locais de recebimento, tem as meninas que trabalham ali na ouvidoria, abraçaram a campanha. O ponto central é na prefeitura. Nós não temos como buscar doações. Né? Não temos como buscar doações. Opa! Mas doações do comércio, nós temos. Aí é uma doação específica, né, de um local, aí não tem problema. Mas o comércio ontem, algumas lojas participaram, foram até o evento. O evento foi muito bonito, o evento desafiou as secretarias, né, da prefeitura. Nós começamos pelo exemplo de casa. Os servidores, eu venho motivando os servidores, desafiando os servidores para que houvesse uma competição entre secretarias, que continua, né? A secretaria que mais doar recebe um diploma, recebe uma homenagem. Isso está dando bons resultados. Então, nós agora queremos ainda continuar com o comércio, com essa ideia deles poderem poder oferecer esse tênis e esse calçado com algum defeito ou com que não foi comercializado para as fábricas. É uma segunda etapa da campanha, né? Agora nós vamos direcionar aos lojistas, conversar com eles individualmente para verificar como é que eles podem ajudar nesse sentido com as fábricas.
2: Vereadora, até a senhora falou que só tem, por enquanto só tem esse ponto de doação, que é direto na prefeitura, mas existe também a possibilidade de que se aumente esses pontos junto com somando aos pontos de doação da campanha do agasalho mesmo?
0: Isso, a campanha do agasalho, ela está lá na prefeitura também. Quais os outros pontos de... É, eu não saberia te dizer quais os pontos, os outros pontos, mas a campanha do agasalho, eu posso até encaminhar para vocês os pontos que a campanha se localiza, mas junto com ela também a assistência pode distribuir. Ou nas próprias escolas, né? Quem quiser doar para a escola do seu bairro, é importante também, porque as professoras sabem como distribuir.
1: Bom, vereador, uma outra questão aí sobre questão de moradia, né? Ontem foi anunciado mais 110 unidades habitacionais do Minha Casa Minha Vida Reconstrução. Gostaria, né, do seu comentário, da sua visão a respeito desta questão aí da moradia, que também é uma questão muito interessante, especialmente para as pessoas que hoje, né, pagam aluguel, que estão sonhando com a sua casa própria.
0: Então, caiu aqui.
1: Eu acho que ficou sem o...
0: Alô?
1: Está ouvindo agora? Nos ouve agora? Está ouvindo? Vamos ver se ela terá condição de nos ouvir. Está ouvindo, vereadora? Acho que perdeu o contato.
0: Eu estou ouvindo.
1: Tá ouvindo? Então, essa questão aí de mais 110 unidades habitacionais do Minha Casa Minha Vida Reconstrução em Pelotas, o que, é que isso representa? Gostaria da sua opinião.
0: Bem, o cadastro habitacional ontem, quer dizer, domingo, ele tem a intenção de conhecer essa necessidade, porque até então não havia sido realizado um cadastro geral. Nós resolvemos estruturar para entender a demanda e o perfil dessa demanda. Então, há um cadastro, claro, que com os...
1: Congelou aí.
2: Deu problema na...
1: É, trancou aí.
2: A conexão com a vereadora.
1: A conexão. Bom, agora são 8 horas e 23 minutos. Vamos ver se a... Voltando. Alô, vereadora Miriam. Está nos ouvindo? Bom, retome aí a sua resposta, então, sobre a questão do cadastro.
0: O cadastro único, na verdade, os critérios para inscrição, eles são critérios do Minha Casa Minha Vida, aqueles critérios divulgados de salário, de não ter moradia própria, né, e também aqueles atingidos em áreas de risco, que ainda não foram contemplados, que não foram diretamente atingidos, mas que... Então, tem uma série de critérios, ele é aberto para quem está dentro desse perfil, e aí o município vai ter ideia O IBGE aponta em torno de 15 mil pessoas sem moradia própria, mas é um espectro mais amplo, né? Então, aponta que o município deverá fazer esse cadastro para conhecer a real necessidade. Isso já vai servir para a inscrição do Minha Casa Minha Vida, este que nós teremos 500 casas, né? São 500 casas já em construção, 250 agora, 250 em um ano e meio, dois anos, são a entrega, né? Já estão em construção, um ano e meio não, um ano e pouco, obra não dá para dar data, né? Mas em torno de um ano e meio devemos estar entregando as casas ali na Jacob Brode e no Pestano.
1: Certo. Mais alguma questão aí para...
2: Tinha uma outra questão, vereadora, é que ainda não foi anunciado oficialmente, mas está falando que a inauguração do Hospital Regional de Pronto-Socorro pode ser adiada aí por até 60 dias, devido a alguns problemas estruturais na questão da climatização da unidade. Como a senhora, como parlamentar, vê esse aumento no prazo e também a expectativa, que agora estava marcada até para o dia 30 de junho, o começo parcial das operações do hospital, mas agora tem esse percalço ainda no caminho para se resolver.
0: Não, obra, uma obra complexa como aquela... Né? É óbvio que sempre na hora de ligar tudo, como se diz, né? Tu liga a torneira, tu liga a eletricidade, tu verifica. É uma obra muito complexa. A gente que acompanha, né, às vezes fica perdido com tantas necessidades de encanamentos, de oxigênio, de equipamentos que necessita energia especial, ligações muito específicas para cada área do pronto-socorro.
1: Tá cortando bastante. Vamos ver se ela consegue retornar a vereadora Miri Marrone para o complemento dessa questão, a fim de que possamos encerrar a entrevista. São 8 horas 27 minutos. Estamos com o programa Edição da Manhã aqui na Rádio Com, nesta quinta-feira. Vereadora, está cortando bastante a internet. Por favor, então, complemente aí a sua resposta, a fim de que possamos encerrar a entrevista.
0: Certo. Não é dizer que é esperado uma grande obra complexa ter problemas, infelizmente vai demorar um pouquinho mais. Mas já era esperado, assim, que essa complexidade da obra, né? Os leitos, estamos discutindo ali com a Santa Casa para ampliar um pouco mais os leitos, porque é inverno, né? Então, no inverno e com a população, nós atingimos um número, um esforço bárbaro para vacinação, mas atingimos 48% da população. E normalmente o Brasil atingia 90%, né? Então, nesses últimos 7, 8 anos, essa consciência sobre a proteção da vacinação, que as pessoas deixaram de se vacinar por influências, né, de lideranças com opiniões absurdas sobre a ciência, acabou que isso tem consequências muito graves. As pessoas não se vacinam. E a influenza é grave, ela dá infecção respiratória. Então, é muito sério, isso dá um impacto no SUS, né? As pessoas agravam a gripe por não estarem vacinadas. E isso é um desafio para os municípios como o nosso aqui, como Porto Alegre, que está congestionado, exames, infecção respiratória acaba sendo algo que leva à morte. Então, nós estamos com esse desafio muito grande aqui, não só em Pelotas, todas as cidades. Nós conseguimos minimizar porque abrimos 8 postos até as 10 horas. Isso já há 1 mês e meio, 2 meses, abrimos postos 10 horas para quando as pessoas começam a ter sintoma serem tratadas, uma série de medicações que estão indicadas. Isso ainda melhorou um pouquinho, Pelotas, né? Mas é um desafio. A falta de vacina agrava tudo.
1: Certo. Vereadora Miriam Marrone, foi uma satisfação poder contar com a sua presença aqui. Obrigada. No programa Edição da Manhã.
0: Desculpa aí a intercorrências.
1: Não,
0: aqui.
1: Não, mas isso ocorre, né? Entrevista ao vivo e pela internet a gente fica sempre sujeito a esses episódios aí de queda no sinal.
0: Eu estou indo para a Câmara agora.
1: Tá bem, então. Bom trabalho e muito obrigado pela sua participação.
2: Muito obrigado, bom trabalho.
1: Participação da vereadora Miriam Marrone, uma sugestão aqui da Cristina Goulart das doações, né, de meias e calçados infantis que pudessem ser realizadas diretamente nas escolas, seria uma boa alternativa. Deixe seu like, se inscreva, ative o sininho para não perder nada da programação da Rádio Com e também faça o seu comentário, né, a sua sugestão, a sua observação a respeito do que está ouvindo e assistindo aqui no canal. 8h30, pontualmente 8h30, temperatura subindo aos pouquinhos, agora já não está tão frio, né? 5,8 e a sensação térmica 5,7, né? Então, vai subindo a temperatura aos poucos, mas também não dá para se empolgar muito, né? Porque daqui a pouco para esse curso de ascensão da temperatura. A temperatura máxima hoje está prevista para chegar, né, a 15 graus. Intervalo para em seguida estar de volta com o programa Edição da Manhã.
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0: 8 horas 35 minutos, estamos com a edição da manhã na Rádio Com nesta terça-feira. O Luiz Araújo, falta de vacina por parte dos apoiadores de um certo genocida que dizia que quem se vacina vira jacaré, né? Lembrando lá da campanha antivacina do hoje presidiário antes, né? Então presidente, né, que dizia que quem se vacinasse virava jacaré. Bom, alguma informação aí antes? Daqui a pouco vamos ter o comentário do Matheus Santos, né, falando sobre política internacional.
1: O presidente da Câmara dos Deputados, Hugo Mota, do Republicanos da Paraíba, anunciou ontem, segunda-feira, dia 15, que convocou para a tarde de hoje uma reunião do Colégio de Líderes para tratar do projeto de lei 1838 de 2026 do governo federal, que acaba com a escala de 6 dias de trabalho para cada dia de folga, a escala 6x1. O objetivo é ter pontos do texto esclarecidos pelo relator, o deputado federal Léo Prates, do Republicanos da Bahia. Encaminhado pelo governo em abril, o projeto define em 40 horas semanais o limite da jornada de trabalho na consolidação das leis do trabalho, CLT, e 8 diárias, além de garantir ao trabalhador 2 repousos semanais remunerados de 24 horas consecutivas. Por ter sido encaminhado em regime de urgência, a proposta está trancando a pauta do plenário da Câmara, que só pode deliberar propostas de emenda à Constituição e projetos de decreto legislativo e requerimentos de urgência até que o projeto seja votado. Na última quinta-feira, dia 11, Mota designou o deputado Léo Prates, que também relatou o texto da PEC que acabou com a escala 6x1, como relator do projeto. O texto aprovado no final de maio reduziu a jornada semanal de trabalho de 44 para 40 horas e estabelece a escala de 5 dias de trabalho por 2 de folga, assim, a 5x2. Atualmente, a PEC está em análise no Senado Federal. Além do projeto de lei que acaba com a escala 6x1, os líderes vão debater ainda o PL 896 de 2023, que equipara a misoginia ao crime de racismo, o que a torna inafiançável e imprescritível, Caldeirinha.
0: O CEPERS está anunciando uma paralisação para amanhã, a luta em defesa da escola pública. Aliás, para amanhã não, para dia 18. Amanhã haverá um ato aqui em Pelotas, ali na Praça Palestina, próxima ao Colégio Dom João Braga, que é uma das escolas que poderão, que estão na lista, né, de se tornar, de serem administradas por PPPs, né, parcerias públicos-privadas. Então haverá no início da tarde, às 13h30, esse protesto, esta manifestação na Praça Palestina. E depois tem uma audiência pública no final da tarde em Rio Grande, e até por isso a direção central do CEPERS estará em Pelotas amanhã. Teremos entrevista, inclusive, sobre esse tema aqui no programa, amanhã, tanto com as lideranças do 24º Núcleo, como da diretoria central do CEPERS, né? A presidente Rosane Zan, se chegar a tempo, participará do programa amanhã às 8h30. E na quinta-feira, então, tem essa paralisação em luto, a luta em defesa da escola pública entra em um momento decisivo. No dia 18 de junho, quinta-feira, professoras e professores, funcionários e funcionárias da escola, estudantes, familiares e toda a comunidade escolar estão sendo convidados para um dia de paralisação que terá como ponto alto o ato público estadual e a Assembleia Popular da Comunidade Escolar em Porto Alegre. Será um dia de mobilização para defender a educação pública e barrar o avanço das parcerias público-privadas, as PPPs, nas escolas estaduais. A mobilização ocorre diante da ofensiva do governo Eduardo Leite e Gabriel Souza, governador e vice-governador, respectivamente, que pretendem entregar 98 escolas estaduais à iniciativa privada por meio de parcerias público-privadas, transformando a educação pública em um negócio bilionário. O projeto prevê concessões de 25 anos e destinação de bilhões de reais a empresas privadas. Então, esse ato de paralisação, quinta-feira, dia 18. 8 horas 39 minutos. Leonardo, vamos ao comentário de Matheus Santos sobre política internacional.
2: Leonardo e ouvintes que acompanham a edição da manhã nessa terça-feira, e vamos ao nosso comentário sobre política internacional, nos debruçando sobre dois temas que marcaram o noticiário do Brasil e do mundo ao longo dos últimos dias. E o primeiro deles, sem dúvida nenhuma, é o acordo entre Estados Unidos e Irã. A pergunta que fica é: agora vai? Será que dessa vez o mundo pode esperar, de fato, o fim dessa guerra que já dura mais de 4 meses, na sua última fase? No último final de semana, foi anunciado, tanto pelo Paquistão quanto também por Washington e Teherã, um acordo assinado virtualmente entre as partes citadas e que deve ser chancelado na Europa até sexta-feira. Acordo esse que contou com uma mediação do Paquistão. O texto ainda é desconhecido em nível global, né? Apenas alguns pontos foram mencionados pela TV estatal iraniana, e o presidente Donald Trump prometeu uma divulgação pública dos termos, né? No entanto, existe uma expectativa sobre um processo mais abrangente de negociação daqui para frente, sobretudo em relação a temas considerados polêmicos, como, por exemplo, o programa nuclear iraniano, né? De bastidor, o que se sabe é que os Estados Unidos continuam a defender o fim do programa nuclear, enquanto o Irã não aceita tal condição, né? O Irã, por sua vez, sinaliza que teve os seus anseios atendidos em algumas agendas em específico, como a possibilidade de assinatura de um tratado de não agressão, o fim das sanções econômicas de forma gradativa e uma compensação financeira pelos danos promovidos pela guerra, além da garantia de uma reabertura plena do Estreito de Hormuz. Uma pauta que interessa não só a Teherã, mas também a vários vizinhos, né? E existe um quadro que a gente possa classificar como de confiança política para se acreditar de fato que essas negociações agora para frente poderão por fim, por completo, em relação à guerra? O que me parece claro nesse momento é que há mais dúvida do que certeza. Primeiro, o fator Israel. Ao longo do final de semana, se soube que o Irã retardou a assinatura do novo acordo exatamente por temer novas ações israelenses no território libanês. Vale destacar que o Irã também condiciona a assinatura de um acordo de paz à cessão dos conflitos no Líbano. Israel, por sua vez, continua a praticar aquilo que a gente pode chamar de uma postura autônoma pela sobrevivência política de Benjamin Netanyahu, aspecto que já gerou uma série de controvérsias entre Tel Aviv e Washington. Então, essa é uma questão que promete ainda trazer muita inquietação sobre o futuro político do Oriente Médio. Segundo, que também tem relação com isso, diz respeito ao papel que os Estados Unidos e Israel sinalizam para o Irã, acreditando que qualquer tipo de ação ou reação do Hezbollah e dos Houthis no Iêmen tem relação ao interesse de Teherã. Então, portanto, Teherã teria a responsabilidade de controlar os seus aliados não estatais, né? Então, esse também é um outro ponto que vem gerando certa tensão. E, por fim, o terceiro ponto é a imprevisibilidade do próprio Trump, que ao longo de mais de um ano de mandato vem atuando em relação ao Irã com uma coexistência entre conflito e negociação. Então, ao mesmo tempo que Trump sinaliza positivamente com negociações de diferentes ordens, ele também abre fogo contra o Estado persa, né? Então, são três pontos que não serão facilmente resolvidos em acionável. Bom, o segundo tema que eu gostaria de trazer aqui é a ida de Lula à Europa por ocasião da reunião do G7. Essa é a décima participação do presidente brasileiro na cúpula dos países ricos, e que dessa vez tem uma missão extremamente importante. Lula e a diplomacia brasileira pretendem abrir diálogos com o próprio presidente estadunidense Donald Trump, por ocasião das ameaças envolvendo um novo tarifaço contra o nosso país, e uma abertura de diálogo também com a União Europeia, no intuito de reverter a proibição de importação de carne, né? Um mercado que movimenta pouco mais de 5 bilhões de dólares e que é de grande interesse para diversos setores da economia primária brasileira. Vale lembrar que essa proibição ocorreu a partir de mudanças nas exigências de Bruxelas sobre as regras do uso de antimicrobianos na pecuária. E o Brasil busca correr contra o tempo, visando aí não ser prejudicado nessa medida. Então, o G7 ocupa, nesse contexto, um importante espaço de articulação sobre o comércio exterior do Brasil.
0: Comentário de Matheus Santos. Acho que houve um corte, ainda
1: Não,
0: tem um.
1: voltou, voltou. Não, voltou, voltou.
0: Voltou?
1: Isso. Foi erro
0: Então
1: no,
0: já está
1: na
0: já tá
1: live.
0: concluindo
1: Ele está
0: também.
1: concluindo.
0: Tá bem, então deu aí para pegar a opinião do Matheus Santos aqui no programa Edição da Manhã, falando sobre política internacional. Agora, 8 horas 47 minutos, temperatura 6 graus e 6 décimos. 83% a umidade relativa do ar, a sensação térmica em 5 graus nesta manhã. Muito frio, agora já nem tanto, né? A temperatura saiu de 3 graus às 7 horas para 6,6, agora quando faltam 13 minutos para as 9 horas da manhã. Vou trazendo algumas informações aqui no programa, nesta reta final edição da manhã. O presidente Luiz Inácio Lula da Silva afirmou nesta segunda-feira que o Brasil retorna ao G7, levando a voz do Sul Global e reafirmando seu compromisso com a paz, o multilateralismo, o desenvolvimento sustentável e a construção de uma ordem internacional mais justa. A declaração foi feita em mensagem divulgada durante a participação do presidente brasileiro na cúpula do G7 em Evian, na França. Lula agradeceu ao presidente francês Emmanuel Macron pelo convite para participar do encontro e classificou o evento como um importante espaço de diálogo. Ao comentar a presença brasileira na cúpula, Lula destacou que o país retoma sua atuação em fóruns internacionais de alto nível, uma agenda voltada à defesa dos interesses dos países em desenvolvimento. Para o presidente, o retorno do Brasil ao G7 ocorre com o objetivo de apresentar as preocupações e propostas do Sul Global em termos em temas como paz, sustentabilidade, comércio internacional e redução das desigualdades. A mensagem de Lula reforça a linha diplomática adotada pelo governo brasileiro desde o início de seu mandato, ou seja, o objetivo de ampliar a presença do Brasil nos grandes debates globais, defender o multilateralismo e buscar mais equilíbrio nas relações internacionais. 8h49.
1: A Advocacia Geral da União informou nesta segunda-feira que vai pedir à Justiça dos Estados Unidos para atuar no processo movido pelas redes sociais Rumble e Trump Media contra o ministro do Supremo Tribunal Federal, Alexandre de Moraes. Em nota à imprensa, a GU disse que o pedido de habilitação no processo vai permitir que o Estado brasileiro possa fazer a defesa de sua soberania na Justiça da Flórida, onde o caso está em tramitação. Abre aspas, a medida tem por objetivo promover a defesa dos interesses do Estado brasileiro e sustenta, sobretudo, que decisões judiciais proferidas pela Suprema Corte do nosso país não podem ser questionadas perante tribunais de estados estrangeiros. Fecha aspas, declarou o órgão. No entendimento da AGU, agentes públicos não podem ser alvo direto do judiciário de outros países sem o consentimento do Estado brasileiro. No processo que tramita nos Estados Unidos, as redes Rumble e Trump Media acusam Moraes de determinar a suspensão de perfis de brasileiros que moram nos Estados Unidos, entre eles o blogueiro Alan dos Santos. As plataformas alegam que a Constituição dos Estados Unidos garante a liberdade de expressão irrestrita de ideias e opiniões. Dessa forma, medidas contra cidadãos e residentes para determinar a retirada de postagens configurariam censura. As medidas foram determinadas porque os alvos são acusados de ataques antidemocráticos contra o Supremo Tribunal Federal. No mês passado, a justiça norte-americana determinou que Moraes seja intimado por e-mail para se defender no processo. A medida foi tomada após o Supremo Tribunal de Justiça, o STJ, negar o pedido do Rumble para notificar Moraes por meio de uma carta rogatória, instrumento jurídico usado para notificar quem mora no exterior. Por lei, cabe ao STJ autorizar esse tipo de procedimento. Caldeira.
0: O Comitê de Política Monetária e o Copom do Banco Central se reúne nesta terça e também quarta, hoje e amanhã, para decidir sobre a taxa básica de juros, a Selic, atualmente em 14,5%. O Copom vai avaliar os indicadores da economia brasileira e global e deliberar se há espaço para uma queda nos juros ou se a taxa permanecerá elevada por mais tempo. Na última edição de reuniões do Copom, em abril, por unanimidade, o Copom cortou os juros em 0,25 ponto percentual. Essa foi a segunda vez seguida que o comitê reduziu os juros, mas o corte ocorreu em ritmo menor. Como justificativa, foram apontadas as incertezas sobre os desdobramentos dos conflitos geopolíticos no Oriente Médio e as expectativas para a inflação em alta por período mais prolongado. A Selic é considerada a principal referência de juros no país, com impacto em financiamento, empréstimos, investimentos e no crédito para empresas e consumidores. Agora são 8h53.
1: A baixa incidência de chuva nos últimos 35 dias permitiu avanços na obra de reforma na cobertura da Escola Municipal de Educação Infantil Bernardo de Souza, na esquina das ruas Anchieta e Rafael Pinto Bandeira, em frente à Igreja da Luz. O cronograma de execução do trabalho, gerenciado e fiscalizado pela equipe técnica da Secretaria de Urbanismo, é de 3 meses. Se as condições climáticas continuarem ajudando, como no primeiro mês da obra, a instituição de ensino deverá já estar apta a ser colocada em funcionamento pela Secretaria Municipal de Educação a partir do segundo semestre de 2026. Mais de 40% do projeto já foi executado. A empresa responsável pela obra, feita em caráter emergencial, já retirou e substituiu as telhas, fez a revisão da cobertura e recuperou o piso e forro, além de instalar calhas e rincões. Os trabalhos tiveram início no dia 11 de maio. A reforma na cobertura da EMEI Bernardo de Souza foi motivada pelo tornado que atingiu Pelotas na manhã do dia 12 de fevereiro deste ano. O fenômeno provocou principalmente destelhamento e infiltrações. A obra visa dar mais conforto e segurança à comunidade escolar. Com a reforma, a escola vai ganhar um telhado novo, mais leve, de fácil manutenção, com isolamento térmico e acústico. A execução é da empresa AVS Projetos e Construções, a um orçamento de R$ 572 mil. As telhas em bom estado de conservação que serão removidas irão reforçar o banco de materiais da Secretaria Municipal de Proteção e Defesa Civil em caso de necessidade de distribuição. A EMEI Bernardo de Souza conta com 324 alunos entre 0 a 5 anos, com turmas de turno integral, incluindo 3 berçários, 2 maternal 1 e 2 maternal 2. O restante funciona em horário parcial. Com a escola fechada para reformas, a Prefeitura comprou vagas em escolas particulares e a Secretaria Municipal de Educação distribuiu parte dos alunos entre escolas da rede municipal, Caldeninho.
0: As operações integradas realizadas entre sexta-feira e domingo abordaram 96 pessoas e foram fiscalizados 80 veículos em diferentes regiões de Pelotas. As ações reuniram equipes da Secretaria de Transporte e Trânsito, Guarda Municipal e Brigada Militar, com foco na prevenção, fiscalização de trânsito e apoio a ocorrências. Na sexta-feira, as equipes realizaram comboios na Avenida Bento Gonçalves, Área Central, Região Portuária e bairros Fragata, Areal e Três Vendas. Durante a operação, houve apoio a uma ocorrência de embriaguez atendida pela Brigada Militar e uma ação da Guarda Municipal que resultou na recuperação de um veículo. Também foram realizadas fiscalizações nas imediações da Universidade Católica de Pelotas e em locais com proibição de estacionamento. Ao todo, 19 pessoas foram abordadas, 14 veículos fiscalizados e 20 autos de infração lavrados e um veículo recolhido. Já no sábado, a operação teve início com a balada segura no Parque Dom Antônio Zátera, seguida de fiscalização na Avenida Salgado Filho. Durante a ação, foram abordadas 77 pessoas e fiscalizados 66 veículos. As equipes realizaram 40 testes de etilômetro, que resultaram em 4 recusas administrativas e uma autuação por crime de embriaguez ao volante. Também foram registrados 11 autos de infração e o recolhimento de 2 veículos. Por fim, no domingo, as guarnições mantiveram um apoio base de ação preventiva na Avenida Dom Joaquim, além de comboios na Área Central, Região do Porto e Avenida Duque de Caxias. Não houve registro de alterações durante a operação. Considerando os 3 dias de operação, as ações resultaram em 31 autos de infração, 3 veículos recolhidos, 43 testes de etilômetro realizados e 5 notificações realizadas por conta de embriaguez ao volante. 8 horas 58 minutos, agora o preço dos combustíveis, o preço promocional, conforme o aplicativo Menor Preço do programa Nota Fiscal Gaúcha.
1: Começando com a gasolina comum, Caldenei, R$ 6,09 no posto Coqueiro da rua Almirante Barroso, número 2360, bairro Centro, na rua Almirante Barroso, esquina com a Doutor Cassiano, R$ 6,09 a gasolina comum mais barata. Já a gasolina aditivada, R$ 6,11 na abastecedora Areal, na Avenida Domingos de Almeida, número 1985, bairro Areal, na esquina da Domingos de Almeida, com a Benjamin Gastal, R$ 6,11. Aí a gasolina aditivada mais barata, segundo o aplicativo Menor Preço. Agora indo para o etanol, preço bem mais barato do que o comum, R$ 4,14 no posto Azeredo Elgo da rua Gonçalves Chaves, número 1119, bairro Centro, na Gonçalves Chaves, esquina com a Bento Gonçalves, próximo aí nas imediações da Boca do Lobo. R$ 4,14 o etanol mais barato, aí R$ 4,14. Já o óleo diesel, os dois no mesmo local e os dois no mesmo valor. O diesel S10, R$ 6,19 no posto Buffon 91, rodovia BR-392, número 2600, bairro Fragata. Tanto o diesel S10 quanto o diesel S500, os dois a R$ 6,19 no posto que em direção posto Buffon, que vem para quem vem em direção de Rio Grande para Pelotas, também com acesso pelo Simões Lopes e seu diesel mais barato, segundo o aplicativo Menor Preço do Nota Fiscal Gaúcha, Caldanei.
0: Daqui a pouco eu tenho Manhã Cultural com Alexandre Salóis, às 10 horas o Comunidade Esportiva, 11 horas o Contraponto com a Clarissa Hennig e Pedro Vargas, destaques do Contraponto desta terça.
1: O Contraponto desta terça-feira recebe a Mara, cara, peraí que eu perdi o nome, a Mara Regina Osório, diretora da Dufipel. Ela fala sobre o seminário Trabalho Docente na Universidade Pública, Atribuições, Tarefas e os Desafios Históricos e Atuais, que acontece no dia 16 de junho e que é parte do ciclo de debates da entidade. O debate reúne a Morena Marques Gomes Soares, da Unirio, e o Álvaro Moreira Hipólito, da Faculdade de Educação da Universidade Federal de Pelotas, pesquisadores dedicados aos estudos sobre educação, trabalho docente e universidade pública, Caldanei.
0: Tá bem, agora, né, temperatura 7,2, está subindo a temperatura, né, sensação térmica em 6 graus. Concluímos aqui o Edição da Manhã, programa que retorna amanhã, quarta-feira, às 7h30. Obrigado pela companhia, até amanhã.
1: Tchau.

0: 9:01.
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Então tá, pessoal, bom dia, como estamos? É isso aí, hein? Que frio, pessoal. É, Manhã Cultural começando nessa friaca aqui na 104.5 na Rádio Com. Uma bela manhã de céu limpo, com sol. No momento 7 graus e 7 décimos. E a mínima foi às 4 da manhã, 4 e 8, 3 graus e 6 décimos. Umidade relativa em 82%. A sensação térmica 6 graus e 6 décimos. A pressão atmosférica em 1020, estável. Sem perspectiva de chuva, nenhuma perspectiva. O nascer do sol foi às 7h28 e o pôr do sol novamente foi às 17h33, e é menos de uma semana para o solstício de inverno aí, chegando inverno, hein, dia 21, no domingo, e na prática já estamos no inverno, com certeza, já faz um tempo, né? E o acumulado de chuva, portanto, aqui para essas últimas 24 horas é 0 milímetros. Atualizando aqui no outro modelo aqui, o modelo do Google nos aponta que a máxima chegará a 17 graus, uma alta amplitude térmica aí. Então, lá por volta de 15, 16 horas, como já é o costume aí nessa época do ano. Depois vai caindo. E pelo visto amanhã é ligeiramente um pouco menos frio que nesta manhã aí. Fechando aqui a previsão do tempo, olhamos a imagem do Rio Grande do Sul e arredor.

Paris. E nem chuva de lugar nenhum, como ontem, né? Chuva pra lugar nenhum. É 1000 quilômetros pra cada lado. Não tem chuva, não tem chuva, tá bem, pessoal? E, na verdade, para uma semana aqui não está prevendo chuva por enquanto. Dias nublados, por exemplo, amanhã. Amanhã não, quinta, sexta, domingo nublado. Mas chuva por enquanto não. Bastante frio aí, sempre, tá? Uma semana de frio. Então tá, pessoal, muito obrigado. Se você está no rádio, sintonizou 104.5. Também estamos de volta nos aplicativos. Problema resolvido. Pessoal, aí o Thiago, o Luiz, trabalharam ontem junto com o José Luiz Moraes. Estamos de volta aí. Nosso aplicativo próprio. Você vai lá no Play Store e baixa para fazer companhia a nós aí. Também muito obrigado, pessoal. No nosso aplicativo, além de escutar a Rádio Com, você pode ler as manchetes, as notícias produzidas pela nossa redação. O nosso site, o radiocom.org.br, é a mesma coisa. Lá você pode escutar a rádio e ler as manchetes aí produzidas pela nossa redação.

0: Por exemplo, aqui ó, já temos novidades aqui, atualizações, manchetes do site da Rádio Com, pessoal, para vocês depois lerem com detalhamento aí. Visite aí nosso site. Verba destinada ao pronto-socorro municipal teria sido desviada para benefícios particulares. Aves, árvores e paisagens de Pelotas são tema de concurso de fotografia. Por enquanto são essas as de hoje, tá, pessoal? Visite aí o site da Rádio Com. Hoje, terça-feira, então já houve a edição da manhã, live no Facebook e YouTube, igualmente, daqui a pouco mais tem comunidade esportiva. 11 horas o contraponto. E 13 horas, sim. Às 13 horas tem outras vozes com Fábio Cossio. Meia hora aí de notícias, entrevistas. Todas as terças-feiras. 15 horas é a vez de Jorge Luiz Alves e Francisco Killen aí com o Papos Sociais. Vai ao ar todas as terças-feiras, às 15 horas. Depois é Navegando, Espaço Navegando, com DJ Elô. E é o sistema, é o da Elô, né? Se não tem live, música boa. Se não tem música boa, é live. Navegando vai ao ar de segundas às sextas-feiras, aí, pessoal, às 16 horas. 18 horas é a hora do mate. E José Luiz Moraes traz o melhor da música nativista aí, de segundas às sextas-feiras. Tá bem, pessoal? Então tá, escutamos agora há pouco o Mano Rick aí com a música Dignidade, tá bem? Aí é isso aí, sempre tentamos rodar o músico local aí. Pô, tirei o fundo musical assim do... Pá! Dei aquela abrupta ali. Mas não tem problema, porque nós vamos hoje escutar esse cara aqui. Hoje é um especial, vamos escutar esse cara porque ele está de aniversário. E vamos escutá-lo. Bora lá? Ó.
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0: É isso mesmo, Ivan Lins.
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0: Feliz aniversário aí, Ivan. Baita pianista, compositor, né? A voz também. Acumulando Grammy Awards. Tá bem. É um ativista aí dos direitos autorais, né?
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0: Vamos lá, Ivan. 9 horas e 20 minutos.

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Tá bem? Então é isso, pessoal. Já é 10h13, estouramos o tempo aqui. Ivan Lins, especial Ivan Lins hoje. Feliz aniversário! É. Agora é hora de... Eu nasci em 1945, portanto... É 71 anos, é isso? 81. 81? 81? Eu não sei. Acho que é 81. Feliz aniversário. Agora é hora de comunidade esportiva com a apresentação de Leonardo Cardoso, Caldenei Gomes ao lado, Alexandre Salozzi, este que vos fala, mais ouvindo que falando. Roger Pérez também compõe a equipe aí. Andrezinho, André Amaral. E é isso aí, pessoal. Tchau, tchau. Muito obrigado. Tem muita coisa boa aqui na rádio. Até a noite. Tchau.

0: 10:04.
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0: Bom dia! Começando mais uma comunidade esportiva aqui na Rádio Com, são 10 horas e 5 minutos. Começando mais um programa nessa terça-feira, dia 16 de junho de 2026. 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A gente também está em live no Facebook e no YouTube, nossas lives nas redes sociais, com imagens aqui direto do estúdio da Rádio Com e que ficam disponíveis na íntegra para quem quiser nos assistir. Só acessar nosso canal do YouTube, o Rádio Com Pelotas, lá tem todos os nossos programas, tanto com programas de comunidade esportiva, do Contraponto, Edição da Manhã e de tudo que passa pela programação da Rádio Com durante a semana. Nessa terça, provavelmente o dia, se não for o dia mais frio do ano, um dos mais frios, acho que até por enquanto é o dia mais frio do ano, questão de da onde chegou a temperatura. Em alguns lugares chegou até aqui em Pelotas, em alguns lugares que medem a temperatura, chegando até mostrando 2 graus nessa, na manhã, no início da manhã dessa terça-feira. A temperatura do momento é de 10 graus e 5 décimos, umidade relativa do ar em 76%, a sensação térmica é de 8,9. Então, começando o programa de hoje num dia frio, e quem gosta bastante de frio é o nosso operador, quem comanda os trabalhos técnicos aqui do Comunidade Esportiva, o Alexandre Zalois, e também quem participa comigo hoje, o Caldenei Gomes. Alexandre, bom dia. Não, não tá saindo o som, parece.
1: Vamos improvisar. Gosto muito de frio, pessoal. Gosto muito de frio. E não dá diferença para mim se tá 2 graus, 5, 10, não. Tá, vamos ao que importa. Eu fiquei muito espantado, não tanto quanto o Caldenei, que é o nosso analista tático, faz anotações, com o Cabo Verde jogando contra a Espanha ali, sistema tático bastante fechado. E eu, na minha análise mais leviana, falei que foi o 10-0-0. E é meu destaque, então, essa zebrona aí de ontem ali, né?
0: Uma das maiores
1: da
0: da
1: história,
0: história,
1: né?
0: né? Uma
1: Pois
0: das
1: é.
0: maiores da história. Caldenei Gomes, bom dia.
2: Bom dia, Leonardo, Alexandre e audiência do Comunidade Esportiva. Meu destaque para a segunda-feira de empates e surpresas na Copa do Mundo. E também, como um segundo destaque, hoje é o dia de estreia dos finalistas do último Mundial, a campeã argentina e a vice-França.
0: Então, começando pelos jogos de ontem, a gente teve 4 partidas pela Copa do Mundo na terça-feira, na segunda-feira, e o principal jogo, o maior destaque do dia de ontem foi o empate entre Espanha e Cabo Verde. A Espanha, uma das principais favoritas para o título da Copa do Mundo de 2026, e o Cabo Verde era, além de ser uma zebra, um time estreante, o time de menor território a jogar uma Copa do Mundo na história, e conseguiu segurar um empate heróico em 0-0. Caldenei, ficou surpreso também?
2: Com o quê?
0: Com o empate?
2: Espanha e Cabo Verde, claro que sim, né? Porque acho que até foi tu ontem que disse que seria um jogo para muitos gols,
0: É,
2: né?
0: então todo mundo
2: Todo mundo
0: esperando o jogo.
2: esperando, né, que a Espanha, uma das seleções mais fortes, candidata, não candidata, favorita ao título,

0: previsível no jogo, né? Um toque de bola lento, sem objetividade. Também, de certa maneira, creio que tenha subestimado o adversário de ontem. Só foi aproveitado no segundo tempo, quando o jogo estava encardido. O Nico Williams também ficou no banco e o Olmo, né? Todos os jogadores que certamente serão titulares ao longo da Copa, que ficaram na reserva ontem. Mas mesmo com o time escalado, se esperava que suplantasse Cabo Verde. Então há a lentidão, a previsibilidade e até a forma em que a Espanha encarou o jogo, mas não dá para tirar os méritos de Cabo Verde, que foi muito empenhado, muito dedicado, muito organizado defensivamente, não se assustou no jogo e que teve como principal destaque o goleiro, né? Que não chamou atenção, já chamava atenção antes do jogo pelo nome, né, Babozinha? Exato. Mas dentro do jogo foi um gigante, né? Foi um gigante ontem, fundamental para o empate por 0-0.
1: Na verdade, até toda a linha defensiva do Cabo Verde, que a bola vinha para a área e não deixava passar.
0: Não, é, ele, um paredão, né? Ele jogava com uma linha de 4 ou 5, variando muito o posicionamento do Cucureia, né? Se o Cucureia, que é um lateral que dá profundidade, avançasse e chegasse próximo à última linha de ataque da Espanha, formava uma linha de 5 defensiva, com mais 4 posicionados à frente. Ou então formava uma linha de 5 com 4 mais atrás. Mas sempre muito organizada esta formação.
2: Calmos, né? Muito calmos, muito calmos os atletas.
0: E fechando todos os espaços defensivos, né? Tanto que quando entrou o Lamine Yamal, que é o jogador do drible, ele pegava a bola sempre, ele tinha um marcador e pelo menos um na espera, né?
1: É verdade.
0: Com as linhas muito próximas, né? Essas duas linhas de 4, 5, variando 5 na última ou 4 na última.
1: Todo mundo muito,
0: mas
1: atacado,
0: muito perto, né? Então o Lamine Yamal, ele enfrentava o marcador, mas sempre um outro dessa linha já estava chegando perto, né, dele para dobrar a marcação. Então foi um jogo defensivamente exemplar de Cabo Verde, mas claro que a Espanha não teve competência, né, de tirar proveito da sua qualidade, que é inegavelmente superior.
1: É um nível de superioridade que não se tem nem como discutir, né?
0: Claro.
1: A Espanha mata atual campeão de Eurocopa.
0: É claro que é recém o primeiro jogo, né? Esse grupo ficou todo ele equilibrado, porque no outro jogo deu um empate, está todo mundo igualado com um ponto. Mas isso não tira, naturalmente, o favoritismo da Espanha. Né? Mas que chama atenção, chama, né? Esse jogo de estreia. Porque é importante lembrar, na Copa passada, a Argentina saiu perdendo para a Arábia Saudita. Estreou com derrota por 1-0. Ou 2-1.
2: Foi campeã.
0: Não, e foi campeã, né? Perdeu para a Arábia Saudita na estreia e foi campeão. A Argentina acabou campeã. É claro que aquele jogo ali fez o Scaloni rever alguns conceitos, né?
1: Foi 2-1,
0: né?
1: O Scaloni muda, se não me engano, 6 peças do time.
0: Muda o time, né? Revê alguns conceitos. Eu acho que não chega tanto na Espanha, mas vai encarar a Copa de uma outra maneira, né? Mesmo contra adversários mais frágeis. O próximo jogo da Espanha é contra Egito, né? Não,
1: deixa
0: é Egito.
1: Deixa eu pegar aqui. Tem que descer bastante aqui.
0: Contra Arábia Saudita.
1: No domingo.
0: Arábia Saudita, que ontem fez um jogo bom no primeiro tempo contra o Uruguai. No segundo tempo levou um sufoco, mas resistiu. Também com o goleiro sendo destaque.
2: Muito bom. Parece que deu uma cansada o time, né?
0: Cansou, acho que sim. E o Uruguai melhorou em relação a ele mesmo. Né?
1: Foi um dia de empates, né?
0: De empates, tudo empate. E algumas surpresas, porque também se esperava, mesmo num processo de transição, com ainda remanescentes da antiga e o ingresso de novos da nova geração belga, se esperava que a Bélgica vencesse o Egito, né? Não venceu, foi um jogo igual.
1: Os remanescentes da geração belga.

0: da antiga geração belga ficou o Courtois, o De Bruyne e o Lukaku, que entrou no
1: O
0: segundo
1: Lukaku,
0: tempo.
1: é. O lateral direito já estava,
0: Ah, o Meunier.
1: já estava na Copa anterior.
0: Só
1: Mas
0: que
1: não é da
2: geração
1: geração
2: de ouro.
1: mais destacada, né? Que
0: é,
1: foi
0: que
1: aquela que eliminou o Brasil, né? Mas
2: pô, faz falta.
0: O próprio técnico do Bayern, o Kompany, também fazia parte dessa geração belga.
1: E aí era jogava com uma linha de três muito boa, defensiva.
0: O Vermaelen e o Vertonghen, que eram os dois zagueiros belgas do Tottenham, jogavam no time, então era um time.
1: Com o Kompany formava o trio defensivo, né?
0: E era um time muito forte.
1: Mas essa. Se esperava que, mesmo assim, num processo de transição, a Bélgica vencesse o Egito. Não conseguiu vencer, foi um jogo igual. Então, uma rodada de empates e surpresas, né? Essa igualdade entre Egito e Bélgica. Se esperava também que o Irã, mesmo com todas as dificuldades e o momento político enfrentado nos Estados Unidos, vencesse. A Nova Zelândia não venceu, foi um jogo de 2-2. E a principal surpresa, que não foi a surpresa de ontem, foi a surpresa da Copa, o empate da Espanha com a Cabo Verde.
0: Eu acho que é muito difícil superar essa surpresa, né?
1: Até então, para mim, a maior surpresa era a vitória da Austrália sobre
0: a Turquia.
1: Ontem não. Ontem veio a surpresa maior, né? Até agora desta Copa.
0: Não, pode até ser que o Cabo Verde não consiga vencer os próximos dois jogos, mas o empate contra a Espanha fica na história.
1: Fica na história.
0: É um dos grandes momentos da história da Copa do Mundo. E um dos grandes, com certeza, o maior momento da história do futebol do Cabo Verdeano. Isso aí
1: E surpreendentemente deixa o grupo embolado, completamente embolado, para a próxima rodada, né? Porque todo mundo empatou. Então, Uruguai, Arábia Saudita, Cabo Verde e Espanha estão todos iguais, com um ponto.
0: E aí a Espanha pode ganhar da Arábia Saudita, mas se caso se atrapalhe com o Uruguai.
1: Não, e hoje a Espanha.
0: Um grande.
1: Hoje a Espanha, junto com Cabo Verde, estão fora daquela zona de classificação direta, né? Porque os adversários fizeram gol.
0: É,
1: na próxima rodada tem Espanha, Arábia Saudita e Uruguai contra Cabo Verde. Então, o Uruguai do Bielsa aí é que vai tentar, né,
0: furar
1: esse bloqueio de Cabo Verde.
0: Se o Cabo Verde conseguir segurar contra o Uruguai também, duas seleções campeãs do mundo e o Cabo Verde segurando.
1: Que fase, né? Que momento.
2: Difícil também, mas... Né? Difícil.
0: Mas vai que a magia
1: qual,
0: da
1: qual
0: Copa...
1: Qual vai ser o Uruguai do jogo de domingo às 19 horas? É o Uruguai do primeiro tempo ou o Uruguai do segundo tempo? Né?
2: Fraco?
1: O primeiro tempo foi um jogo ruim do Uruguai. O segundo tempo, sim. Acumulou chance.
0: O ciclo do Uruguai para a Copa do Mundo foi...
1: O Uruguai começou muito bem as eliminatórias, mas depois tem problema.
0: Exato.
1: O Uruguai tem problema. Tem problema de relação com o Bielsa, que está já se despedindo da seleção. Uma figura complicada, polêmica, né? Difícil convivência. Embora muito competente, né? Do ponto de vista de entendimento do futebol. Ontem mesmo mexeu no time, no segundo tempo melhorou. E tem problemas físicos no grupo. Né?
0: E a geração
2: o
1: Arrascaeta está fora, né? Por lesão, mesmo que esteja no grupo, mas está fora. O De La Cruz, também jogador do Flamengo, ontem entrou no segundo tempo e entrou bem. Porque o De La Cruz é uma coisa na seleção e outra no Flamengo.
2: No Flamengo.
1: Mas também é um jogador sem ritmo, né? Porque no Flamengo ele joga pouco.
2: Concorrência maior no Flamengo, hein?
1: Não, e no Flamengo ele se machuca muito. Mas na seleção ele se sente muito mais à vontade. Mas teve esses problemas físicos, assim. Teve que trocar o goleiro, né? Porque o Rocher também é outro que não joga, tá se machucado.
2: Pô, e o Muslera não mandou bem ontem, né? Naquela.
1: Mas deu uma ajudinha no gol, aquela rebatida pra frente.
2: Não mandou bem.
1: Ah, sim. Ele fez uma grande defesa antes.
2: Fez.
1: E depois, no gol, ele soltou a bola, né?
0: E o Uruguai, ele teve uma geração muito boa anos atrás e também está numa geração que está mais fraca.
1: O Uruguai,
0: né?
1: Que tinha, por exemplo,
0: Suárez,
1: Cavani e Suárez no ataque,
0: Godinho
1: e Forlán, hoje tem o
0: Darwin Nunes.
2: Não. Aí fica aquele parecido com o Brasil, né?
1: Quem
2: seleção brasileira.
1: Suárez hoje tem Darwin Nunes.
2: A seleção brasileira assente também isso aí.
0: Teve o Godinho.
2: Godinho.
0: Lugano.
2: Lugano bons zagueiros. Pá, bons zagueiros.
0: Zagueiros mais velhos, é, mas também.
2: O Godinho jogou muita bola.
1: Jiménez, né? Outro zagueiro.
0: Não, o Jiménez era. Ele era, jogava no Atlético Madrid com.
1: Sim, mas
0: com
1: é.
0: Godinho, mas eu acho que ele é argentino.
2: Com o Godinho, né?
1: Não, não. Pô. Eu acho que é o zagueiro Jiménez, o do. Que ontem não jogou porque estava voltando também de lesão. Então,
0: ah, não, mas o José Maria Jiménez, é, eu achava, né, que era argentino.
1: Seria titular da seleção. Ontem foi o Cáceres.
0: O Araújo também é um bom zagueiro.
1: O Cáceres e o Araújo estão voltando de lesão. Não jogaram, jogou o Cáceres ontem e o outro zagueiro.
0: É o Matias Oliveira.
2: E aquele centroavante que jogou no Colorado, um veterano. Jogou no Colorado esses tempos aí, uns anos atrás. Era, não tá mais na seleção?
0: Qual?
1: O Abel.
2: Abel.
0: Ah, o Abel Hernandes já. É. Não sei nem se tá aposentado.
2: Fechou já, cara.
1: É, não, acho que não tá aposentado ainda. Tá jogando, mas ele não.
2: Nada de Copa do Mundo pra ele.
1: O outro lado do centroavante é o Aguirre, que entrou ontem.
0: Que não é o Aguirre, o atacante dos anos 80.
1: É, não,
0: o treinador.
1: Esse é o jovem.
0: É o Abel Hernandes, tá no Peñarol. Mas com 35 anos, né?
2: Ah.
0: E aí tem o Cavani. O Cavani voltou pra cá e não conseguiu se destacar. O
1: Cavani Ele é uma decepção.
2: Tá tentando lá no Boca, mas...
1: No Boca, né? Tá. Uma decepção no Boca.
0: Se esperava muito, mas...
1: Tá sempre fora e quando joga, joga pouquíssimo. O Cavani chegou ao final da carreira bem diferente do Suárez, né?
0: O Suárez teve
1: um alto nível ainda. É.
0: Teve um momento absurdo no Grêmio, aí depois foi descansar, né? Foi aproveitar a vida.
2: Problemas físicos do Suárez são bastante limitadores, né? O negócio no joelho ali. Ele jogava capenga no Brasileirão aí, todo movimentação muito...
0: E conseguiu se destacar.
2: Conseguiu. Né? É impressionante a sorte que deu o Grêmio contratando. Ia ser meio pra marketing e tal,
1: e
2: mas...
1: ele vinha de uma Copa do Mundo que ele ficou toda ela no banco.
2: De
1: 2002. E aí você esperava, bom, o Suárez vai chegar no futebol brasileiro e vai fazer gol. Né?
2: Mas não do
1: pelo
2: jeito
1: nível,
2: que...
1: Mas não no jogar no padrão que ele jogou.
2: Eu não,
1: né?
2: Sei...
1: Ele não só fazia gol, ele levava o Grêmio nas costas.
2: Eu não sei. Agora... vocês, na Copa de 2022 eu via o Suárez entrava no segundo tempo, eu via, bah, coitado do Suárez, tá feio, e fim de carreira e tal. E...
0: Eu vou deixar pra gente falar dos jogos de hoje no próximo bloco, então eu tenho um outro assunto pra tratar aqui... que tem relação com os jogos de hoje e também com o jogo de ontem. Os sul-americanos na Copa do Mundo ainda não venceram, né?
1: Não, ninguém venceu.
0: Brasil, duas derrotas empatou, e dois empates.
1: Uruguai empatou e as derrotas de Equador, que até jogou bem, não merecia perder, mas perdeu. Para Costa do Marfim e o Paraguai, que foi atropelado, né? Literalmente atropelado
2: aí
1: pelos
2: foi
1: Estados
2: mal.
1: Unidos.
0: É verdade.
1: Então quem pode salvar nesta rodada os sul-americanos é a Argentina, que joga hoje.
0: Jogou hoje e joga com a Argélia. Ontem também teve Irã e Nova Zelândia. Empate em 2-2.
1: Pois é, Nova Zelândia deu uma boa resposta, né?
2: Pois é.
0: É verdade. É uma seleção mais fraca, né?
2: Segunda potência da Oceania ou é a primeira? Porque a Austrália não joga.
0: A Austrália não joga a Oceania.
2: A gente já falou sobre isso várias vezes. O Léo me corrige, eu sempre esqueço.
0: A Austrália joga
2: na Ásia,
0: na
2: né?
0: Na Ásia, por não ter a disputa na Oceania ser muito fraca. E aí, tanto que a Nova Zelândia, nem o país da Nova Zelândia não tem futebol profissional.
2: Tu vê?
0: Os times profissionais da Nova Zelândia jogam a Liga da Austrália.
2: Entendi.
0: E aí, tanto que ano passado, quando teve o Mundial de Clubes, foi um time da Nova Zelândia.
2: Guarani de Wellington. Não, tô brincando, pessoal, não levem...
0: Era o Auckland, que era jogadores amadores, que o pessoal era um cara era Uber, outro contador,
2: e iam lá dar
0: educação física, mas jogavam no neozelandês.
1: Tava assim no padrão do futebol do interior gaúcho.
2: Pode
1: onde,
2: ser.
0: Pode ser.
1: Em breve, continuando esse sistema aí, hoje ainda tem alguém que consegue, vai trocando de time aqui, trocando de time ali, se manter como jogador. Daqui a pouco não vai ter mais,
2: não
1: vai ter como, vai ter que ter uma outra atividade e jogar no futebol gaúcho, porque com esse calendário aí não sei como os caras estão se mantendo, né?
2: Né, Caldenei? Isso aí...
1: Por falar nisso e trazendo para o futebol gaúcho um exemplo, é o Maicon Assis, jogou no Brasil, na Série B do Campeonato Brasileiro. Até teve bons momentos na carreira. Hoje ele está nessa situação, né? Ele vai fechando o ano de atividade dele, jogando alguns meses aqui, outros meses ali. Agora ele vai jogar no Santa Cruz, as semifinais aí da Copinha, da Copa Dunga. E depois talvez dispute a divisão de acesso pelo Santa Cruz, não sei, né? Mas a princípio vai jogar as semifinais. Possivelmente vai encontrar o Brasil aí, né? Se não nas semifinais,
0: um
1: eventual final, né?
2: Muita instabilidade para o profissional, né? Botar a cabeça no lugar. E é difícil, né?
1: Pois é, veja esses meninos estão jogando Farroupilha aí.
2: Sim,
1: né?
2: Sim.
1: Estava há muito tempo sem isso.
2: Uma incerteza. Jogar, né? Uma incerteza.
1: E aí é o sonho de jogar futebol. Imagina. E aí tem que mostrar todo o potencial dele em pouquíssimo tempo numa competição nivelada por baixo. É sonho mesmo.
2: Difícil até para se destacar, mesmo que tu tenha
1: mesmo
2: qualidade.
1: Mesmo que tenha potencial, não se destaca, né? É muito pouco tempo.
0: 10 horas e 26 minutos.
1: Amanhã tem a rodada decisiva, né?
0: Amanhã tem rodada decisiva e...
1: Nos dois grupos, né?
0: Eu ia trazer antes disso, quando ia trazer outra coisa do futebol do interior, o Fabiano Daitz vai treinar o Gaúcho.
1: Vai treinar o Gaúcho, né?
0: De Passo Fundo.
1: É bom treinador, para divisão de acesso aí é bom treinador.
0: É verdade. É verdade.
1: Os times são muito fortes defensivamente. Acostumado a lidar com essa carência do futebol do interior aí, isso é um desafio e tanto, né? É bom técnico. Para esse padrão aí é bom técnico.
0: E amanhã a gente tem aí a última rodada da Copa Dunga. Todos os jogos realizados às 15 horas de amanhã, na quarta-feira. O Brasil já está classificado com a primeira posição, então tem essa tranquilidade. Pode até, já que também, se uma vitória amanhã garante até a... Não sei como se continua pontuando essa semifinal.
1: É, mas eu acho que já abriu uma boa vantagem.
0: Para ficar pegar o mando de campo numa possível final. O
1: Esse é o jogo que, esse é o objetivo do Brasil, além naturalmente de manter uma boa campanha na Copinha, quer dizer, e recuperando a confiança e tal. E o técnico
2: Aquino, né? O Laércio.
1: Laércio Aquino ajustando o time, porque chegou até um pouco tempo. Ainda com o grupo da Série D, que deve sofrer reformulação para divisão de acesso, mas o objetivo do Brasil é esse, ter a melhor campanha de todos, né? Construir uma condição favorável para decidir depois nos dois enfrentamentos eliminatórios, jogos no Bento Freitas, né? Agora o Bagé joga pela classificação, os demais todos com chances de classificação no grupo.
0: Exato,
1: né?
0: Uma vitória do Farroupilha amanhã, somada a uma vitória do Brasil contra o Guarani, pode dar uma classificação.
1: O Brasil ganha do Guarani em Bagé. O Farroupilha, vencendo o Bagé, classifica.
0: Exato.
1: Se der empate, como é que fica? Se der empate em Bagé... aí o Farroupilha vencendo passa pelo Bagé e passa pelo Guarani também.
0: Não passa porque tem que tirar salto.
1: Em caso de
0: empate entre Guarani e Brasil,
2: muito saldo.
0: O Guarani tem dois gols de saldo negativo. O Farroupilha hoje tem 5.
2: Aí
1: terá que fazer 3.
2: Fazer goleada.
1: Se o Guarani empatar, o Farroupilha tem que fazer escolhe.
0: Exatamente.
2: Eu vejo o Farroupilha tá de parabéns por participar já.
1: De forma melancólica.
2: Isso aí eu concordo.
1: E no ano do centenário, com tudo isso. Acho que já fez o que tinha que fazer, né? Jogar.
0: Exatamente.
1: Tentar jogar. E no outro grupo, como é que está a situação?
0: No outro grupo, Gramadense e Santa Cruz já estão classificados.
1: Amanhã, né?
0: Sim. Na verdade, eles decidem a primeira colocação, porque Santa Cruz e Gramadense se enfrentam amanhã nos Patmos. Então. Gramadense hoje com 10 pontos, Santa Cruz com 9, um empate ou vitória do Gramadense garante a primeira colocação. Uma vitória do Santa Cruz também dá a classificação.
1: E pra que vale esse jogo aí, Farroupilha e Monson, né? Por que se realizar?
0: É só pra eles jogarem alguma coisa.
1: Mas jogar valendo o quê? Um amistoso.
0: Amistoso, jogo
1: tem
0: treino.
1: Despesa.
0: É. Jogo treino.
2: Jogo treino,
1: jogo,
2: mas.
1: É onde mesmo?
0: O jogo é no Cristo Rei.
1: Cristo Rei. Então ainda faz o Inter Santa Maria. O Brasil de Farroupilha saiu da Serra e vira a região metropolitana. Vale dos Sinos.
2: É brabo.
1: Não vale nada.
2: É brabo.
0: 10 horas e 30 minutos, passando aqui no comentário das nossas lives de Facebook e YouTube, o Cláudio Henrique: se o Brasil não abrir o olho, vai ser eliminado na fase de grupos.
1: Ah, aí... o Brasil, seleção, né?
0: Seleção.
1: Não, acho que na fase de grupos, acho quase impossível.
0: Até porque...
1: Não, impossível não é.
0: Não, é impossível. É
1: improvável.
0: É, bem improvável. Porque tem dois jogos agora, tem Escócia e...
1: Já enfrentou o melhor adversário do
2: grupo. O Haiti, sexta agora.
0: É, e aí... Tu pode classificar em terceiro, então é muito difícil para o Brasil acabar ficando de fora. Eu acredito que se ele pode acabar se classificando em segundo colocado. Eu acho que
2: Pessoal, eu acho que o Brasil na 16 avos já vai se complicar, hein? Pegando um Japão, uma Holanda, Japão, e aí? Se não ir se ajeitando, igual eu acho que foi o Caldenei que falou.
0: É verdade.
2: Conforme a Copa vai indo, o time vai se ajeitando mais.
1: Nem sempre.
2: Às vezes.
1: O treinador tem que fazer a sua parte, os jogadores têm que fazer a sua parte. O coletivo do Brasil está muito mal mesmo.
2: Já não é uma safra boa.
1: O coletivo tem que melhorar, e aí depende de algumas decisões do técnico, de escolha de jogadores. Incrivelmente, o Brasil vai para o segundo jogo sem uma ideia de time titular.
0: Ninguém sabe como vai ser
1: o time. Quem é o lateral direito? Quem vai ser o lateral direito?
2: Parece
1: que vai ser o Danilo. Mas eu não sei se ele é titular.
2: Será que não era melhor ter, sei lá, convocado um Vitinho do Botafogo?
1: Pelo menos seria um lateral de ofício.
2: Porque ficou brabo isso aí.
0: É verdade.
1: Lateral esquerdo. Parece que o Douglas Santos vai continuar.
0: O Douglas Santos fez uma partida
1: nota 6. Mas é suficiente para titular.
2: Também não sai muito, né? Não sai muito.
1: Suficiente. Né? Tem que melhorar o sistema defensivo, que está muito exposto.
0: É verdade.
1: Até ontem eu vi uma declaração do Lisca que eu concordo plenamente. Não é possível, né? Não existe time no mundo que vai ter uma defesa sólida com apenas dois jogadores jogando no meio campo. Marcando no meio campo.
2: Porque
1: tem que dar consistência a esse setor de meio campo.
2: A rapaziada.
1: E, incrivelmente, não... isso aí é uma coisa que foge da compreensão. O Ancelotti tem uma tradição de times muito consistentes no setor de meio campo. E aí chega no Brasil, ele é, né, contaminado, né, por uma ideia que já vinha de técnicos anteriores de fragilizar o setor de meio campo.
0: E fazer um 4-2-4.
2: Um Rafinha e um Vini Júnior voltam, eles voltam.
1: O Brasil, historicamente, já vinha tendo essa dificuldade de marcar, de pressionar o homem da bola. A marcação não começa lá na frente. O Brasil dá muito espaço para o adversário jogar. Então, aí sobrecarrega os jogadores de defesa. E, além disso, tem uma desvantagem numérica no meio-campo, porque marca com apenas dois. Até tentou, no jogo passado, ter um pouco mais de consistência com o Paquetá por dentro, mas também não melhorou.
0: É que o Paquetá não é um cara também.
2: Mal o Paquetá.
1: Então, acho que é inevitável, mesmo que os laterais... não apoiem, né, que o Brasil não tem apoio pelos lados, mas é inevitável a entrada desse jogador do Botafogo, do Danilo Santos, no meio campo, para dar uma consistência, né, da força física esse meio campo. Fabinho talvez no lugar do Casemiro, mas não sei se o Casemiro sai.
2: O Casemiro foi mal, mas também é sobrecarregado, né, em virtude
1: também
2: disso,
1: time não ajuda, né?
2: O time não ajuda.
1: E ele também não se ajudou. Então qual vai ser o meio campo? Qual é a função que o Rafinha vai exercer nesse time? Quem será o centroavante, ou não vai ter centroavante? Vai jogar o Matheus.
2: Matheus Cunha.
1: Cunha, mas. Porque ele não entrou como centroavante no jogo passado, ele entrou como um meia, flutuando ali na intermediária. Quem ficou mais à frente é o Rafinha. Qual vai ser o posicionamento do Rafinha? Se o Matheus Cunha jogar, qual vai ser a função dele? Então é muita dúvida para uma seleção que já está disputando a Copa, né? Não estamos no período de preparação, já estamos no curso da Copa. Exatamente. Então é muita dúvida. Né?
2: Nosso ciclo foi muito conturbado.
1: Então tem que agora acertar o time e ser preciso, ser cirúrgico para acertar o time nesses dois jogos que tem pela frente aí. Contra Costa Rica e... Aliás, Costa Rica não.
0: Haiti e Escócia.
1: Escócia certamente vai...
2: Chatinha, enfrentar. Né?
1: São jogos diferentes. Ó, a Costa Rica fez... O Haiti fez um bom jogo contra a Escócia. O Haiti fez um bom jogo. Não é jogo jogado. E contra a Escócia é um jogo complicado, porque é um jogo muito físico.
0: É um jogo físico.
2: E se espera uma retranca da Escócia, né? Pelo menos tradicionalmente a Escócia...
1: É, retranca não. Time
2: é um time fechado.
1: Posicionado, né?
2: É. Não é retranca não, não é um Cabo Verde.
1: É tempo, cara. Os caras montaram o jogador na defesa pra dar balão.
2: Ah, o Cabo Verde fez uma retranca.
1: Não. Ele teve um sistema defensivo bem organizado.
2: Eu
1: é
2: com minhas análises mais levianas, o Léo.
1: Retranca era aquilo que os times do interior faziam pra jogar contra...
2: A dupla
1: Grenal, na década de 70, botava todos os jogadores dentro da área ali. E acabava perdendo, né?
2: É, porque uma hora a bola...
1: Já perdia por pouco, mas perdia.
2: A bola desvia.
1: É, era aquilo ali. Hoje não, hoje são sistemas defensivos bem organizados, bem orientados, né? Bem treinados, inclusive.
2: Então, eu não peguei essa época da retranca, então, que era desorganizar.
1: Era montar todo mundo ali dentro da área.
2: Entendi.
1: Defender de qualquer jeito.
0: 10 horas e 36 minutos, Alexandre, intervalo rapidinho, daqui a pouco a gente volta com a comunidade esportiva, porque tem os jogos de hoje, da Copa do Mundo, são 4 jogos realizados hoje pela Copa do Mundo, e também tem um momento Léo Dias?
1: Léo Cardoso.
0: É, porque o presidente da Confederação Brasileira de Futebol acabou sendo exposto ontem. No site de fofoca e pode acabar tendo um...
1: Não que, rapidamente,
2: ameaçado,
1: antes do
2: né?
1: intervalo, não que isso possa causar por exemplo, um impeachment, não é isso, mas ou enfraquece politicamente com uma eventual reeleição.
2: E bagunça também.
1: A reeleição.
2: O astral.
1: Claro, e cria espaço para que outras chapas de poderosos possam... mudar o comando mais uma vez da CBF.
0: Exatamente.
2: Mudanças para melhor?
1: Não sei se para melhor.
0: É, para melhor.
2: Difícil.
0: É estranho.
1: É.
0: Já voltamos.

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0: horas e 42 minutos, comunidade esportiva de volta aqui na rádio com temperatura do momento de 11 graus e 8 décimos, umidade relativa do ar em 72%, sensação térmica de 9,8. Umidade baixa, né? Pensando no...
1: 79?
0: 72.
1: Tá baixo pro padrão Pelotas, é verdade.
0: Exato, pensando em Pelotas, Pelotas geralmente é 90.
1: Essa massa de ar polar aí com ar seco, eu vi os entendidos falando lá na emissora da capital cedo.
0: Ah, faz sentido.
1: O nosso... Como é que é?
0: O conterrâneo de você.
1: Conterrâneo. Conterrâneo. Isso aí que eu tava...
0: Não é conterrâneo do Caldenei nem meu, mas é teu conterrâneo.
1: É.
2: Ai, meu Deus.
1: Caldenei.
0: Falando aqui agora dos jogos de hoje pela Copa do Mundo, a gente tem aí... 4 partidas, incluindo a estreia das duas finalistas da Copa do Mundo de 2022. Primeiro jogo às 16 horas, que é a principal favorita, né? França enfrentando Senegal. Jogo difícil da França.
3: Não é jogo jogado. Não.
0: Senegal, atual campeão.
1: Seleção forte do Senegal. Campeã, né?
0: Atual campeã da Copa das Nações Africanas.
1: É.
0: Então. Teve toda aquela polêmica com o Marrocos.
1: Marrocos.
0: Mas é a atual campeã africana.
1: Campeã lá em Marrocos, eu acho que
3: é. Mas
1: era.
3: É um jogo... Claro que a França tem muito mais qualidade que o Senegal. A França é seguramente a melhor seleção do mundo na atualidade. Se vai ser campeã ou não, é outra coisa. Né?
0: É verdade.
3: E o Senegal, embora inferior tecnicamente, também tem muita força. Né?
0: Tem bons jogadores.
3: Traz aquele estilo do futebol africano negro, né, de muita força, velocidade. Então vai ser um jogo interessante, de bastante força. Claro que com a supremacia técnica da equipe francesa.
0: É, passando aqui pela escalação da França, é um tipo de seleção que a gente conhece com praticamente todos os jogadores, né? O treinador é o Didier Deschamps, que está há
3: muito tempo
0: já.
3: Lá.
0: Acho que
3: outro,
0: é a última Copa,
3: né? É outro fator importante, né? É a sequência de trabalho, né? A França tem treinadores longevos, né? Já tinha aquele outro anterior.
1: Domenech? Não. Estou viajando.
3: Domenech? É.
1: Um grisalinho, né?
3: Não lembro o nome dele, mas ficou bastante tempo.
0: É a quarta Copa do Deschamps.
3: Deschamps, que foi campeão 2012. Mundial como jogador e capitão.
0: E agora
3: é
0: treinador,
3: já há bastante tempo.
0: Já 14 anos já como treinador. Goleiro Manhã, o lateral direito Koundé, zagueiros Upamecano e Saliba, lateral esquerdo Theo Hernandes. É no meio-campo dois meio-campistas, o Tchouaméni e o Rabiot. No ataque, Doué, Dembélé, Olise e Mbappé. Como centroavante.
1: 4-2-4, esse aí.
0: 4-2-4.
1: Que funciona.
0: Só que é um 4-2-4 que o time fisicamente é muito privilegiado.
3: Esses jogadores da frente certamente tem uma contribuição também. Tirando de marcação, tirando o espaço do adversário.
1: Claro.
0: E tirando
3: talvez o Mbappé. Esse sim, tu deixa livre dessa tarefa mais operária, né? Porque é o cara que desequilibra.
0: É, porque o Mbappé até saiu uma estatística esses dias.
3: E o Dembélé é aquele jogador que flutua pelo ataque, né? Com liberdade.
0: O cara muito rápido.
3: Então tem a liberdade de movimentação. O Olise por um lado e o Doué pelo outro. É um time muito,
1: muito bom.
3: Forte.
0: O sistema
3: defensivo também, de imposição física, né? Porque todos os jogadores também com muita capacidade de física, né? O lateral esquerdo é o
0: Theo
3: Hernandes. Que é quem fica um pouco abaixo, né? E até fisicamente ele é diferente dos demais, né? Porque todos são jogadores negros muito fortes, né?
0: Não, mas o Theo Hernandes é um cara de 1,84.
3: Um cara alto, mas ele é mais. Não é tão intenso fisicamente. Porque o lateral direito, o Koundé, é muito forte fisicamente. E fica muito na marcação, ele é um cara de muito apoio, né?
0: Agora até me deu uma confusão aqui, porque na matéria, que eu peguei a escalação provável do GE, na matéria está escrito que a zaga vai ser Saliba e o Upamecano, mas no campinho que fica embaixo, tá Lucas Hernandes e o Upamecano.
1: Deu confusão.
3: Não, o Lucas Hernandes é o lateral esquerdo.
0: Não,
3: o
0: Lucas Hernandes é o zagueiro. O irmão do Theo Hernandes.
3: Mas os dois geralmente disputam a posição, né?
0: É, o Lucas Hernandes joga de lateral esquerdo também.
3: Disputa a posição. Tem o Saliba e tem o outro zagueiro, aquele do... que até era contado para titular, o zagueiro do Liverpool.
0: O Konaté.
3: Konaté. Konaté e o Panecano, é a dupla ventilada. Então vai o Saliba, que é do...
0: Konaté, que tem 1,94.
3: O Arsenal. Mas também um bom zagueiro. São três bons zagueiros. Né?
0: É verdade.
3: Qualquer um dos três, tira dois aí, tá muito bem servido. Né?
0: Não, e os volantes, o Rabiot e o Tchouaméni, são jogadores de imposição física também.
3: Claro.
0: O Rabiot é um cara forte, alto também. O Tchouaméni, mesma coisa. Então, tu consegue manter dois volantes, porque são caras de imposição física. No Brasil não tem esse tipo de jogador.
3: E com qualidade muito acima. Né?
0: É verdade.
3: Muita qualidade.
0: No Senegal também tem muitos jogadores conhecidos, alguns deles já não na sua melhor fase, né? Na sua melhor parte da melhor fase da carreira. O goleiro Mendy, campeão do mundo e campeão da Liga dos Campeões com o Chelsea. Lateral direito de Diatta, os zagueiros Koulibaly e Niakate, lateral esquerdo do If. Os volantes, o Camara, Diarra e o Pape Gueye. No ataque, o Ismaila Sarr, Nicolas Jackson e o Mané, que é o melhor jogador do time.
1: Medalhão.
0: E claro que não está na melhor fase da carreira, né? Já esteve entre os melhores do mundo.
3: Tem história.
0: Tem muita história.
3: Tem muita história.
0: Mas vai ser um jogo bem legal de ver, ainda mais vai ser uma disputa física muito interessante aí nesse França e Senegal. Outros jogos tem às 19 horas Iraque e Noruega. O jogo que a principal atração é o Haaland, né?
3: O Odegaard, não sei se tu vai jogar, né? Mas vem numa temporada... As duas últimas temporadas foi de muita lesão.
0: Mas não tá lesionado, né?
1: Tem que jogar.
0: E aí é um dos melhores jogadores, na parte técnica, é um dos melhores jogadores da seleção do
3: Sorlot norueguesa. Joga?
0: Deixa eu ver aqui a... Olha, na provável escalação não tá botando o Sorlot. Tem o Odegaard na prova de seleção, tem o Haaland, mas o Sorlot não tá.
3: Porque é interessante, né? Tu tentar fazer um time jogar com o Haaland e o Sorlot, né? Porque são os dois jogadores de presença diária, né? São dois centroavantes típicos. Né?
0: Gigante e muito alto.
3: É.
1: Na Noruega
3: tem que
1: é
3: formar um esquema para jogar, para ter os dois juntos, ou eventualmente, uma hora meio de sufoco, ou formar um esquema que permita que tu possa jogar com dois atacantes, né? Com pouca mobilidade.
1: No GE aqui tem outra... outra
3: tira ele da área, mesmo que o peixe fora d'água, né?
0: Os dois são muito altos e são rápidos, só que eles não são... eles não têm
3: o Haaland é muita força e velocidade, mas para atacar o espaço, né?
0: Exato.
3: Ele tem
0: cara
3: que ir
0: tem muita
3: ao alcance da bola, não ele não é conduzindo a bola, porque a bola para ele fora da área é que nem peixe fora d'água, né? Ele se atrapalha. Agora tu bota a bola no espaço, ele é
0: sabe fazer
3: impressionante.
0: Gol com
3: aí ele chega decidindo.
0: Exato.
1: A Noruega de 98 usava dois caras altos, eu não lembro agora.
0: O Alexandre, ele é apaixonado pelo...
1: É porque eles
3: então, hoje ele vai estar...
1: Eles lançavam nas extremas para um cara alto escorar para dentro da área de cabeça. Eles encurtavam mesmo, era... balão, mas esse time aí não dá tanto balão, essa Noruega de...
0: É a Noruega de 98 que venceu o Brasil, né?
1: Que venceu o Brasil.
3: O Odegaard com
1: pênalti do Júnior.
3: Bem qualificado, bem...
1: armando ali.
3: Boa física, ele joga muito. Né?
0: É um cara tecnicamente muito bom.
3: Muito bom.
0: Muito bom.
3: Ele foi, durante muito tempo, o jogador central do Arsenal.
0: É verdade. Os outros jogos, a gente tem aí às 22 horas Argentina e Argélia. Outro jogo interessante, é a atual campeã do mundo estreando, já com jogadores mais velhos.
3: Sim, mas não dá pra desprezar.
0: Exatamente.
3: Não dá pra...
0: Principalmente o Messi. Né?
1: Tá se a Argentina tá se fazendo, tá quietinha, quando vê, empata.
3: E se atrapalhar contra a Argélia, não se apavore, porque a Copa passada estreou perdendo para a Arábia Saudita e depois cresceu na parada. Qual é o time provável da Argentina?
0: Tem Dibu Martínez, goleiro. Lateral direito, Molina. Zagueiros, Otamendi e Cristian Romero. Lateral esquerdo, o Medina.
3: É, só muda o lateral esquerdo aí do time campeão.
0: É verdade, é verdade. Os volantes, o Rodrigo De Paul, McAllister e Enzo Fernandes. No ataque, Almada, Messi e Lautaro Martínez.
3: Aí o Almada é novidade, que até eu esperava que jogasse o Juliano Simeone, né?
0: É verdade.
3: Mas o Almada são jogadores diferentes, né? O Simeone é muito aplicado. taticamente, muita força física, o Almada é mais técnico, né? E o Messi e o Julio...
0: Lautaro Martins. Não tá com o Julio Álvares aqui, até estranhei também. O Lautaro Martins começou como titular a Copa de 2022, mas acabou saindo.
3: E perdeu a vaga pro Julio Álvares.
0: É, o Julio Álvares que é bem melhor que o Lautaro Martins.
3: Jogador, né? Embora toda a história do Lautaro Martins, mas ele é um cara, na Inter de Milão, intocável, mas na seleção não. Ele tem um concorrente que tem muito mais recurso técnico, que é o Julio Álvares.
0: A Argélia tem alguns jogadores conhecidos, né? E alguns são filhos de conhecidos. O goleiro da Argélia é filho do Zinedine Zidane, o Lucas Zidane. Goleiro da Argélia, mas também tem o Mares, que é um jogador que passou muito tempo.
3: Esse cara escolheu certo, né?
1: Ser goleiro?
3: Jogador, né? Então vai ser goleiro, que nem o filho do Pelé.
1: O Edinho?
3: Né? O Edinho também vai ser goleiro, né?
1: Aí não tem como. E o Pelé pegou no gol já, né?
3: O Pelé, que era bom goleiro.
1: É.
3: Nos treinos aí, Pelé, na época se dizia recreativo, não, que era o treino que antecedia o dia de jogos, que o Pelé
0: ia bem no gol. Goleiro, né? Só não tinha muita altura, mas poderia.
1: Mas o Pelé compensava.
0: O lateral esquerdo da seleção da Argélia é jogador do Manchester City. O zagueiro, o Benzebaini, é do Borussia Dortmund. Então tem alguns.
3: Não, pois é, essas seleções menos expressivas, elas têm muitos jogadores jogando nas principais ligas mundiais.
0: Tem times fortes. É. Né?
1: As seleções africanas seleções mediterrâneas ali, incomodam. Estão numa fase
3: agora
1: boa.
3: Eu quero saber quem é que vai ver o jogo da 1 da manhã.
0: Isso aqui é uma
3: com esse
0: tarefa
3: frio danado.
1: O Pedro disse que vai ver.
3: Áustria e Jordânia.
0: Isso é uma tarefa pro Pedro Vargas.
1: Áustria e Jordânia, você já confirmou.
3: Claro, claro.
1: Confirmou que vai ver.
3: Tem que ser jovem.
0: Mas eu sou jovem, eu não vou ver.
3: Não, mas tu anda muito ocupado ultimamente.
1: Ó, a Áustria tem um bom time. Nosso correspondente na Áustria.
3: O Léo não vai assistir porque ele anda muito ocupado ultimamente. Ele não para, né?
1: Não para.
3: É.
1: Compromisso, Léo, tem, né, esse horário?
3: Muito compromisso, toda hora saindo pra atender o telefone.
1: É. É produção, né, Léo?
0: É produção.
3: Tá produzindo e muito.
1: Caldenei, tá tinhoso esse homem hoje.
0: A uma da madrugada, já de terça pra quarta, Áustria e Jordânia. Pelo grupo J, grupo da Argentina, isso aí é jogo.
3: Isso aí é só pra ver o resultado no dia seguinte. Fecha a primeira rodada. Não,
0: tem fecha amanhã.
3: Tem mais
0: fecha
3: uma
0: amanhã,
3: rodada, tem mais uma
0: amanhã.
3: Virada, ainda tem. Portugal não estreou.
1: Inglaterra.
3: A Colômbia não estreou.
0: Tem mais gente pra estrear.
3: A Inglaterra não estreou.
0: E a Inglaterra e Croácia, bom jogo.
3: É, bom jogo.
1: Pô.
3: Vai ser às 17 horas de amanhã.
1: Pô, prestou esse horário, hein? Pá, tentar.
0: E a Áustria é um time que até o... São poucos jogadores conhecidos, né? Então eu vou pegar pra ver se... Tem o Alaba, que agora tá jogando de zagueiro. Antigamente ele jogava de camisa 10 na Áustria.
3: E era lateral esquerdo.
0: E era lateral esquerdo.
1: É. Ia pro meio.
3: E o Leimerton. E na seleção faltava talento.
0: E ele jogava,
3: vai pra meia.
0: Jogava Euro na...
3: Vai na meia, né?
1: É tipo o Maestro Júnior jogando no Flamengo.
0: Alaba, né? É verdade.
1: Nos anos 90 ali.
3: Mais.
0: Lateral direito, o Leimer. É do Bayern de Munique. O Sabitzer também. Eu não sei se ele tá no Bayern ainda, mas ele era jogador do Bayern de Munique. O Arnautovic. Esse aí tá sumido, mas ele jogou muito tempo no campeonato italiano. E também na Premier League. Na Jordânia a gente não
1: estamos por fora.
0: Não tem muito conhecimento sobre. Mas vai ser um jogo bem difícil. Já é um jogo que não é muito atrativo. A gente assistiria por ser Copa do Mundo. E aí, a 1 hora da manhã, pra quem trabalha cedo, pra quem acorda cedo, é muito...
1: Só se bater em insônia, né, também.
3: A Áustria, ela teoricamente, né, ela disputa a segunda vaga do grupo com a Argélia, né?
0: É verdade.
3: Porque a primeira vaga deve ser da Argentina e a Jordânia é a zebra, né?
1: Eu nem sei se a Jordânia disputa pelo... qual... Se é na Ásia,
0: É na Ásia,
1: tá.
0: Sim, é na Ásia.
1: O velho tá por fora. Né?
0: E antes a gente. Agora são 10 horas e 57 minutos. Rapidamente.
3: Rapidamente.
1: Bom, Pedro Vargas já tá de olho aí. Já.
3: Que é uma questão
1: vamos
3: pessoal
1: entrar
3: dele,
1: no horário
3: né?
1: De.
3: Embora
1: contra
3: paga
1: ponto.
3: Com o dinheiro da CBF. A CBF é uma entidade privada. Né?
0: Samir Schaud.
3: É, eu acho que aí a questão dele, ele enfraquece politicamente. E ele já estava lançando o nome para reeleição. E há um interesse enorme nesta vaga na CBF por parte do Gilmar Mendes. Ministro goleiro. Gilmar Mendes, que quer colocar o filho dele.
0: Esse é meio absurdo também.
3: No comando da CBF.
1: Bah.
3: Quer dizer, esse episódio de denúncia contra o Samir Schaub, que estaria, né, gastando dinheiro da CBF, pagando estadia para a namorada e tal, e teria a esposa, estaria no México, e a namorada
1: nos
0: Estados Unidos. No,
1: esposa Estados Unidos. E namorada? Não entendi.
3: Já teria uma outra que teria viajado às custas da CBF para um evento, para ver a final
0: mundial de clubes, Flamengo.
3: No Catar. O cara tem uma vida agitada, amorosa, agitada.
1: Uma vida agitada.
3: O enfraquece politicamente. Né? Então, o reflexo é político. E para favorecer esse grupo, que é poderoso, né? Que é o grupo do Gilmar Mendes, que está de olho no comando da CBF. Veja quanta coisa envolvida nisso. Né? E a denúncia, naturalmente, que ela ganha força, repercussão política, porque tem esse outro grupo poderoso que está de olho no comando da CBF e buscando, né, sim, vasculhando, enfim, fraquezas, fragilidades na administração do atual presidente Samir Schaub, a fim de que um outro grupo possa assumir o comando da CBF nas próximas eleições.
0: É, e no quesito gestão, o Samir
3: vem sendo um dos
0: últimos anos.
3: Ele teve coragem de mudar algumas coisas importantes. Né?
0: Exatamente.
3: Inclusive a tentativa de profissionalização dos árbitros.
0: Estendeu a série D.
1: Bola
3: estendeu
1: dentro.
3: A série D, fala aí em criar a série C.
1: Série E, né?
3: Série E, aliás. Então ele vem fazendo uma boa gestão, né? Uma boa gestão. Investindo na questão da tecnologia, vem aí
0: o VAR semiautomático.
3: Semiautomático para impedimento. Não, a gestão dele é boa. Né? Aí é uma questão mais pessoal, embora paga com o dinheiro da CBF, mas gerando uma crise. Em meio à Copa do Mundo,
1: o que pega é o dinheiro da CBF,
3: um
1: né?
3: Um boato, porque... uma fofoca no meio da Copa do Mundo, e realmente fofoca, né?
0: É verdade, porque quem trouxe a informação é o
3: que o fragiliza politicamente para uma futura eleição.
0: Exatamente.
1: O rapaz do jornal marrom aí, da imprensa marrom, né? Que fala, imprensa essa sensacionalista, né? Que chamava.
0: Exatamente. 11 horas, comunidade esportiva ficando por aqui, daqui a pouquinho o contraponto com a Clarissa Rene e com o Pedro Vargas, a gente volta amanhã. Às 10 horas aqui na Rádio Com mais uma comunidade esportiva. Um bom dia a todos, uma boa terça-feira e até amanhã. Tchau, tchau.

11 horas.

0: Sim, né? De um café no leite. Um cafezinho, né?
1: 14.
0: Meu
1: Não reclama.
0: Deus do céu. Não, não pode ser.
2: 11 horas e 3 minutos.
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0: Olá,
1: bom
0: dia,
1: sejam todos bem-vindos ao Contraponto de hoje, dia 16 de junho, terça-feira. Agora são 11 horas mais 6 minutos, falando aqui dos estúdios da Rádio Com Pelotas, eu, Clarissa Henning, e acompanhada na técnica do Alexandre Salóis. Bom dia, Alexandre. Também o Caldenei Gomes esteve por aí mais cedo, Léo Cardoso, aqui ao meu lado, Pedro Vargas. Bom dia, Pedro. Só quero dar um destaque especial para o meu amigo Fábio Rosário, que está aqui no nosso aquário, um querido amigo, rádio companheiro de muitos e muitos anos, jornalista excelente, um grande amigo aqui de todos nós, eu, inclusive. Beijo, Fábio, obrigado pela presença. Bom dia, Pedro.
2: Bom dia a todos do nosso aquário e bom dia, claro, para todos nós. Telespectadores e ouvintes na rádio 104.5 FM. Nesta manhã fria, né, terça-feira fria, amanhecemos aí com temperatura de 4, 5 graus, mas seguimos tocando a semana, porque o solzinho apareceu e pelo menos ele nos dá um afago.
1: Exatamente. Tava bastante frio hoje, sabe que eu fui, a hora de sair, eu fui baixar a janela ali do carro, porque tava tudo embaçado, gente, gelo no vidro. Ah, tá louco, muito, muito frio. De manhã cedo tava, quando eu me levantei, eu acho que era 3 graus e 8 décimos.
2: Meu Deus.
1: Muito, muito frio. 11 horas mais 8 minutos, no programa de hoje a gente vai receber a professora Mara Rejane Osório. Vamos conversar aí sobre quem cuida de quem ensina. A DUFPEL tá promovendo um seminário, uma aula, né? E uma discussão sobre os efeitos das múltiplas tarefas aí que pesam sobre os professores e professoras universitárias. Corrige prova, orienta pesquisa, senta em banca, escreve projeto, responde e-mail tarde da noite. São inúmeras, também com inúmeras reuniões, são várias tarefas que não aparecem, né? Para quem não faz parte dessa rotina. Então, a DUFPEL está promovendo trabalho docente na Universidade Pública, atribuições, tarefas e desafios históricos e atuais, ciclo de debates aí, promovido pela Associação dos Docentes da Universidade Federal de Pelotas. E a gente vai conversar justamente com a Mara Rejane, ela que é diretora da DUFPEL, e vem contar o que está por trás dessa proposta, né? Porque agora... E por que é tão importante discutir sobre o trabalho docente na universidade. Também hoje, mais tarde, a gente tem um comentário, hoje é terça-feira, hoje tem um comentário do educador ambiental Alcione Silveira, trazendo as suas análises sobre políticas ambientais. 11 horas mais 9 minutos, vamos para os destaques do dia, Pedro Vargas.
2: Entidades se reúnem contra leilão de escolas estaduais na Bolsa de Valores. Ato em Pelotas reforça a defesa da educação pública, gratuita e laica. Verba destinada ao pronto-socorro municipal teria sido desviada para benefícios particulares. Promotoria pede ressarcimento e suspensão de direitos políticos de ex-diretor financeiro. SQA disponibiliza plantão noturno para urgências com animais. Novo canal funciona diariamente das 7 da noite até as 8 da manhã, incluindo finais de semana e feriados. Vamos agora para os destaques da edição da manhã e, aliás, vamos primeiro com a previsão do tempo.

0: para amanhã, quarta-feira, previsão de sol com algumas nuvens e não chove. Máxima de 15 graus, mínima de 7. Daí, pelo menos, um pouquinho menos frio aí. E quinta-feira, sol com muitas nuvens durante o dia e períodos de céu nublado. Já à noite, também com muitas nuvens. Máxima de 16, mínima de 8 graus. Semana fria em Pelotas.
1: Muito, muito frio. 11 horas mais 11 minutos. Seguimos com algumas... A gente vai dar as informações de destaque para depois chamar o Léo Cardoso. Léozinho, tá um pouquinho sobrecarregado, a gente sabe. Vamos deixar ele se organizar aqui. Enquanto isso, nós vamos dar os destaques aí indicados pelo Pedro Vargas. Entidades, então, se reúnem contra o leilão de escolas estaduais na Bolsa de Valores. São sindicatos, movimentos sociais, estudantes, trabalhadoras e trabalhadores da educação, integrantes da comunidade, realizam amanhã, à 1h30 da tarde, um ato público contra a privatização das escolas estaduais do Rio Grande do Sul. A mobilização acontece em frente ao Colégio Dom João Braga, na Rua Bento Martins, 1656, aqui em Pelotas, pertinho ali do Ginásio do Caroço. O ato busca denunciar projeto do governo do estado que prevê a transferência da gestão de 98 escolas públicas para a iniciativa privada, por meio de um leilão na Bolsa de Valores. Segundo as entidades organizadoras, a medida representa a destinação de recursos públicos para as empresas privadas e a defesa é de que os investimentos sejam aplicados diretamente na rede pública de ensino, fortalecendo assim a gestão democrática, a transparência e a qualidade da educação. Além de pressionar contra o projeto, o ato busca informar a população sobre os impactos da proposta e reafirmar a defesa de uma educação pública, gratuita, laica e de qualidade, socialmente referenciada. A atividade conta com o apoio da Associação dos Docentes da Universidade Federal de Pelotas, a DUFPEL, do SINASEF e FISUL, do Levante Popular da Juventude e do 24º Núcleo do CEPERS.
0: E o Ministério Público do Rio Grande do Sul, o MPRS, ajuizou ação civil pública por ato de improbidade administrativa contra um ex-diretor administrativo e financeiro do Pronto Socorro Municipal de Pelotas e contra uma entidade religiosa, apontando o desvio de recursos públicos destinados à saúde. A ação foi protocolada no dia 9 de junho e é resultado da investigação aberta em 2024, motivada por suspeitas de pagamentos irregulares, entre eles notas fiscais em duplicidade, despesas sem comprovação e inconsistências em serviços prestados durante o período da pandemia de Covid-19. A promotoria solicita a condenação dos réus por improbidade administrativa, o ressarcimento integral dos danos aos cofres públicos e a aplicação de sanções previstas em lei, que incluem perda de bens, suspensão de direitos políticos e multa civil. Segundo o MPRS, o investigado exercia a função de gestão financeira do pronto-socorro dentro de um modelo de terceirização considerado irregular. Apesar de estar formalmente contratado por uma instituição privada, ele teria autonomia para decidir sobre a aplicação de recursos públicos, sem controle efetivo por parte da entidade contratante. De acordo com o promotor de justiça José Alexandre Zaque Alain, autor da ação, o investigado teria utilizado verbas públicas da saúde para custear obras e serviços particulares, beneficiando uma entidade religiosa e também imóveis próprios e de familiares. Entre as irregularidades apontadas estão um pagamento de R$ 179.000 para reformas e melhorias na entidade religiosa, incluindo obras estruturais, móveis planejados e esquadrias, o uso de recursos públicos para móveis e melhorias em residência particular e de familiares e transferências bancárias com devolução parcial direcionada à conta pessoal do investigado, configurando um esquema de desvio por triangulação financeira. Conforme o promotor, o próprio investigado teria reconhecido parte das condutas durante as investigações. O Ministério Público estima que os desvios que beneficiaram terceiros, como a entidade religiosa, somam cerca de R$ 180 mil, enquanto o enriquecimento ilícito direto do investigado totaliza mais de R$ 165 mil. A apuração integra os desdobramentos da Operação Contágio, que investiga irregularidades na gestão do pronto-socorro.

0: Municipal de Pelotas.
1: 11 horas mais 16 minutos, vamos para o último destaque, então, antes de chamar o Léo Cardoso. A SQA disponibiliza um plantão noturno para urgências com animais. Secretaria de Qualidade Ambiental de Pelotas conta com um plantão telefônico para atendimento de ocorrências envolvendo animais em situação de urgência e emergência fora do horário comercial. O serviço funciona diariamente das 7 da noite às 8 da manhã do dia seguinte, incluindo finais de semana e feriados. O atendimento é realizado pelo telefone 53-999-027914 e é destinado exclusivamente a situações que envolvam animais de pequeno a grande porte com risco à integridade física ou ameaça à vida. O novo canal busca ampliar a capacidade de resposta em ocorrências que demandem atuação imediata da equipe técnica, garantindo atendimento também nos períodos em que os serviços administrativos da Secretaria não estão em funcionamento. Para situações que não sejam consideradas emergenciais, a população continua contando com os canais regulares de atendimento da SQA. O atendimento presencial acontece de segunda a sexta-feira, das 8 da manhã às 2 da tarde, na sede da Secretaria, no Parque da Baronesa. Também estão disponíveis WhatsApp 53-99-118-3310, telefone fixo 3227-5442 e o formulário eletrônico de protocolo da Prefeitura, acessível 24 horas por dia. Todos esses dados estão disponíveis na matéria que divulgamos no nosso site radiocom.org.br. Criação do plantão integra as ações da SQA para qualificar os serviços prestados à comunidade e fortalecer a proteção animal em Pelotas. 11 horas mais 18 minutos, agora sim chamamos ele, nosso querido companheiro Leonardo Cardoso, seja muito bem-vindo ao Contraponto, bom dia.
2: Bom dia Clarissa, bom dia Pedro, bom dia Alexandre Salóis, está na parte técnica do programa. Tem sido dias difíceis, mas tô melhor agora. Então, trazendo aqui os destaques do Edição da Manhã desta terça-feira, a gente recebeu a vereadora pelo Partido dos Trabalhadores, a Miriam Marrone, para falar sobre o lançamento da campanha Pé Quentinho, iniciativa derivada da campanha do Agasalho de 2026, que busca arrecadar meias e tênis infantis para famílias em situação de vulnerabilidade social. As doações podem ser entregues na Prefeitura de Pelotas, na Praça Coronel Pedro Osório, número 101. Então, conversa aí. Também a gente acabou tocando em outros assuntos em relação ao mandato da vereadora, mas com foco então na campanha Pé Quentinho. Já as notícias nacionais dessa terça-feira, o Banco Central decide hoje, e entre hoje e amanhã, sobre a taxa básica de juros. O Comitê de Política Monetária, o Copom, se reúne hoje e amanhã para avaliar se há espaço para reduzir a Selic, atualmente 14,5%, ou se a taxa permanecerá no nível atual por mais tempo. Na última reunião, em abril, o comitê cortou os juros em 0,25%, citando incertezas ligadas aos conflitos no Oriente Médio e à política econômica dos Estados Unidos. O mercado financeiro já elevou a estimativa para a Selic ao final do ano, assim como a previsão de inflação, que voltou a subir pela 14ª semana seguida. Além disso, a primeira turma do Supremo Tribunal Federal julga hoje se o ex-deputado federal Eduardo Bolsonaro será condenado por coação no curso do processo da trama golpista. O caso envolve a atuação de Eduardo Bolsonaro para incentivar os Estados Unidos a aplicarem tarifas contra exportações brasileiras em uma tentativa de pressionar a corte a não condenar o ex-presidente Jair Bolsonaro. O julgamento começa às 14 horas com o voto do relator, ministro Alexandre de Moraes, seguido pelos demais integrantes da turma. A pena prevista para o crime varia entre 1 e 4 anos de prisão. A Agência Nacional de Vigilância Sanitária, Anvisa, criou um grupo de trabalho para aprofundar a avaliação da segurança da vacina contra a dengue produzida pelo Instituto Butantan. O colegiado vai dar suporte técnico a um painel de especialistas responsável por analisar dados clínicos de eventos adversos notificados após a aplicação do imunizante. As conclusões servirão como base para decisões da diretoria colegiada da agência e o grupo terá duração indeterminada. podendo seguir em atividade enquanto houver necessidade de acompanhamento. E, por fim, a Procuradoria-Geral da República rejeitou a segunda proposta de delação premiada do banqueiro Daniel Vorcaro, investigado por fraudes no mercado financeiro. A decisão já foi comunicada ao ministro André Mendonça, do Supremo Tribunal Federal, relator do caso. Na semana passada, a Polícia Federal também havia rejeitado a proposta por entender que o banqueiro não apresentou novidades em relação ao material já apreendido. Vorcaro está preso desde março, quando foi alvo da terceira fase da Operação Compliance Zero, que investiga fraudes financeiras no Banco Master. Então esses são os destaques da edição da manhã, também as principais notícias nacionais dessa terça-feira. A gente volta amanhã, quarta-feira, com mais informações aqui no Contraponto. Bom dia a todos, bom dia Clarissa, bom dia Pedro e até amanhã. Tchau, tchau.
1: Obrigada, Léo Cardoso, pelas informações. 11 horas mais 22 minutos. Seguimos então com notícias do dia. Tenda de atendimento à população chega ao Vasco Pires com mutirão de zeladoria. O loteamento Vasco Pires, no bairro Areal, Zona Leste de Pelotas, recebe a partir de hoje uma nova edição do programa Prefeitura em Ação, com serviços de zeladoria e atendimento direto à comunidade. O mutirão segue até quinta-feira e concentra os trabalhos no quadrilátero entre a Avenida João Gomes Nogueira, a Rua Herbert de Souza e a Travessa 6 do loteamento solar da Figueira, com início no cruzamento das ruas Vicente Real e Fagundes Varela. A operação reúne 212 funcionários da limpeza pública e um amplo conjunto de equipamentos. 9 retroescavadeiras, 17 caçambas, 4 motoniveladoras, patrolas, né? 2 caminhões hidrojatos, um caminhão do Departamento de Iluminação Pública, o DIP, e um trator roçadeiro. Serviços incluem roçado, recolhimento de entulhos, raspação e pintura de meio fio, manutenção de vias não pavimentadas, 12 quilômetros de patrulhamento, manutenção de mobiliário de praças e áreas verdes, também limpeza de valetas, desobstrução de tubulações, troca de travessias e atendimento a protocolos de iluminação pública. Mas durante esses 3 dias aí de mutirão também vai ter uma tenda de atendimento que vai receber demandas de zeladoria do bairro e conta com a presença da Secretaria de Proteção e Defesa Civil. A partir de amanhã, quarta-feira, e também durante a quinta-feira, a tenda recebe equipes da Secretaria de Saúde, Assistência Social, Educação, Obras e Habitação e Regularização Fundiária, além do SANEP, ampliando o leque de serviços disponíveis à população local. O Prefeitura em Ação teve início em março no loteamento Dunas e desde então já passou pelos bairros Sítio Floresta, Pestano, Getúlio Vargas, Coab Fragata e Vila Farroupilha. Uma edição prevista para a recuperação da estrutura viária na zona rural precisou ser cancelada no fim de semana anterior, em razão das chuvas que atingiram o município durante toda a sexta-feira.
0: E a baixa incidência de chuva nos últimos 35 dias permitiu avanços significativos na reforma da cobertura da Escola Municipal de Educação Infantil Bernardo de Souza, localizada na esquina das ruas Anchieta e Rafael Pinto Bandeira, em frente à Igreja da Luz. Mais de 40% do projeto já foi executado em pouco mais de um mês de trabalhos, que tiveram início em 11 de maio. A reforma foi motivada pelo tornado que atingiu Pelotas na manhã de 12 de fevereiro deste ano, fenômeno que provocou destelhamento e infiltrações na escola. A obra, em caráter emergencial, busca dar mais conforto e segurança à comunidade escolar. A EMEI vai ganhar um telhado novo, mais leve, de fácil manutenção, com isolamento térmico e acústico. A empresa responsável já retirou e substituiu as telhas, revisou a cobertura e recuperou piso e forro, além de instalar calhas e rincões. Segundo o secretário de Urbanismo, Otávio Pérez, a empresa avançou de forma significativa no início dos trabalhos e a desaceleração observada nos últimos 10 dias se deve à maior incidência de chuva no período. O cronograma de execução, gerenciado e fiscalizado pela equipe técnica da Secretaria de Urbanismo, é de 3 meses. As telhas em bom estado, que estão sendo removidas, vão reforçar o banco de materiais da Secretaria Municipal de Proteção e Defesa Civil, podendo ser usadas em caso de necessidade de distribuição futura. Se as condições climáticas continuarem favoráveis, como ocorreu no primeiro mês de obra, a escola deve estar apta a voltar a funcionar a partir do segundo semestre, conforme a avaliação da Secretaria Municipal de Educação. A execução é da empresa AVS Projetos e Construções, com orçamento de R$ 572 mil. A MEI Bernardo de Souza atende 324 alunos, de 0 a 5 anos, com turmas em turno integral, incluindo 3 turmas de berçário, 2 de maternal 1 e 2 de maternal 2, além das turmas em horário parcial. Com a escola fechada para reformas, a Prefeitura comprou vagas em escolas particulares e a Secretaria Municipal de Educação distribuiu parte dos alunos entre as escolas da rede municipal.
1: E servidores podem se candidatar para dar aulas a agentes da Guarda Municipal e também agentes do trânsito. Servidores efetivos da Prefeitura têm até o dia 13 de julho para se candidatar à seleção de instrutores internos responsáveis por capacitar agentes da Guarda Municipal vinculada à Secretaria de Segurança Pública e também da Secretaria de Transporte e Trânsito. A seleção é promovida pela Escola de Gestão Pública, EGP, do município, em parceria com as duas secretarias e está aberta a servidores ativos, titulares de cargos de provimento efetivo ou empregos públicos das administrações direta e indireta. Os interessados devem enviar carta de apresentação, currículo profissional com comprovantes em arquivo único e proposta de trabalho, conforme modelo disponível no edital, via e-mail. A documentação completa, com todas as etapas e requisitos do processo, podem ser consultadas na página da Federação das Associações de Municípios do Rio Grande do Sul, a FAMURS. Segundo a Procuradora-Geral do Município e Coordenadora da Escola de Gestão Pública, a Cristiane Greck Cardoso, as carreiras da Guarda Municipal e dos agentes de trânsito exigem treinamentos constantes para atualização de normativas e capacitação do corpo funcional. Esse é exatamente o motivo pelo qual a EGP passou a atuar de forma conjunta com os núcleos de ensino das duas secretarias. Segundo a procuradora do município, também coordenadora da escola, o objetivo é lançar cursos voltados aos eixos de ensino considerados mais sensíveis em cada área, fortalecendo a integração entre as equipes de segurança e trânsito a partir de uma base operacional, técnica e pedagógica comum. A Escola de Gestão Pública define o instrutor como o profissional responsável por planejar, ministrar aulas e avaliar a aprendizagem dos agentes capacitados. Os selecionados podem atuar como palestrantes, professores, facilitadores, especialistas, tutores de oficinas práticas e de educação à distância ou promotores do desenvolvimento de competências diversas. Depois da análise do currículo e da avaliação da proposta de trabalho, os 5 primeiros candidatos classificados em cada curso vão passar por uma prova didática. Datas, horários, locais e regras dessa etapa serão detalhados em convocação oficial publicada via edital. Entre os eixos de formação previstos estão planejamento estratégico e governança e segurança pública, gestão de pessoas, liderança operacional e mediação de conflitos, inteligência, segurança da informação e análise estatística de dados criminais, policiamento de proximidade, direitos humanos e protocolos da Lei Maria da Penha, gerenciamento de crises e suporte à vida, legislação de trânsito e análise de sinistralidade, psicologia aplicada e metodologias de educação para a mobilidade e atualização, conforme a portaria 966 de 2022 da Senatran, a Secretaria Nacional de Trânsito.
0: E para os estudantes do primeiro ao quinto ano da Escola de Ensino Fundamental Frederico Ozanam, a Copa do Mundo está sendo vivida de uma forma diferente da tradicional corrida pelos álbuns comprados em banca. Em vez disso, eles completam um álbum de figurinhas próprio, criado por professores e colaboradores da instituição, com uma dinâmica que mistura sustentabilidade e inclusão. A cada 10 tampinhas de garrafa plástica coletadas, o aluno recebe um pacote de figurinhas. O álbum oficial da Copa do Mundo custa R$ 24,00 na versão brochura e entre R$ 74,00 e R$ 79,00 na versão capa dura, enquanto cada pacote de figurinhas sai por R$ 7,00 e traz 7 cromos. A coleção é considerada uma das mais caras já lançadas devido ao alto volume de figurinhas necessário para completá-la, um custo que torna o hobby inacessível para muitas famílias. Foi justamente essa barreira que o projeto da Frederico Ozanam buscou contornar. A ideia partiu da professora de Educação Física Valéria Ribeiro, com o objetivo de democratizar o acesso à febre nacional dos álbuns e incluir todos os alunos na experiência, independentemente da renda familiar. Segundo a professora, a confecção artesanal do material levou cerca de 20 dias, já que foram produzidos 149 álbuns. Para viabilizar a impressão, o conteúdo foi dividido em 4 grupos de seleções, mas todos os exemplares contam com as figurinhas da seleção brasileira. O propósito da iniciativa é que todo o material plástico arrecadado seja destinado à reciclagem, transformando a coleta de tampinhas em hábito coletivo dentro e fora da sala de aula. As famílias dos estudantes também se envolveram no processo, ajudando na coleta das tampinhas. E o momento semanal de troca de figurinhas em sala de aula se tornou um dos mais esperados pelos alunos. O projeto da Frederico Ozanam integra um movimento mais amplo entre escolas da rede municipal de Pelotas, que vem trabalhando a temática da Copa do Mundo em sala de aula por meio de projetos interdisciplinares, conectando o esporte a áreas como geografia, história, cultura e educação ambiental.
1: A gente estava comentando sobre essa matéria mais cedo, o absurdo que é esses valores dos álbuns da Copa do Mundo e o quanto é irônico, né, se falar tanto da importância do esporte para a coletividade, para a amizade, para a inclusão, né? E aí vem a FIFA oferecendo esse tipo de produto badalado que cria e aprofunda cada vez mais a desigualdade social que temos no mundo inteiro, né? É realmente lamentável, francamente. Gente, eu não gosto de futebol, né? Esse é um dos motivos. Eu compreendo a paixão, entendo completamente, mas é, a FIFA é um câncer, né? Vou dizer para vocês, que coisa horrorosa, que absurdo, que coisa bem elitista, que coisa bem cruel, porque é uma crueldade, né? Com tanta criança aí torcendo pelo futebol, ver esse tipo de produto, um dinheiro de marketing enorme em cima, sabendo que não pode comprar, sabendo que não tem condições. É um fiasco. Parabéns para esses professores, uma baita iniciativa aí, super importante, justamente porque os alunos sabem que tem com quem contar, né? Existe uma coisa bem maior, que nos une todos nós, né? Além dessa infâmia que é a FIFA.
0: Não, até, assim, inclusive eu fui pesquisar e a perspectiva de valores para completar o álbum chega a quase 7 mil reais, então é completamente inviável. Assim.
1: Que absurdo.
0: E eu tava pensando assim, se eu, vendo os meus colegas da faculdade e tudo mais colecionando o álbum, já fico, sabe, querendo colecionar.
1: Claro.
0: Imagina as crianças, né?
1: Um pequenininho, né? Um absurdo.
0: Com uma propaganda massiva do álbum também, nas redes sociais, diversas vezes já passei por conteúdos que falavam sobre o álbum, que incentivavam a compra do álbum, então realmente mexe com a cabeça da criança, é muito legal a iniciativa.
1: Parabéns para os professores aí da Escola de Ensino Fundamental Frederico Ozanam. 11 horas mais 34 minutos, vamos fazer um intervalo rapidinho e já voltamos com a nossa entrevistada, falando aí sobre um ciclo de debate super importante, vai discutir a saúde e outras coisas, né, dos professores do ensino superior. Já voltamos.

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0: hoje, terça-feira, 16 de junho, agora 11 horas mais 39 minutos. Está conosco no estúdio a professora Mara Rejane Vieira Osório, ela que é diretora da ADUFPEL, a Associação dos Docentes da Universidade Federal de Pelotas. Hoje vamos falar sobre o seminário Trabalho Docente na Universidade Pública, Atribuições, Tarefas e os Desafios Históricos e Atuais. A entidade está promovendo esse seminário agora no dia 26 de junho, a partir das 2 horas da tarde, na sede da associação. A atividade integra o ciclo de debates da ADUFPEL e reúne pesquisadores que estudam educação, trabalho docente e universidade pública. Professora, seja muito bem-vinda ao Contraponto. Bom dia, uma alegria tê-la por aqui.
1: Bom dia, Clarissa. Bom dia, Pedro. Bom dia ao pessoal que está nos assistindo. É muito bom ter esse espaço aqui para a gente divulgar as nossas ações lá da ADUFPEL, né? Esse seminário é o primeiro seminário de um ciclo de debates com várias temáticas que a gente está organizando, né, para este semestre. Esse é o primeiro, então, que vai trabalhar, vai discutir, na verdade, as questões do trabalho docente e fazendo uma relação bem importante também com uma pesquisa que já tem sido organizada pelo ANDES, né, Sindicato Nacional, que relaciona trabalho docente e adoecimento, né? Então, esse é um tema que tem sido um tema bastante importante lá no nosso Sindicato Nacional e também nas sessões sindicais. E a gente aqui tem preocupação com o que acontece, então, aqui com os nossos colegas e com a gente mesmo, né, na Universidade Federal de Pelotas. Então, o seminário, ele chama Trabalho Docente na Universidade Pública, Atribuições, Tarefas e os Desafios Históricos e Contemporâneos, né? E a gente está chamando aí os nossos colegas para vir com a gente, né, discutir, pensar, né, sobre como tem sido esse nosso trabalho na universidade e vamos ter aí uma parceria muito boa com a professora Morena, da Unirio, do Rio de Janeiro, né? E o professor Álvaro, que é o professor aqui da Faculdade de Educação, da UFPEL, que também é uma pessoa que estuda trabalho docente, né? E eles vão nos ajudar a entender um pouco essas mudanças que vêm acontecendo aí no trabalho atualmente, né? Com as mudanças no trabalho docente que vêm ocorrendo atualmente no ensino superior, não só nas universidades, né? Mas todas nos institutos federais também, né? São várias mudanças que a gente tem ouvido, né, pelos corredores dos nossos colegas, né, reclamando das condições de trabalho, da intensificação, né, dos trabalhos nos finais de semana, nos trabalhos nos feriados, né. Então, a gente quer discutir essas questões nesse seminário e também propor algumas ações, né, e contamos aí com a ampla participação, especialmente, né, dos nossos colegas da universidade.
0: Se a senhora pudesse destacar três mudanças recentes na categoria dos professores aqui em Pelotas, e que a senhora, até por uma questão de escuta e de trabalho mesmo, percebe como potencialmente ruins para a saúde dos profissionais, quais a senhora destacaria?
1: Tá, então, eu vou falar um pouco a partir da enquete nacional que foi realizada pelo ANDES, né, e que foi disponibilizada agora neste mês, né, os dados sobre essa relação entre o que tem acontecido com o nosso trabalho e também como as consequências disso, né, para a categoria docente. Então, o ANDES realizou uma enquete nacional. Essa enquete trata das condições de trabalho e saúde docente, certo? E a UFPEL faz parte, né? Vários colegas responderam a essa enquete e a UFPEL também está no conjunto aí das pessoas que responderam sobre essas questões. Então, o que que tem sido colocado pelos docentes que atuam hoje nas universidades, né? Não tem um lugar primeiro, né? São um conjunto de questões que hoje resultam do modo como estamos trabalhando, nas mudanças da universidade, né? Nas questões da digitalização, da burocratização, né? E uma série de questões que vêm afetando o nosso trabalho docente. Então, uma questão que aparece muito nessa enquete, que foi respondida por 3.591 professores da ativa e 256 professores que estão aposentados, né? Então, aparece uma intensificação estrutural do trabalho docente que foi acirrado, não que começou, mas que foi acirrado, basicamente, no pós-pandemia, né? Então, 75,4% dos docentes que responderam falam que trabalham além da carga horária prevista para o seu trabalho, tá? E que esse trabalho envolve demandas, né, que precisam ser resolvidas, inclusive nos finais de semana e nos feriados, né? Outra questão importante que apareceu nessa enquete foi a hiperconectividade, né? O uso de aplicativos de mensagens, e-mails, plataformas digitais, que são hoje colocadas como forma para resolver os nossos trabalhos, né? Então, isso tem afetado a relação... o que essa enquete verifica é uma relação bem direta entre essas condições de trabalho e a saúde docente, né? O adoecimento dos docentes tem sido uma questão bastante, que preocupa bastante ao nosso sindicato, né? E porque os professores estão adoecendo por várias razões, né, com essa intensificação de trabalho. E, basicamente, os professores, eles não tiram muita licença, né? Ele parece, e aí é uma coisa que eu vou falar, né? Não vi isso na enquete também. Mas parece que os professores têm tomado essas questões como uma questão individual. O problema deles, adoeceram, e aí aparece lá como adoecimento, né? Mais da metade dos docentes, isso é 51,8%, relataram piora nas condições de saúde. Quais são essas pioras? Redução da hora de sono, isso equivale a 52,5% dos docentes. 41% dizem ter reduzido a prática de atividades físicas, né? E as doenças que aparecem são doenças que afetam músculos, articulações, tendões, coluna vertebral, transtorno de ansiedade aparece muito, né? Síndrome de pânico, fobia social. E tem uma outra coisa importante, assim, né? Que é o comprometimento do descanso. Os professores não descansam nem no feriado e nem nos finais de semana, né? As demandas são intensas, né? Então, 68,6% trabalham sempre aos finais de semana. Vejam, 68,6% dos professores acabam resolvendo suas demandas nos finais de semana. 57,5% fazem isso durante os feriados também, né? E aí entra outra questão também, né? Que é o seu tempo de estar com a família, né? De aproveitar um pouco para descansar, de fazer alguma coisa que goste, né? Mas o professor, eles estão realmente trabalhando em tempo quase integral, né? E trabalham todo o tempo. E uma coisa que chama atenção também nessa enquete, que, claro, não é novidade, né, se a gente for olhar, é a questão de gênero, né? As mulheres, elas são muito mais comprometidas com a intensificação do trabalho, com mais sobrecarga de trabalho do que os homens. Para as mulheres, 81,1%, né, relatam sobrecarga de trabalho, e os homens, 77,2%. Né? A gente já sabe que a mulher tem jornadas duplas, triplas, né? Porque também tem suas atividades que faz em casa, enfim. Então, essa questão de gênero também nos chama bastante atenção. Outra questão que aparece também nessa... Então, é um conjunto de coisas, né, gente? Não é uma só. Outra questão que também aparece nessa enquete são as formas de violências no ambiente de trabalho, né? Então, as mulheres sofrem mais também com as questões do machismo, com o racismo, né? 22,5% das mulheres relataram violência de racismo, né, nos seus ambientes de trabalho. E uma última questão, que é também conhecida da gente, que é a desvalorização salarial, né? Então, 60% relataram ter recebido reajustes abaixo da inflação. E 23,5% dizem não ter recebido qualquer reajuste nos últimos tempos, né? Nessa condição, os professores estão endividados, né? Por várias razões, né, de endividamento em relação à questão da desvalorização salarial pela qual a gente tem passado ao longo dos tempos, né? Então, 77,3% dos professores dizem estar endividados, né? E num grau grande de endividamento.
0: Bem alto.
1: Bem alto, sim. Então, essas questões todas, né, são, eu digo assim, é um combo, né, que hoje tem sido um grande problema para o trabalho docente. E como sindicato, né, tanto o ANDES como as sessões sindicais, não podem assistir a isso, né, sem fazer nada. E esse seminário inicia um debate. A gente quer muito que os nossos colegas venham conversar com a gente, porque alguns vão no sindicato, falam, reclamam, né? Reclamam no sentido de dizer o que está acontecendo, né? Falam das suas cargas horárias, falam das burocratizações, né? Que é a gente tem hoje, por exemplo, na UFPE, o sistema SEI, né? Que é o sistema onde se faz tudo, processo, atas, uma série de burocratizações que a gente precisa preencher a todo o momento, né? Outras universidades têm outros meios, né? Tem o COBALT também, né? Que lá estão acompanhamento de estudantes, né? E uma série de questões que a gente também precisa preencher. E tudo isso vai alterando as condições de trabalho, né? Intensificando, e aos poucos nós estamos ficando doentes, né?
0: Essa burocracia toda, a senhora entende que ela causa retrabalho?
1: Por vezes sim, muito retrabalho, né? É que a gente não pode negar que a tecnologia também é uma questão, por um lado, boa, né? Que a gente faz as coisas mais rapidamente, e por isso, né, também tem o bom e eu tenho, né, o que a gente também acaba, e o não tão bom, né? Porque a gente acaba ficando quase que um escravo daquelas coisas. O que são as questões aí que às vezes preocupam a gente, né? A gente está numa universidade, pública, né, que tem por objetivo serviço público, né? Formação de estudantes com qualidade socialmente referenciada, né, com desenvolvimento de pesquisas. E a gente, às vezes, ouço, e eu mesmo, né, ouço dos colegas, quando é que a gente estuda, né? Quando é que a gente para pensar, né? E desenvolver pesquisas e boas pesquisas na universidade, né? Isso atrapalha tanto a nossa formação, nosso desenvolvimento profissional, e quando estamos nessas condições, também afeta, né? A formação que a gente faz com os nossos, a interação com nossos estudantes, né? Para se manter atualizado, para participar de eventos, para apresentar trabalho, para escrever artigos. Tudo isso precisa, né, que a gente esteja tranquilo, que a gente possa estudar, que a gente possa conversar com os nossos pares, né, e discutir pesquisas e temas importantes no campo da educação, no meu caso, mas também de outras áreas, né? A gente escuta, não só no campo da educação, a gente escuta professores de todas as áreas falando de como que está o seu trabalho, né? E a grande preocupação é essa, o que vamos fazer, né? E a gente chama aí, então, o professor Alves e a professora Morena para nos ajudar a entender um pouco todas essas questões, né, na conversa com os colegas, e também pensar, bom, sabemos disso e agora o que fazemos, né? Já temos a enquete, já temos esse ciclo de debate, o nosso próximo seminário será sobre fundações e financiamento da educação, né? Então, já está sendo organizado. Então, um conjunto de coisas que tem afetado essas condições de trabalho. Né? E tem a ver também com a própria universidade, né? Porque a universidade mesmo hoje, né, falta recurso, falta estrutura, falta, né, as condições de trabalho afetam muito aquilo que a gente faz. Né? A gente tem prédios na universidade. O nosso prédio da Faculdade de Educação está interditado. Né? Então, nós estamos dispersos por todas as unidades da UFPEL. Isso afeta o que a gente faz, a relação com os colegas, enfim. Né?
2: E quais os resultados esperados pela UFPEL, pelo ANDES, com essa atividade, tanto para a categoria docente quanto para a comunidade acadêmica no geral?
1: Olha, a gente espera, né, primeiro, que os colegas venham conversar com a gente, venham pensar com a gente, né? Porque nós somos um sindicato e nós representamos a categoria, né, de trabalhadores dessa universidade. Então, a gente precisa que essas pessoas venham, né? E esperamos que dali a gente possa ter elementos, né, que possam subsidiar as nossas próximas ações. E queremos muito que isso seja construído com a categoria. Né? O seminário ele é aberto para associados e não associados, né? E a gente quer muito que as pessoas estejam lá, né? Porque o sindicato não é só a diretoria, não é só quem está. Nós estamos ali no momento, né? Mas a gente é o mediador nesse momento. E a gente precisa que a categoria esteja construindo com a gente, é isso que a gente quer. Né? Construir ações agora, após esse seminário, após a leitura da enquete, que é super interessante, né? Tem muitos dados nessa enquete, né? Eu citei alguns para vocês, assim, que são dados que a gente para pensar e diz, gente, porque quando coloca tudo junto, a gente consegue entender, né, como é que a gente chega nesse momento. Né?
0: É isso que eu ia lhe perguntar. Porque, assim, como a senhora estava dizendo, que tem um índice muito grande de profissionais que colocam a questão do adoecimento como uma questão individual, aí eu também me pergunto como é que uma pessoa que está imersa nesse quadro consegue fazer uma avaliação geral a ponto de perceber que determinadas coisas, primeiro, que elas não são individuais, que elas decorrem de um, como a senhora mesma estava dizendo, né, de um contexto bem maior. E segundo, como é que essas pessoas vão, de que maneira orientar os professores para que eles percebam determinadas pistas de que alguns problemas fazem parte de um quadro maior. Porque é sempre muito difícil perceber essas coisas quando estamos imersos nelas, né, professora?
1: Sim. Inclusive, a enquete trata dessa questão do adoecimento, da relação trabalho-adoecimento, como um problema coletivo, né? E que é um problema coletivo que a gente está sentindo aqui como trabalhadores, mas ela tem a ver com questões que são muito mais amplas do modelo de sociedade que a gente vive, né? Da forma como a universidade pública tem sido tratada, né? Então, a gente tem visto algumas questões que são importantes, por exemplo, a gente tem visto um grande crescimento das universidades privadas e uma estagnação das universidades públicas, em alguns casos. Né? Então, falta financiamento, né? Faltam condições adequadas de trabalho, né? Enfim, então, a gente precisa dar conta disso, né? Como é que a gente resolve esse problema? Essa é a questão que a gente está se fazendo. Né? Tem a ver com o trabalho, mas tem a ver com questões que são da própria educação nacional, né? De como ela tem sido tratada no âmbito das políticas educacionais e tal. Então, essa é uma questão que desafia o nosso sindicato, né? O sindicato nacional, que a do FPEL também busca razões para saber, como o Pedro pergunta ali, agora, né? A gente vai fazer o seminário, o que espera dele, né? Então, esse é um seminário, antes tem publicado vários cadernos tratando do tema, né? Não só desse tema, do tema de financiamento, né? Que tem a ver diretamente com isso que a gente sofre no trabalho, né? O financiamento da universidade pública. Então, nós temos ótimos elementos para pensar em conjunto, mas a gente precisa pensar com a categoria, isso que eu reforço, né? categoria tem que estar junto, porque é um problema coletivo, não é só de uma pessoa. Eu, na verdade, conjecturei aqui essa questão de que as pessoas tratam como problema individual, é o que eu penso neste momento. Mas a gente precisa saber mesmo se é isso, né? Porque esse endividamento, me parece que também tem a ver com a forma como a gente está se tratando. Porque, veja, eu adoeço, eu vou pagar psiquiatra, psicólogo, para tratar das doenças do meu corpo, né? Enfim, vou fazer atividade física, vou no nutricionista, vou... Então, tudo isso encarece o nosso trabalho, encarece a nossa vida econômica, né? Então, isso também é um elemento que a gente precisa pensar, né? Como é que a gente... Porque estamos sem reajuste, né? Os reajustes que a gente tem é só para dar conta da inflação, das perdas. Não temos aumento salarial há muitos anos, né? Então, e a gente está gastando mais pelo adoecimento das nossas atividades laborais, né? Então, é claro que além das perdas para outras coisas, talvez esse endividamento tenha muito a ver com os gastos que a gente tem tido para tratar da nossa saúde, né? Essa é uma questão que a gente tem que ver também.
0: A senhora sabe que eu tenho algumas amigas que são professoras da Universidade Federal, e uma das coisas que... Professoras de ensino superior, né? Uma das coisas que o pessoal reclama muito é justamente as chamadas no WhatsApp, fora do horário, feriado, fim de semana, como a senhora estava dizendo. E aí, o que eu queria lhe perguntar é o seguinte: a gente sabe que alunos fazem isso, o que eu pessoalmente acho uma falta de respeito absurda, porque a pessoa não é uma extensão do seu trabalho, não deveria ser em qualquer momento, né? Mas o que eu queria lhe perguntar é justamente, isso acontece com alunos e acontece também com a instituição, de uma maneira geral, departamentos ou reuniões, como é que isso funciona, essa gestão do tempo online?
1: Isso acontece, por exemplo, antes a gente tinha um e-mail, né? E o e-mail era aquilo que a gente lia, mas tudo bem, né? Claro. Resolvo na segunda-feira. Mas o que acontece com o WhatsApp, eu acho que não é só em todas as instâncias da nossa vida, né? Principalmente com o WhatsApp, é que as pessoas querem resolver urgentemente as demandas, né? E eles não querem esperar, porque se apareceu azulzinho lá que tu leu, já a pessoa está contando, né? Eu não sei, isso são coisas que a gente tem que saber, entende, da nossa categoria. Aqui na enquete o pessoal está dizendo que sim, né? Que tem sido intensificado, inclusive por essas relações que a gente tem tido com esses meios digitais, né? Mas a gente precisa saber aqui na UFPEL como é que isso está acontecendo. Os estudantes, se tu abrir esse processo de ter um grupo para cada turma, tu não tem sossego, né? Porque também é sempre uma pergunta dali e daqui, mas eu, no meu caso, tá? Tô falando por mim. Eu já deixo isso bem claro com os estudantes quando eu abro um grupo. Isso aqui é só para coisas emergenciais. Mas eu tenho relatos de colegas que dizem que é insano, né? Então, demandas de trabalho também, elas vêm muito, né? De várias ordens, né? Se intensifica também, e se intensifica bastante, porque é mais fácil tu responder rapidamente no domingo, né? Que segunda tu já tá, né? Já tomou uma decisão.
0: A gente vê os estudantes e mas é uma pergunta rapidinha. Assim, mas se tu e toda a tua turma resolve fazer uma pergunta
1: se
0: rapidinha.
1: Se tu somar, mas...
0: Parabéns, a pessoa não faz mais nada da vida, né? É realmente
1: é
0: preocupante
1: que
0: isso.
1: O WhatsApp, inclusive, se tomar uma coisa quase que institucional, né? Na verdade, a gente trabalha muito com as questões do WhatsApp para resolver o problema.
0: A senhora acha que esse tipo de porta, vamos dizer assim, ela se abriu na pandemia? Porque uma das coisas que a senhora estava comentando é justamente o quanto o trabalho docente se acirrou no pós-pandemia. Que herança a pandemia deixou no trabalho docente?
1: Eu acho que todas essas questões que foram colocadas, a enquete tem tomado como pós-pandemia foi acirrou todo esse processo de intensificação, mas não é o do pandemia. Isso já vinha acontecendo paulatinamente nos últimos tempos, acontecendo, né? Paulatinamente, essa intensificação do trabalho. Intensificação não é um conceito novo, né? A gente já tem muita produção neste campo sobre a produção acadêmica, né? Pesquisas, enfim, sobre o tema da intensificação no trabalho, não é algo novo. Mas o que os pesquisadores aqui da enquete estão dizendo que a pandemia, porque a gente ficou enclausurado, né? Então, qual foi a nossa saída? O WhatsApp foi... Claro. Os grupos de WhatsApp cresceram muito, né? Eles estão afirmando aqui, né, na enquete, quer dizer, pelas respostas das pessoas, né, que isso se tornou mais forte no pós-pandemia. Mas não foi a pandemia que inaugurou isso, não foi a pandemia que inaugurou, né? A gente já vinha nesse processo de longa data, né? Então, é claro que esses meios digitais, porque a gente estava longe, né, eles se tornaram algo mais fácil, né, da gente tratar de algumas coisas, e depois deu continuidade, né, deu continuidade nas questões que a gente foi fazendo ao longo dos tempos, né, de fazer reunião ou fazer perguntas muito mais por um formulário do Google, né, do que realmente a gente ter uma relação de coletiva de discussão sobre as coisas, né? Então, eu acho que essas questões se acirraram, mas elas não são novidade da pandemia.
2: Pelo que a senhora comentou, esses problemas parecem ser transversais para todas as áreas do conhecimento, né? Mas existem algumas dificuldades, algumas diferenças entre as áreas do conhecimento, e se essas diferenças, elas também dificultam esse processo de organização coletiva da categoria, de maneira mais ampla.
1: Pois é, isso é uma coisa que a gente precisa saber, né? A gente precisa saber como é que essa intensificação... Precisa primeiro olhar melhor essa enquete, se ela faz essas separações, né? Por áreas, né, específicas. Mas a gente precisa saber, eu não sei te dizer a resposta agora, se todas as áreas do conhecimento da universidade, elas passam por isso. Eu tenho uma ideia de que sim, mas não sei te dizer, né? Porque eu ouço muitos colegas falando em todas as áreas bem diferentes umas das outras, desse processo de intensificação, né? Eu aqui estou no achismo, né? Creio que sim, isso é uma questão, porque aqui eles estão chamando de um problema coletivo, de categoria, né? Então, a enquete ouviu várias pessoas e de várias áreas, né? Então, pela enquete, eu posso te dizer que sim. Pela UFPEL, não sei, que a gente precisaria saber. Nós estamos agora, inclusive, lá na UFPEL nós temos uma comissão, um grupo, que nós estamos nos dedicando a estudar especificamente a parte da UFPEL, né? Porque tem lá os dados que o Andes coletou para essa enquete, que é só da UFPEL. Nós estamos com esses dados, já nos reunimos uma ou duas vezes para pensar sobre eles, e estamos na continuidade para ver o que ali diz da nossa instituição, né? Nós temos também aí, eu acho que o ano passado, não, início desse ano agora, saiu também um documento da nossa Progep aqui, né, sobre adoecimento, não sei, que a gente ainda não tratou com ele, né, não olhou. Então, são questões que a gente precisa levar adiante para saber como isso afeta, né? A gente já sabe que uma questão de gênero está colocada aqui, né? Relatada pelas pessoas. E a gente conhece também as pessoas que vão lá no sindicato, os colegas das nossas unidades, que são de unidades bem diferentes, né? Eles têm relatado essas questões que eu coloco aqui de diferentes formas, né? Inclusive de adoecimento, né? Professores que estão aí em tratamento por ansiedade, por outras questões que estão sendo afetados pela forma como como o nosso trabalho tem sido tratado, né? Então, eu não saberia te dizer, na agronomia é diferente da educação, na biologia, eu não sei, né? Mas aqui na enquete o que aparece é que é um problema coletivo. Portanto, se é coletivo, né, isso diz respeito às universidades, né? Mas posso te dizer mais adiante, quando a gente for olhar os dados da UFPEL, e talvez a gente precise fazer alguma coisa do tipo dessa enquete aqui na UFPEL, talvez ampliar a enquete, né? Mas isso é uma coisa que a gente quer programar após esse ciclo, esses debates, conversa com a categoria, enfim. Então, talvez a gente tenha que, uma das ações tenha que ser essa, conhecer melhor como é que essas condições de trabalho têm afetado diferentemente, né, os colegas nas suas diferentes áreas. Né? Então, essa é uma questão que a gente ainda precisa pensar sobre ela.
0: Maravilha. Professora, a gente falou aí de várias frentes diferentes que compõem aí essa sobrecarga docente, né? E aí, eu queria lhe perguntar se, na sua avaliação, os alunos e a instituição enxergam essa sobrecarga que tem se intensificado, ou melhor, essa intensificação da sobrecarga no trabalho docente. Porque é isso, né? Um trabalho que vai bem além da sala de aula e que muitas vezes, especialmente os alunos, não veem. Queria lhe perguntar a percepção dos estudantes e da instituição com relação aos efeitos dessa sobrecarga, que ela existe, em primeiro lugar, e, segundo, os efeitos que ela carrega.
1: Na instituição, aqui na UFPEL, né, a gente sente muita falta de espaço para discutir sobre isso. Né? A gente não tem visto, nos últimos tempos, algum espaço, algum lugar onde a gente possa discutir sobre o trabalho docente no UFPEL. Eu desconheço, né? Que chame os professores, né, para conversar sobre isso. Se a UFPEL tem dados sobre essa intensificação do trabalho e do adoecimento dos professores. Esse documento que saiu na Progep, a gente precisa ler, né? Lá tem alguns dados sobre adoecimento, que a gente ainda não

0: intensificados, né? Como é que isso não vai interferir na formação que a gente faz com os nossos estudantes, né? Numa universidade pública, né? Tem outro fator que eu não falei aqui, que é um fator importante tanto para para a UFPEL e para outras instituições, é a questão do nosso calendário, né? É, pós-greve, pós-enchente. Esse nosso calendário, que ele tem dois semestres, que são 4 meses, né? E que terminava um pedaço no final do ano e começava no outro, que é um calendário que nós fomos contra, né? Debatemos sobre isso, fomos contra, fomos vencidos. O Conselho Universitário votou e optou por este tipo de calendário. É um calendário que interfere muito no trabalho docente, né? É, a gente ouve muito das pessoas uma sensação do tipo, parece que não estou fazendo o trabalho que tenho que fazer. É frágil, é curto, é aligerado, né? Então, os colegas têm falado muito de essa sensação, né, de que a gente não está fazendo um trabalho bem feito, né? Então, esse tipo de calendário, ele foi também, me parece, intensificando essas questões do adoecimento. Isso aqui eu estou colocando sem, né, ter uma pesquisa para me dizer isso, mas estou falando um pouco do que eu vivencio, por exemplo, e que eu escuto de algumas pessoas, né, que fragiliza o nosso trabalho, né? A gente não tem tempo, eu digo, brinco com os meus colegas, a gente não tem tempo nem de adoecer. Porque se a gente adoecer 1, 2 dias, perdeu 2, 3 aulas, tem que depois recompor quando, né? Porque o calendário é muito rápido, né? E outra coisa são as nossas férias, né? As férias foram encurtadas, a gente tira férias em pedacinho, né? Então, tudo isso traz, eu acho que coloca essa sensação da gente de impotência, de não poder fazer nada, sei lá, né, sobre o nosso trabalho. Os estudantes, quanto aos estudantes, eu não sei se eles percebem exatamente essa condição de como que está o nosso trabalho, né? Eles sabem que a gente está cansado, assim como eles, porque a gente diz e fala e comenta, né? Tá cansado, tá não podendo fazer o trabalho, né? Então, eles sabem disso. Agora, o quanto afeta, não sei se eles têm, sabem um pouco disso ou pensam sobre isso, né? Enfim, porque eles também estão, né? Com esses calendários, os alunos também estão cansados, né? Eles estão também intensificado, queria dizer, eu acho que, né, na questão de como que eles estudam, como é que eles fazem sua formação, né? A gente tem uma universidade que recebe estudantes de outros estados, e às vezes bem longe daqui, né? E eles também não têm tirado férias tranquilamente. Alguns não podem nem voltar para suas famílias, porque o tempo ali é curto. Enfim, então é um conjunto de coisas, né? Mas eu não sei te dizer se os estudantes têm a noção geral disso aqui que a gente está trabalhando, né? Tá pensando. Mas eles sabem que a gente está cansado, desgostoso, né? Preocupado, querendo fazer coisas e não dá, né? Então, enfim, a gente não tem, às vezes, nem transporte para poder fazer atividades que gostaria de fazer, né? Agora, inclusive, a UFPEL criou um edital para transporte de aulas práticas, que a gente não conseguiu entender muito bem ainda. Precisa trabalhar sobre isso. Então, são essas questões.
1: Professora, para encerrar, então, a nossa conversa, como fazer com que o restante da sociedade perceba que essa é uma luta de todo mundo, né? Para além do sindicato, para além de professores efetivos, queria que a senhora falasse um pouquinho para que a gente entenda a amplitude dessa luta.
0: Eu acho que esse tem sido o grande desafio do Antissindicato Nacional, né? É mostrar para a sociedade essas condições de fragilização, inclusive das universidades, né, e do que a gente faz e pode fazer. Então, o Andes tem tentado

0: votado, né, nos nossos congressos, nos nossos encontros. A gente tem vários GTs que trabalham sobre essas questões da universidade, do trabalho docente, né, e que tenta colocar para fora, digamos assim, mostrar para a sociedade as condições que a universidade pública está vivenciando, né. Mas é uma tarefa um tanto difícil, tendo em vista o conjunto de preocupações que hoje norteia as nossas vidas, né? E eu acho que esse conjunto de questões que estão aí colocadas, tanto pelas seções sindicais quanto pelo ANDES, eles tentam fortalecer isso, né? É mostrar para a sociedade, né, esse seminário, por exemplo, né? Ele é um seminário que trata do trabalho docente na universidade. A pergunta é, isso diz respeito apenas aos docentes? Né? Diz respeito à universidade, diz respeito a Pelotas, né, que tem uma relação forte aqui com a universidade, diz respeito aos estudantes, né, que, na verdade, também são eles que estão mais diretamente ali em relação com a gente. Né? Então, esse seminário ele é dirigido para pensar esse tema, mas ele não é uma questão só do trabalho docente, só dos docentes, só dos professores. Ele é uma preocupação que eu diria assim, social, né? E que a gente ficaria muito feliz se estivessem por lá junto com a gente nesse dia discutindo técnicos, né? Porque também tem essa relação, os nossos colegas técnicos também estão agora em greve, né? Lutando por suas questões mais específicas, mas o trabalho docente tem a ver com o trabalho dos nossos colegas técnicos, né? Não dá para separar, porque a universidade é um conjunto de coisas, é aluno, é professor, é técnico, é o pessoal que trabalha nos serviços de limpeza, higienização e todas aquelas. Então, a universidade não vive sozinha, né? Então, esse é um tema que nos preocupa enquanto categoria, mas não é um problema exclusivo da categoria, né? É um problema social importante que a gente precisa pensar em conjunto sobre ele, inclusive.
1: Bem, professora, a gente agradece muito a sua presença aqui no Contraponto. Alguma coisa não foi dita que a senhora gostaria de ressaltar?
0: Acho que não, só queria reforçar o convite, né, para as pessoas estarem lá no dia 26 de junho, a partir das 14 horas, né, prestigiando, interagindo e pensando com a gente sobre as questões do trabalho docente na universidade, né, e agradecer a vocês pela oportunidade de a gente poder estar aqui como a do FPEL divulgando esse seminário.
1: Muito obrigada, professora. A gente recebeu a professora Mara Rejane Vieira Osório, ela que é diretora da Associação dos Docentes da Universidade Federal de Pelotas, falando justamente sobre o seminário, que acontece agora no próximo dia 26, a partir das 14h, na sede da DUFPEL, falando sobre o trabalho docente na universidade pública. A entrada é gratuita, é aberta ao público. O debate vai contar com a participação da Morena Marques Gomes Soares, da Unirio, e do Álvaro Moreira Hipólito, da Faculdade de Educação, aqui da Universidade Federal de Pelotas. Ambos pesquisadores com trajetória nos estudos relacionados à educação, trabalho docente e universidade pública. Meio-dia mais 20 minutos, vamos fazer um intervalo rapidinho e já voltamos com o Contraponto.

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8: Voltamos? Sim, voltamos, né? Voltamos com o Contraponto, então. É desse dia 16 de junho, terça-feira, agora são meio-dia, mais 23 minutos, dando mais algumas informações. O senhor Silveira não vai poder participar. Então, seguimos com notícias do dia. Vou discutir, estava falando aqui com o Pedro, o que temos ainda para dar. A Prefeitura de Pelotas divulgou agora de manhã, meia pista segue na quadra de acesso ao Pop Center até o final da sinalização nova. A Secretaria de Transporte e Trânsito está refazendo a sinalização horizontal, pintura de faixas na Praça Cipriano Barcelos, no trecho C, quadra de acesso ao estacionamento do Pop Center, entre a Praça 20 de Setembro e a Rua Lobo da Costa, no centro da cidade. O serviço teve início na última quinta-feira e deve ser concluído nesta terça. Com a pintura das vagas de estacionamento, o local está reservado desde as 5 horas da manhã. O tráfego de veículos segue em meia pista até a finalização do trabalho. A nova sinalização marca, então, a conclusão de um trabalho que começou ainda em fevereiro, quando a equipe da Secretaria de Obras e Pavimentação, a SMOP, realizou a reperfilagem asfáltica da quadra. Foram usadas 129 toneladas de concreto betuminoso usinado a quente, o CBUQ, para melhorar as condições viárias de um trecho de aproximadamente 1.620 metros quadrados ou 154 metros lineares, com espessura média compactada de 3,5 cm. Antes da aplicação do asfalto, a via passou por limpeza e reparação, etapa em que foram retirados 3 metros cúbicos de aterro do local.
9: E a exploração de aposentadorias, o abandono, entram em debate em seminário sobre pessoas idosas. Romper com o silêncio em torno da violência contra pessoas idosas é o foco do segundo encontro e primeiro seminário do Junho Violeta C3 UCPEL, que vai debater o tema dignidade, proteção e protagonismo da pessoa idosa no auditório do Ministério Público de Pelotas, no bairro São Gonçalo. O evento é promovido pelo Centro de Atenção à Terceira Idade, o C3, da Universidade Católica de Pelotas, com o apoio do Ministério Público de Pelotas e do Conselho Municipal da Pessoa Idosa. A campanha Junho Violeta tem como referência o dia 15 de junho, reconhecido pela ONU como o Dia Mundial de Conscientização da Violência contra a Pessoa Idosa, e busca alertar a sociedade brasileira para as diferentes formas de violência que afetam esta população. Para Arthur Silva, coordenador do C3, trazer este debate para o âmbito local é fundamental para tirar a violência contra a pessoa idosa da invisibilidade, unindo o C3, o Ministério Público e o Conselho Municipal da Pessoa Idosa em um espaço real de reflexão e diálogo. Segundo o coordenador, o etarismo, a subnotificação das agressões e o fato de a maioria das violências ocorrer dentro do próprio ambiente doméstico são os principais obstáculos para o enfrentamento do problema. Ele explica que as agressões vão além da violência física, incluindo também violência psicológica, abandono, negligência e violência patrimonial ou financeira, como a exploração de aposentadorias, formas de abuso consideradas comuns e difíceis de detectar. Romper esse ciclo de silêncio e estruturar redes de denúncia rápidas e eficazes é, para ele, um dos maiores desafios enfrentados atualmente. Arthur também destaca que a sociedade pode contribuir mudando a forma como vê o envelhecimento, deixando de tratar a pessoa idosa como um fardo ou alguém incapaz, e reforça que ações de conscientização são essenciais nesse processo. Segundo ele, proteger não basta, é preciso garantir dignidade e autonomia, reconhecendo a pessoa idosa como protagonista da própria história, consciente de seus direitos e com um papel ativo na sociedade, o que devolve autoestima e poder de escolha muitas vezes retirados ao longo da vida. O C3 atua diariamente como espaço de acolhimento e vitalidade para a pessoa idosa, atendendo atualmente cerca de 250 idosos, com painéis, formações e atividades culturais voltadas ao envelhecimento ativo e saudável, além de fortalecer a cidadania e o protagonismo desse público. As inscrições são gratuitas e seguem abertas via formulário online, que estão disponíveis na matéria do nosso site, da Rádio Com, até terça-feira da próxima semana, no dia 23, com vagas limitadas.
8: E a nova campanha de arrecadação voltada exclusivamente para o público infantil já reuniu mais ou menos 2 mil pares de meias e calçados. O projeto Pé Quentinho, derivado da campanha do agasalho, foi lançado no saguão da Prefeitura de Pelotas e busca suprir uma lacuna recorrente nas doações solidárias. Meias e calçados infantis estão entre os itens menos doados em campanhas de inverno, embora, claro, eles sejam essenciais para proteger as extremidades do corpo e manter a temperatura corporal nos dias mais frios. A campanha foi idealizada pela vereadora Miriam Marroni, que inclusive hoje esteve aqui na Rádio Com dando entrevista na edição da manhã. Ela que é primeira-dama do município, também vereadora do Partido dos Trabalhadores. Ela idealizou então a campanha a partir de uma necessidade apresentada pela própria comunidade escolar. Como mãe e avó, a Miriam afirma perceber essa carência específica e destaca que garantir conforto e saúde para as crianças é fundamental para que elas consigam se concentrar na escola, sendo esse o objetivo da iniciativa, suprir a baixa doação histórica de calçados e meias. Em parceria com a Secretaria de Educação, a campanha vai receber doações diretamente nas escolas da rede municipal, que também vão auxiliar na identificação dos estudantes com maior necessidade de apoio. Durante a cerimônia de lançamento, a professora Vanir Blank, representante das escolas municipais, destacou o olhar atento da comunidade escolar para a realidade de crianças que, segundo a professora, saem de casa pela manhã sentindo muito frio, reforçando a importância de a escola acolher essas demandas. Além da mobilização das secretarias municipais, as lojas Valentina e Individual, estão no calçadão aqui da cidade, já realizaram contribuições para a campanha. A campanha segue ativa, então, até o final do inverno. As doações podem ser entregues na própria prefeitura, aqui na Praça Coronel Pedro Osório, número 101. Comerciantes interessados em contribuir podem entrar em contato com o gabinete do prefeito. Meio-dia, mais 30 minutos. A gente vai chegando ao final do programa de hoje, agradecendo a companhia de todo mundo. Nós voltamos amanhã, a partir das 11 horas da manhã, na 104.5 FM e também nas redes sociais da Rádio com Pelotas, no Facebook e no YouTube. Gente, obrigado pela companhia. Uma excelente terça-feira. Até amanhã.
9: Até amanhã.

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0: Olá, boa tarde a todas, todos e todos, internautas e ouvintes da Rádio Com, em 104.5 no FM. Agora, 1h01. Estamos começando, então, mais uma edição do programa Outras Vozes, aqui nas ondas livres e democráticas da sua, da nossa Rádio Com. Você escuta no dial, no seu rádio, no carro, ou naquele radinho de pilha tradicional, no 104.5 FM, no aplicativo no seu celular da Rádio Com, onde você pode ouvir em qualquer lugar, ou ainda através do site radiocom.org.br. Além disso, tem a possibilidade de nos ver e ainda ouvir e ver através das redes, como Instagram, Facebook e YouTube, em Rádio Com Pelotas. A apresentação e produção aqui do nosso programa, Fábio Cossio, Cardes e Artes, Lourenço Silveira, e na técnica de áudio, sempre aqui, tradicional da nossa Rádio Com, Alexandre Salóis. Agora, 1h02. Lembrando que vamos trazer sempre entrevistas e algumas notícias, mas hoje, como vamos nos dedicar, assim como a semana passada, a entrevistas de assuntos em geral, cultura, arte e outras pautas da própria política também, do que mexe com a sua vida e com o seu cotidiano. E vamos tratar hoje, então, novamente de arte e cultura periférica, o rap, o hip-hop, com o nosso grandíssimo irmão ali do bairro Dunas, um dos expoentes da nossa cena rap pelotense, Nego Gilson, já está aqui ao lado para vocês verem e ouvi-lo também. E a gente vai tratar então de alguns trabalhos que ele já tem feito, alguns já consagrados, o que, que ele tem gravado aí, feito para colocar na cena. E te desejar, primeiramente, uma boa tarde, Gilson. Bem-vindo, sempre uma honra te ter aqui. Aqui, se eu não me engano, pela primeira vez no estúdio da Rádio Com, mas recorrentemente ao nosso Outras Vozes nas nossas redes sociais. Boa tarde, bem-vindo aos estúdios do nosso programa aqui.
1: Valeu, uma boa tarde para geral e uma boa tarde para nós. Valeu, Fábio Cássio, Rádio Com, Outras Vozes, sempre dando voz para a galera aí. E vamos que vamos, né? Tocando em marcha, vamos falar um pouco aí sobre os trabalhos que estão vindo novo, aí sobre os projetos que também estão para realizar aí. E é isso daí, o rap tá vivendo aí, tá tendo oportunidade mais uma vez. Aí semana passada teve a gurizada, e o Chico dos Guri também, brabo de rap, eu acompanhei lá a entrevista da gurizada. Agora tô aqui nessa correria aqui, passando link pra gurizada, que tem um bandão de gente que quer assistir também a live, então quero estar por dentro aí pra saber dos projetos novos. E é isso daí, vamos de marcha, então, Favela Vive, e só agradeço o convite aí, a oportunidade, Rádio Com, Outras Vozes mais outra vez aí. Tamo junto, Fabio.
0: Satisfação, querido. Vamos começar, então... trazendo os sons mais recentes aí, agora a gente está aí, vários debates que estão sendo feitos na cena local, na cena nacional, e tudo que a nossa periferia sempre traz daqueles principais problemas que a gente aqui também, tanto na Rádio Com como em Outras Vozes, sempre cobrimos e trazemos assim as mazelas da nossa população. E o rap, com certeza, como já diria o saudoso Sabotage, rap é compromisso, não é viagem. Então, diz pra gente um pouco do teor das letras, assim, sempre de contestação, mas especialmente essas mais recentes, Gilson, só pra tu compartilhar aí com nosso amigo ouvinte, internauta.
1: Ultimamente, agora, nós tínhamos lançado o EP, né, Jogo é Insano. Foi o último EP que eu lancei ali, que foi um EP que trazia umas participações ali do vocal e da gurizada, que tá sempre acompanhando a minha caminhada do rap ali. Ultimamente agora, Fábio, como a minha questão do meu rap, né, o rap de resistência, né, sempre reforçando a molecada sobre essa vida do crime, que as oportunidades que vêm errada na vida da gente, né, e sempre foi focado nisso as minhas letras de som. Agora, ultimamente, eu tenho focado no que, Fábio? Em tentar trazer para o povo periférico, não mais aquele rap mais pesado que expõe a crueldade do crime, tá ligado? Mas tentar fazer um rap mais de resgate. Então esse tem sido o meu foco ultimamente, né? Tentar trazer umas bases mais elevadas que consiga trazer para as pessoas outro intuito sobre a vida do crime, tá ligado? Outro tipo de visão. E esse tem sido o meu foco principal agora no momento. Também tem uns projetos que estão para sair aí com uma gurizada, a gente está se embolando ali, tô com o estúdio lá em casa, estamos tentando ver pra gente conseguir trazer uma gurizada pra gravar de novo, né? Também tá tendo agora, acho que o Fagundes ali, mais uma gurizada, tô se organizando também pra acelerar a associação ali, mas enquanto não começa a gravação da gurizada, né, que com certeza vão ter mais porte que nós, eles vão poder fortalecer a caminhada deles ali no lado deles, e nós continuamos com o nosso, né? A 111 sempre se manteve viva. Volta e meia tem alguns problemas que a gente tem que dar uma parada, mas quando a gente volta, a gurizada já sabe, pra gravar de graça é para poder fornecer cultura, né, meu, que a gente não teve acesso quando a gente era mais jovem. É que nem eu falo, toda vez que eu vou falar de ah, mas o Gil sempre faz rap sobre questão criminal, questão política, ou isso, aquilo, é que geralmente quem me conhece, né, meu, já sabe minha caminhada. O Fábio já me conhece, outras vozes já me conhecem. Quando eu comecei não, né, que eu canto desde os 9 anos de idade, canto rap. Mas como eu me identifiquei assim como músico mesmo, né, foi lá em 2020, Fábio Castro foi um dos primeiros a fazer uma entrevista comigo lá na 17 do Dunas ainda, a gente estava montando a sede, assim, a primeira sede com o Chris Obama lá e todo mundo. E quem sabe, e quem me conhece sabe, né, meu, vim da vida errada, tá ligado? Eu passei 6 anos e 9 meses na cadeia, e quando eu saí de lá, foi o que eu decidi, né, sair em 2020, então em 2013, saí em 2020, e quando eu saí em 2020, eu vim com esse intuito, né, Carol, eu tenho talento pra rap, e eu quero tentar não viver disso, porque eu sempre trabalhei, sabe, sempre me empenhei, tenho meus trabalhos, mas queria poder fomentar isso, tá ligado? Tanto pra mim, quanto pros outros. Então foi assim que eu montei o primeiro Estúdio Livre, na intenção de que, pô, quando eu era jovem eu não tinha oportunidade de gravar, tá ligado, meu? Então o meu sonho foi boicotado até eu fazer maioridade, até eu conseguir crescer e ter a oportunidade de montar um mini estúdio e me gravar, tá ligado? E essa oportunidade é que eu tento gerar pra outra gurizada, como já foi um bando lá na minha casa gravar a primeira vez. Se eu abrir meu telefone, tem um monte de mensagem de pessoa que vai lá gravar pela primeira vez, e a gente sabe o quanto é gratificante a gente poder gravar o primeiro som, se ouvir pela primeira vez, tá ligado, e saber que a gente tem voz e espaço na cultura pelotense.
0: Sim. Não, e como é que tem sido, Gilson, aquela questão que a gente vê, especialmente a criançada que chega, que é o caso do Guilherme que está aqui com a gente, né? É, como é que a molecada que te vê lá no Dunas, que te vê, que te ouve, ou que os pais gostam do teu som e apresentam o teu som para eles, como é que esse feedback, esse retorno da gurizada, até da gurizada mais adolescente, lá de 15, 16 anos para cima, como é que chega esse retorno para ti no sentido de recepção do teu trabalho, do teu som? E como é que tem sido essa resposta aí da galera, tanto mais jovem quanto aqueles da tua geração e de várias gerações, assim, como é que isso funciona pra ti?
1: É, eu vou te falar assim, ó, Fábio, o que dá mais intuito, geralmente, é isso, né, meu? Porque a molecada, a criançada abraça, quando o cara sabe, ah, quer ver o Gilson que canta rap, ah, eu vi uma música tua lá no YouTube, Gilson, ah, eu vi um clipe teu, ah, meu pai escuta teu som, tá ligado? Então, e aí essa molecada, ao natural, eles querem se bandear pro lado da cultura, porque eles querem saber como é que faz uma música, querem ter conhecimento de como se faz um beat, de como que é uma produção, tá ligado? Então, essa troca de ideias, que eu tenho pra ir com eles. Quando eles vêm, ah, meu Jesus, tu canta, papá, não, ah, eu canto, meu, vem cá, vou te mostrar, eu abro meu telefone, mostro 1, 2 videozinhos no YouTube, explico como é que faz, explico que eu tenho um estúdio lá em casa, que se uma hora quiser lá conhecer, tentar gravar, tentar aprender, entendeu, a cantar, e coisas do tipo. Que nem teve um gurizinho que eu vou te falar assim, é, o pai dele, na verdade, quando ele tinha um problema com droga, e ele passou, o pai dele passou por um tempo, um período também ruim, acabou passando ali pela prisão, e eu tive lá nesse tempo, aí conheci o pai dele e tudo, pá, tá, o pai dele foi embora, né, acabou meus problemas com a justiça, fui embora, o pai dele também, quando vê, bah, passou uns tempos, o Mandinho me chamou no Facebook, bah, cara, na real, bah, uma vez eu fui ver meu pai lá, ele tava lá, e aí, bah, eu vi umas músicas tuas, e pum, pum, aí o Mandinho tinha um sonho de fazer um som gospel, tá ligado? E até esse músico, ele até é xará do Guilherme, aqui tem o mesmo nome do Guilherme, e aí eles são lá de Pedro Osório, aí fez uma música com o Mandinho, e aí essa aceitação, porque a gente já vem já, né, Fábio, já com essa criançada na nossa volta, ele já não é de agora, né, desde o tempo lá da 19, da Didi, né, a Didi que, bah, super, eu nunca vi, né, uma gurizinha de 4 anos ser fã de rap, assim, que nem ela era, né, cantar todas as minhas músicas, e mais uma gurizada, agora que eu me mudei pros condomínios ali mesmo, tá, bah, geral, a gurizada toda sabe que eu canto, a gurizada tá sempre querendo estar por dentro, saber o que acontece, os que cantam, porque tem uma geração que canta, Fábio, dessa menorzada, mas eles são acuados de chegar, de cantar, e alguns me mostram o som, eu já vou ali, boto em pauta e já botamos pro estúdio, e essa é a perspectiva que eu tenho, galera, é a gratificação de tu saber que o que tu tá cantando, que tu tá repassando para as pessoas, tá atingindo um público, tá ligado? E o público jovem tem uma aceitação grande sobre isso, porque sabe que a gente tem jogado e cantado só a verdade sempre.
0: Sim. Não, e como é que tu avalia, Gilson, tu que é um cara já veterano e ao mesmo tempo tem um ar jovem, um ar que sempre dialoga com a gurizada mais nova, como é que tu, ao avaliar esses talentos que tu vê que chegam para ti, que querem gravar contigo e querem dividir os seus talentos contigo, como que tu vê, por exemplo, talentos que até a gente sempre destaca nas nossas redes, inclusive precisamos até entrevistá-lo de novo, a gente tinha entrevistado há algum tempo e ele tá sempre com sons novos, que é o nosso mano Mendre, que é um MC maravilhoso lá do funk do Pestano, IBGV, e tu vê que tem outras gurizadas, uma gurizada que não para de gravar, não para de sair, que é o caso ali do do MC Flow ali, que também,
1: ah,
0: que é Flow da ZN, maravilhoso.
1: Bom.
0: Como é que tu vê esses talentos que dialogam com o rap, mas que são funk e que tem essas misturas que a própria ancestralidade negra traz? E aí a gente entra num tema delicado, mas ao mesmo tempo que pela cultura a gente pode falar, que é a questão da afirmação, da digamos, da autoestima

0: mídia, não estamos nas grandes rádios, mas em comunicações como a Rádio Com, como outras vozes, a gente faz questão de reforçar esses talentos nossos.
1: Sim. É, o Mendrick mesmo, quando nós conhecemos, ele... eu ainda tinha um estúdio lá na 19 do Duna, né? Começamos a trocar ideia, e aí eu vi umas músicas e é um super talento nato, só que a mesma coisa o flow da ZN, aquela gurizada, só que se é uma gurizada, Fábio, que eu vou te falar, eles não, eles vêm se destacando, porque os guris são bons, tá ligado? Meus guris se destacam porque são bons, o bairro deles acaba abraçando a caminhada, o som dos guris, mas se é uma gurizada que o Pestano já em si, né, Fábio, Pestano, Getúlio Vargas, já são bairros carentes, tá ligado, meu? E é que nem eu falo, tá ligado, meu? A gente tem uma, não tô falando mal de ninguém, mas em geral sabe que a minha caminhada é uma só e eu não vim passar pano em ninguém, tá ligado? Nós temos uma associação cultural do hip hop, cara, que era pra resgatar essa molecada, meu. Isso daí era pra ter os caras ter acesso à cultura direto, porque lá os caras não tem, meu. Os caras hoje gravam no estúdiozinho que eles mesmos montaram, porque eles viram o meu lá na 19, tentaram vir de lá gravar. O Mendrick que veio de bicicleta uma vez, teve que vir lá do final do Pensando pra vir aqui no Dunas pra gravar, tá ligado? Porque os caras não têm essa oportunidade, não tem quem fomente a cultura no bairro deles. Hoje em dia, Pestano e Getúlio Vargas, aquela redondeza ali, os centros principais da música são essa gurizada, tá ligado? Meu, que é o Mendrick, o Flow da ZN, além deles se gravarem, eles ainda dão oportunidade pra mais uma gurizada, que nós temos ali o RN Rapper também, que já é da cena do rap, que já tá um tempo aí junto com nós também na cena do rap, só que se nós for falar de outras correrias, tá ligado, meu? De várias outras pessoas que talvez não tenha tanta oportunidade, tá ligado, meu? E é o que eu penso, tá ligado, meu? O funk e o rap, se a gente se unisse pra conseguir bater de frente contra tudo, contra racismo, contra fome, contra a desigualdade, de qualquer forma que seja racial, cultural ou qualquer desigualdade que existir, tá ligado, meu? Quanto a gente debater de frente e fazer uma união para que isso se fortaleça, o cara vai conseguir crescer cada vez mais, só que infelizmente é que nem eu falo, essa falta de investimento na cultura, tá ligado, meu? De investimento na cultura, de criar oportunidade para essa molecada, é o que nos deixa mais privados, né, meu? Eles tentam calar nossa voz desta forma, tá ligado? Então, em vez de ter investimento na cultura, ó, nós vamos fazer uma casa cultural lá no bairro Getúlio Vargas, ó, nós vamos fazer uma casinha cultural ali no bairro Dunas, que nós tínhamos antes do ACDD, não sei o que houve ali, pegou fogo ali, e depois não voltaram mais as atividades de gravação, tá ligado? Então, quando pegou fogo ali e já não voltou mais as atividades de gravação no Dunas, ali tu já matou um monte de sonhos junto, tá ligado, meu? Já matou 10, 20 sonhos, porque que nem eu falei, quando eu comecei a cantar, de querer gravar, a primeira vez que eu fui no estúdio foi em 2010, foi com o falecido MC Dude, que era um cantor de funk, também um dos pioneiros do funk pelotense, foi um dos primeiros assim que eu vi fazer, não te digo sucesso, tá ligado, mas ele era conhecido em toda a cidade, tocou no pelotense, tocou em vários lugares, e acabou numa briga que deu no Dom Joaquim ali, ele veio a falecer, tá ligado? E foi o primeiro cara que me levou no estúdio. Aquela época, meu, era R$20 pra gravar, tá ligado? E já era uma moeda que eu já não teria, tá ligado? Já não tinha pra gravar, tá ligado? Então foi ali que eu matei meu sonho, tá ligado, meu? E matando meu sonho, infelizmente a vida... Como é que eu vou te falar? A gente jovem, sem educação sexual, sem nada, me casei com 15 anos, porque acabei engravidando uma guria quando eu tinha 15 anos, né? Engravidei ela e assumi a responsabilidade de criar ela os mandinhos, tive que trabalhar, do trabalho às vezes não tinha o sustento, porque já começa tudo desde o início, né, cara? Se eu tivesse tido uma educação sexual, se tivesse ouvido falar sobre preservativo, sobre cuidado, sobre a gravidez da jovem, tanto dela quanto eu, ser pai, né, novo, e aí tive que ir pra pista, tentei trabalhar, não deu certo, o que vinha mais fácil, tu sabe, a gente mora em bairro periférico, e geralmente eu era jovem, tinha 15 anos, então não podia assinar uma carteira, não podia nada, então o que me oferecia era uma esquina, um pote de droga e era o que eu tinha para fazer, e foi ali que eu acabei me afundando, me envolvi no tráfico e tudo, depois o tráfico te gera problema que é guerra com outros inimigos, tu acaba arrumando inimigo, né, por causa de uma questão de poder, um quer ter mais poder que o outro, e aí deu no que deu, eu acabei passando 7 anos na cadeia, né, cara, pra depois sair, quando eu entrei, meu filho tinha um tinha 6 meses, outro tinha 1 ano e 7, saí de lá, eles eram guri grande, tá ligado, passaram por vários problemas também, que talvez eu tenha, como eu posso dizer, eu tenho uma parcela de culpa nisso, mas é como eu disse sempre, tá ligado, meu, eu sempre me policio, como eu canto num som meu, meus erros eu sempre reconheço, tá ligado, mas eu também reconheço que o sistema falhou muito comigo, tá ligado, tanto desde a minha infância, como a gente já conversou nas outras entrevistas que eu tive. A minha história não começou, o Gilson se envolveu no crime, porque assim, não. A minha história começou com 8 anos, desde os 7 anos a minha mãe era espancada pelo meu ex-padrasto, ele era alcoólatra, espancava minha mãe. Com 9 anos de idade eu fugi de casa, pulei a janela do banheiro, peguei o Bom Jesus.

0: Jesus Direita, que parava na esquina da 23, na Avenida 1, e parei lá na Bento, se era um sábado. E aí a Bento cheia naquela época, era antigamente, né? Tipo, eu tinha 9 anos, naquele tempo a Bento enchia, não conseguia nem caminhar no meio. E aí desci na Bento e fiquei ali até os 14 anos. Com 14 anos eu voltei para casa, tentei frequentar a escola, não deu muito certo. Conheci essa guria que eu te falei, que eu engravidei quando eu tinha 15 anos. E dali eu tive o desandamento da minha vida. Mas graças a Deus, os 6 anos que eu passei na cadeia, não me serviu para, que nem várias pessoas falam, ah, entra um ladrão e sai um assassino, entra isso, sai aquilo. Não, tu entra e tu sai aquilo que a tua mente te proporcionar, tá ligado? Então tu vai pensar, tu vai analisar tuas atitudes. Foi isso que eu fiz, analisei as minhas e pensei que, bah, eu tenho uma saída. A minha saída ou é focar no rap, ou eu saio pra rua e trabalho, ou eu saio e me entrego pra essa vida de vez, e daqui a pouco mais a minha mãe tá ali na beira do meu caixão, ou tá vindo me visitar mais 10, 20, 30 anos da cadeia. Começa com 7, daqui a pouco tu vai pra 20, daqui a pouco tu puxa 30. E quando eu saí, Fábio, a maior dificuldade que eu tive, tá ligado, meu, a gente chegou lá em casa, conheceu o Arilson, né, sobre o problema que ele tinha, que ele tava aleijado e tudo mais, e...
1: Isso,
0: e aquela aí foi uma das fontes, tá ligado, de inspiração maior para que eu conseguisse, tá ligado, meu, lutar tanto por ele, tanto por mim. E quando eu montei o primeiro estúdio, né, meu, e infelizmente ele não podia estar lá direto por causa que ele tinha que ficar lá em cima, porque ele era acamado, né, então, mas sempre tentei trazer ele junto comigo. Hoje a gente tem alguns vídeos dele, já faleceu, né, a gente tem alguns vídeos, pra quem não sabe, ele já faleceu, a gente tem alguns vídeos dele cantando e tudo mais, tá ligado, meu, então, ele partiu, tá ligado, meu, mas partiu conseguindo ver aquele sonho que a gente teve desde moleque, de cantar, de agitar, e a gente conseguiu realizar aquilo. Ele se partiu, mas conheceu o Estúdio 111, infelizmente não conheceu a Sofia, que hoje está com 5 anos. Depois, uma hora eu vou te mandar uns videozinhos dela cantando ali, já faz freestyle, faz um bolo, tá ligado, meu? Porque o fruto nunca cai longe do pé, né? E é como eu disse, Fábio, talvez o sistema tenha falhado, já falhou no meu tempo, tá ligado, meu? E tá falando mais ainda agora, porque infelizmente, por mais que a gente não queira falar isso, tá ligado, meu? É uma coisa difícil de se falar, mas é a realidade. Hoje em dia a gente está criando uma geração muito fraca, tá ligado, meu? Uma geração que já não tá mais aprendendo a trabalhar, já não tá aprendendo mais a amar. O amor virou, como é que eu vou te falar, o amor já não é mais aquele laço firme que nem antes, tá ligado? Hoje o amor virou descartável para muitas coisas, então a gente tem que abrir a cabeça para isso e se lembrar disso, que o amor não é descartável, que a gente tem que amar nosso próximo, que a gente tem que correr pelo nosso próximo, que a gente tem que fomentar a cultura pro nosso próximo. É que nem tu leva para dentro das periferias, para dentro dos bairros, além de estar aqui na sede da Rádio Com, que tu já dá oportunidade, além de tu invadir e adentrar os bairros e dar oportunidade de voz para essas pessoas, tá ligado, meu? Então é isso que nos mantém vivo, tá ligado? Talvez se eu não tivesse conhecido outras vozes, não tivesse conhecido o Fábio, não tivesse conhecido o Chris Obama, não tivesse conhecido o Chicuta e outra gurizada que fomentam a cultura, tá ligado, meu? Talvez já nem estaria aqui hoje, tá ligado? Talvez teria desistido já lá no início, tá ligado? E é graças a vocês que a gente tá aí, tá ligado? E a nossa caminhada é essa, tentar passar isso pra nova geração e reforçar sempre que a cultura ainda existe, que favela vive, que a nossa cor, a nossa opção sexual, isso nada vai interferir, ninguém pode nos parar, e que a junção de todos os estilos musicais é o que vai fazer com que mais pessoas nos ouçam.
1: E é isso aí. E falar em ouvir, a gente é o final da conversa. A gente vai inclusive terminar só um pouquinho mais cedo para poder conferir esse som fantástico aí do Gilson. Vamos falar um pouquinho desse trabalho aí, querido, desse som que a gente vai exibir na sequência.
0: Sim. E esse som que eu vou apresentar para vocês aí, ele fala um pouco diretamente do que eu falei, tá ligado, meu? Do que o cara tem passado, porque o início dele já começa, né, falando, né, guerrilhamos por amor, nem é mais questão de dor. Se eu falasse do meu povo, cachorreiro e sofredor, quanta mãezinha que chorou vendo seu filho morrer, foi ali rapidinho e nunca mais voltou. Porque é sempre assim, a gente começa num intuito de quê, Fábio? De querer ter o que os outros têm, tá ligado? De querer passar bem, de não querer passar fome. E esse desvio de achar que a vida do crime pode te proporcionar aquilo, é um dos maiores erros que a gente tem. Então eu sempre tento alertar a molecada para que o quê? Cara, antes de tu pensar, ah, não, vou me envolver no crime porque eu vou ganhar dinheiro, tu não vai ganhar dinheiro, tá ligado? Tu não vai, tu vai só ir ali e antes do final do jogo tu vai ser expulso do time, tá ligado? Então, hoje, eu sei o quanto é gratificante eu trabalhar uma semana inteira, um mês inteiro e chegar ali e receber meu salário e saber, poxa, eu vou me deitar de cabeça tranquila do lado da minha esposa, vou poder levar minha filhinha pra dar uma passeadinha na Bento Gonçalves, em algum lugar de cabeça tranquila, sem ter medo de tomar um tiro, sem ter medo de ser preso, sem ter medo de nada, entendeu? Então, é esse som, eu tento passar isso, cara, mostrar pras pessoas o lado bom e o lado ruim da vida do crime, tá ligado? E esse tem sido meu foco atualmente.
1: Sim. Só diz aí o nome da música pra gente.
0: O nome do som é Sempre Boicotaram.
1: Sempre Boicotaram. Maravilhoso. Não, e agora, que são 1 hora e 22 minutos, temos mais uns 2 minutinhos ainda pra conversar. E pra finalizar, Mano Gilson, agradecer novamente a presença. Sabes que tu é sempre bem-vindo aqui ao nosso programa na Rádio Com e no Outras Vozes, mais ainda, porque tu já é parceiro, já é quase um sócio nosso aqui, de tanto que já participou. Uhum. E espero que participe mais. E para finalizar, aproveitando esse gancho importante da desigualdade, todas as tentações que chegam para os nossos moleques, e muitas vezes é o caminho mais fácil, mas é o caminho ruim, e muitas vezes é o que é proporcionado pelo sistema. E para finalizar, como é que tu vê, tu que é um cara que também está bastante conectado, como todos nós, no celular, essa gurizada que tem, por exemplo, gurizada e até gente adulta como nós, estando num processo de caminho sem volta, viciadas, dependentes de bets, que o futebol infelizmente enriquece ilicitamente por isso, e o próprio jogo do Tigrinho que está aí popularizado, como é que tu vê, irmão, essa verdadeira epidemia digital do Tigrinho, das bets, de outros mecanismos de dependência aí do nosso povo?
0: Então, é como eu sempre disse, né, meu? Isso daí é o quê? O sistema capitalista, ele faz o quê? Ele vai te proporcionar algo que vá iludir a tua mente. Antigamente era o quê? O que que era essa ilusão? Essa ilusão era o quê? Era o álcool, era a droga, era o cigarro, era o que eles te forneciam, porque era o que eles te impulsionavam a usar. Beba cerveja tal que é bom, fuma cigarro tal que é bom, não sei o quê. E a mesma coisa essas casas de apostas, meu. Já estão sabendo que a gente já é um povo periférico, a gente já é um povo pobre, tá ligado, meu? E a gente tá sempre em busca de o quê? De uma melhora pro nosso dia a dia. Então, às vezes, tu vai ter teu salário, tu vai jogar teu salário inteiro e tu não vai ganhar nada. Tu vai jogar R$10 e a plataforma vai te dar na hora 50, 80, para que da próxima vez que tu vá, tu pense, se eu botei 10 e tirei 50, amanhã eu vou botar 500 e vou tirar 5 mil. E esse é o intuito deles, meu, é destruir tanto a mente periférica e nos deixar cada vez mais para trás, né, cara? A gente acreditando que isso pode dar uma influência de uma melhora para nossa vida. Então, todo mundo que busca uma plataforma, alguma coisa para jogar, aposta, sempre lembra, cara, isso daí é um jogo de azar. Não é um jogo, se fosse bom, seria um jogo de sorte, todo mundo estaria jogando. Não estaria eu aqui te alertando, estaria essa hora dentro do joguinho. Então acorda pra vida, cara. É um sistema capitalista, cara, que quer levar o teu dinheiro, quer levar o pouco que tu tem. E se tu acreditar que isso daí pode transformar a tua vida, é o que a casa de aposta mais quer, né, cara? Poder apostar a tua vida e te levar tudo que ela tem.
1: Certo. E aproveitar o lado bom desse jogo, mas ao mesmo tempo fora dos vícios e fora das dependências. A gente está em época de Copa do Mundo, né? Eu e tu gostamos de futebol, somos torcedores. Sim, do nosso grande Internacional, vulgo Colorado. Sim. Então, como é que tu tem visto a importância, Gilson, e tu, que tu vê a molecada jogando na Vila, no Dunas e tal, esse sonho que até hoje ainda é um sonho da gurizada jogar bola, vendo ídolos como o Endrick, que é um jovem de 19 anos, o Vini Júnior, o Rafinha, que inclusive é cria ali da Restinga, de onde veio Paulo César Tinga, entre outros grandes nomes. Como é que tu vê essa gurizada tendo essa oportunidade, que são molecada de favela, em plena seleção brasileira, que é o sonho de a maioria dos moleques aí do Brasil?
0: Não, é gratificante, né, cara, de saber que a nossa cor tá lá, que a nossa classe tá lá também, tá ligado? Que essa gurizada tá conseguindo vir de baixo, tá conseguindo alcançar o sonho do futebol, né, meu? Porque eu tive sonho de jogar futebol, como entre outros vários amigos meus também tiveram. E às vezes é falta de oportunidade, cara, meu. E quando a gente vê que alguém teve a oportunidade, conseguiu chegar lá, isso dá mais gratificação e dá mais intuito a gente saber, não, pô, sim, e lá conseguiu, também consigo. O que eu preciso é de empenho, esforço e disciplina. A gente tem que passar o quê pra essa molecada, né, meu? Que, se tu jogar futebol, tu se carrega, não precisa estudar. Não, tu tem que estudar, tem que ter disciplina, tá ligado, meu? Tem que ter inteligência, tu vai precisar saber falar outras línguas pra tu poder jogar no patamar europeu e coisas do tipo. Então, sabe, o estudo é a base de tudo, a educação, tu saber chegar, tu saber sair. Então a questão do futebol é a mesma coisa, é a disciplina, é a concentração e, como eu disse, a gente poder ver os nossos lá numa seleção, Hoje a gente vê os nossos lá, são ali de Porto Alegre, são lá de São Paulo, são lá do Rio. E quem sabe a gente não vê mais um Tyson, que nem a gente viu, né?
1: Grande
0: que
1: é, Tyson.
0: Que jogou na seleção também, a cria do Navegantes ali, andava que nem nós andamos aí de pé descalço, e passou fome, passou trabalho. E hoje conseguiu destaque no futebol, tá ligado? E é isso que a gente quer pra nossa gurizada do nosso bairro, do Dunas, do Fátima, do Navegantes, do Getúlio, do Pestano. E Deus é mais, cara. Quanto mais oportunidade tá surgindo aí pra gurizada e quanto mais chance tiver, é que nem eu falei, futebol também é arte, assim como o nosso rap também é arte, assim como o jornalismo também é arte, como a rádio também é um tipo de arte, tá ligado? Então a gente tem que estar sempre fomentando e aplaudindo e fortalecendo essa gurizada, seja da forma que a gente puder.
1: Com certeza. Obrigado, irmão Gilson, pela presença. E a gente vai, então, finalizar esse nosso programa de hoje. Antes de a gente fechar com chave de ouro, a gente fecha, então, com o som aí do nosso querido Mano Gil. Só repete o nome, por favor. Só repete o nome.
0: O nome do som, Sempre Boicotaram a Nova Geração.
1: Sempre Boicotaram a Nova Geração, Nego Gilson. Vai lá nas redes sociais, YouTube, e fortalece esse trabalho desse irmão que eu amo de paixão e que tem muito ainda a caminhar e a fortalecer, a inspirar os jovens pelotenses das nossas diversas periferias, sejam rurais ou também urbanas. Forte abraço para todo mundo. Outras Vozes volta na terça que vem, à 1 da tarde, com mais notícias e entrevistas aqui na sua e na nossa Rádio Com, em 104.5 FM, no site radiocom.org.br, no aplicativo da Rádio Com e em Rádio Com Pelotas nas redes. Forte abraço. Apresentação e produção, Fábio Cossio. Cards e artes, Lourenço Silveira. E técnica de áudio, Alexandre Salóis. Boa semana, até semana que vem, terça-feira. E vamos de Nego Gilson. Aí, som maravilhoso aí. Até mais, gente.

0: 13:33.
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6: Você chegou ao Papo Sociais, uma conversa do Rádio às Redes, sempre com um convidado especial, às terças-feiras, 3 da tarde, na Rádio Com Pelotas, a nossa rádio comunitária. Boa tarde para quem nos acompanha ao vivo, bom dia, boa tarde ou boa noite para quem nos escuta em outro momento, nas plataformas digitais da Rádio Com, pelo YouTube, Instagram ou Facebook, no @ Rádio Com Pelotas. E também pelo aplicativo da rádio, disponível nas lojas de aplicativo do seu celular. Para ficar atento às novidades do programa, nos siga pelo Instagram, no @ Papos Sociais. Eu sou Francisco dos Santos Killing, estou aqui com Jorge Luiz Martins Alves, estudante de Ciências Sociais. Aqui na Rádio Com, 104.5 FM, contamos com o suporte técnico, sempre presente, de José Luiz Moraes. Boa tarde, Zé. 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E hoje é dia 16 de junho de 2026 e estamos aqui para mais um papo, aproveitando um cafezinho e um Stroopwafel, o biscoito holandês da marca The Baker, que a Rodkin Alimentos gentilmente nos fornece para compartilhar com os nossos convidados aqui do estúdio, Fábio, Felipe, Jorge. 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Faço uma saudação especial aos estudantes de Ciências Sociais que qualificam o programa, né, a nossa equipe de apoio. Além do Jorge, que está aqui presente no estúdio, temos a Helena, o João Pedro, o Caio, o Felipe, a Luiz Helena, a Paula, o Samuel e a Vitória. Um abraço, pessoal. Muito obrigado novamente. Jorge, um alô para a nossa audiência. Vamos começar nosso papo.
7: Vamos começar. Alô, Francisco. Muito boa tarde. Boa tarde aos nossos convidados de hoje. Boa tarde ao Zé Luiz Moraes, que está lá do outro lado. Roger Pérez, que chegou lá agora. Roger, um abraço. E os nossos ouvintes que estão aí, daqui a pouco começam a contribuir com o programa.
6: Maravilha. Boa tarde. Obrigado, Jorge.
7: Já a colega Patrícia Camargo já está nos ouvindo lá, né?
6: Alô, Patrícia. Muito bom. E no Papo Sociais de hoje nós vamos conversar com Fábio Garcia Lima, professor da UFPEL, doutor em odontologia e hoje pró-reitor em Extensão e Cultura. Boa tarde, Fábio.
5: Boa tarde, Jorge, Francisco, todos os ouvintes, demais equipe técnica. Boa tarde, Felipe, desde de manhã não nos víamos, né? Desde trabalho de manhã, prazer estar aqui com vocês. Muito boa tarde.
6: Maravilha. E junto, fechando a mesa, Felipe Felber Hermann, doutor em Engenharia de Produção e Sistemas, e na PREC, né, a Pró-Reitoria de Extensão e Cultura, é coordenador de Extensão e Desenvolvimento Social. Boa tarde, Felipe.
8: Olá, boa tarde, Jorge. Boa tarde, Francisco, professor Fábio e os nossos ouvintes aqui.
6: Muito bem. Fábio e Felipe, um dos objetivos do nosso programa, do nosso Papo Sociais, é aproximar a universidade da nossa comunidade, né? Trazer temas relevantes a cada semana aqui para conversar, seja de projetos que acontecem dentro da universidade ou seja de assuntos do nosso cotidiano, né? E um dos desafios que eu percebo é que a universidade é constituída por um aparato burocrático, institucional, no bom sentido, necessário, bastante complexo para quem o vê de fora, né? E vocês dois ocupam hoje espaços dentro da instituição, esses espaços que são efetivamente projetados para realizar essa ponte, né, entre a universidade e a comunidade. Então, antes da gente conversar sobre essa nossa burocracia, né, necessária e funcional, vamos conversar um pouquinho sobre o significado, afinal, né, o que é extensão universitária?
5: Bah, olha só, o que é extensão universitária? Será que o Brasil já sabe o que é isso? Porque vou usar como exemplo, para falar sobre o que é extensão universitária, uma reunião da ANDIFES, Associação Nacional das Instituições Federais de Ensino, e o assunto dessa reunião da ANDIFES, a professora Úrsula, nossa reitora, estava lá, era financiamento da extensão. Porque a extensão, há 10 anos, não recebia mais o PROESTE, né, o financiamento para a extensão, e o assunto era justamente para como fazer com que houvesse a rubrica específica para a extensão nas universidades. E nessa discussão, em algum momento, se colocou pelo pessoal da ANDIFES que isso gerou um fuzuê dentro do grupo de pró-reitores de extensão das federais de ensino superior. Naquele momento se colocou, mas será que a extensão sabe exatamente para que serve? Será que ela se entende? E entre os pró-reitores de extensão foi esse caos, né? Como que a gente não sabe o que é extensão? Como que nós não sabemos a relação dialógica com a comunidade e tal? Mas no final das contas, eu sou obrigado a concordar que, de uma certa forma, nós, no Brasil, na América Latina, enquanto universidades públicas, talvez a gente não tenha entendido não o que é extensão ou não é extensão, mas sim qual é o real papel da extensão em países de desenvolvimento dentro de uma universidade pública. Isso acho que é o fundamental. Então, o que é extensão? O que nós estamos tentando trabalhar desde o ano passado, na Pró-Reitoria de Extensão e Cultura, é justamente fazer com que esse fazer de se relacionar com a comunidade, com a sociedade, que esse fazer de se relacionar seja pautado em questões locais, em questões do território. Então, tudo aquilo que a gente pode fazer além dos quatro muros da universidade, mas que no nosso entendimento esteja relacionado a necessidades do território, para nós isso é a extensão real. Isso é o que precisa acontecer. Isso numa lógica de que a extensão no formato que ela se constitui no Brasil, ela acontece no Brasil inteiro, só que normalmente não é vinculada a uma lógica sulhadora, né? Não é vinculada a algo que direcione, pô, somos de uma universidade pública, podemos e devemos nos relacionar com a sociedade, mas o que nos direciona? Para onde nós devemos ir com essa extensão? E aí, dentro da própria UFPEL, por exemplo, a gente enxerga várias iniciativas, inúmeras iniciativas. Em extensão, ano passado, foram quase 1000 ações. E só que essas ações não dialogam, não conversam, não remam, os barcos não estão direcionados para o mesmo fim, né? E isso faz com que, às vezes, a gente gaste energia, gaste esforços e as ações fiquem pulverizadas sem um real impacto no território. Então, a extensão é, no nosso entendimento, então, é aquilo que a gente está trabalhando ao longo dessa gestão, é justamente a comunhão de esforços que concorrem para formar uma entrega para o território que está além dos quatro muros da universidade.
6: Muito bem. Felipe, algum complemento, Felipe?
8: Não, acho que é exatamente isso, né? Uma das dos elementos centrais da nossa discussão lá no início, lá dessa discussão da nossa estratégia de gestão, né? Eu acho que vem muito nesse sentido de entender que a universidade ela tem um papel no território onde é que ela está inserida, né? Então, a universidade, quando ela foi instalada aqui lá em 1969, ela foi pensada para contribuir para o desenvolvimento da nossa região, né? E um dos principais elementos dessa articulação com a nossa sociedade é a extensão, né? Então, é essa extensão articulada a partir de interesses e demandas da nossa sociedade, né? Então, isso eu acho que foi um dos pilares norteadores lá dos primeiros dias de gestão, né? Então, entender o papel da universidade e essa contribuição para o território onde é que ela está inserida, né?
6: Muito bem. Então, e aí, por isso, né, inclusive o convite, né, para que vocês viessem, né? Vocês hoje são responsáveis, o Fábio é o pró-reitor, né, de Extensão e Cultura, e por esse espaço da universidade que gerencia e que promove também a extensão na universidade, né? Só que o nome da nossa pró-reitoria é Pró-Reitoria de Extensão e Cultura, né? Esse segundo pilar, né, como é que é entendida a cultura nesse contexto da universidade?
9: Isso até é uma coisa que diferencia diferentes pró-reitorias no Brasil, né, das federais. Algumas são pró-reitoria de extensão e pode existir ou não uma pró-reitoria de cultura. E a maioria não, mas acho que o caso que mais se repete, como é que se fala em matemática, Felipe? Quando se repete mais...
6: A moda,
9: isso mesmo. A moda é ser pró-reitoria de extensão e cultura associados. Porque boa parte do fazer cultura se dá com a sociedade, então é uma extensão propriamente dita, né? Uhum. E aqui a gente acaba fazendo na nossa Pró-Reitoria de Ciência e Cultura, nós trabalhamos até com uma adequação do nosso formato de trabalho, da organização do nosso organograma. A gente mudou no Consum, ano passado, o organograma da UFPEL, e dentro da PREC nós fizemos uma adequação que foi justamente isso. Nós tínhamos antes algumas, eram três coordenações, continuam sendo três, mas antes eram três coordenações, sendo que duas pautavam as questões das áreas da extensão, e uma delas, a coordenação de extensão e desenvolvimento social, ela é uma coordenação alma, vamos assim dizer. Ela é a PREC propriamente dita. Então, o que a gente imaginou? Não adianta a gente ficar trabalhando com as oito áreas da extensão, daqui a pouco dá mais valor para uma, para outra,

0: juntamente com a SEDES, que é a PREC propriamente dita, a gente trabalha a questão da cultura e os fluxos de trabalho para que a cultura esteja externamente e dentro da universidade. Ah, o debate sobre cultura, né? Uhum. Então, assim que a gente acabou se dividindo, para trabalhar em termos de extensão e cultura. Então, a cultura entra como um alicerce da extensão, no sentido de que a cultura é justamente pensada em se fazer com a sociedade, né? Uhum. A cultura internamente não há razão de existir.
1: Sim. O Matheus está mandando um bom programa para nós.
2: O grande Matheus. Matheus da Rodkin Alimentos. Muito bem, Matheus, obrigado. Então, Felipe, a tua coordenação não é de extensão e desenvolvimento social. Qual é o nome atual dela?
3: De coordenação de articulação, integração e fomento à extensão. Eu acho que ela surge, né, com o que o professor Fábio colocou, ela surge com essa missão de buscar essa articulação com os diferentes atores do território, né, e trabalhar de maneira cooperada, né, que nem disse o professor Fábio. Nosso sistema de extensão cooperativo, que é uma das nossas metodologias de trabalho, que é de trabalhar de maneira articulada com diferentes atores do território. E de integração, né, buscar essa integração também junto internamente dentro dos nossos espaços da universidade. E aí eu acho que vem um grande parêntese aqui agora, que a gente tem um espaço agora que pensa a questão do fomento à extensão, né? Que nem o professor Fábio, os últimos programas de fomento à extensão são de 2015, né? Onde que a gente tinha ali recursos na casa de 3 milhões e meio, né? E de 2015 para cá, esses recursos já não existem mais, né? Então, eram recursos que existiam anualmente para fomento à extensão. E aí a gestão pensou esse espaço onde é que se busca esse fomento à extensão também. Então, a partir, que nem o professor Fábio disse, a partir dessa articulação de demandas do território, a gente pensar projetos e conectar isso internamente dentro da universidade.
2: E eu tenho percebido ali pelas redes sociais de vocês que esse é um trabalho que foi muito intenso até aqui, né?
3: Exatamente.
2: Viagens, contato com lideranças locais, regionais e nacional, né, para busca de recursos. O que a gente já pode projetar, assim, de recurso já viabilizado, ações contempladas e novas perspectivas, assim, para os próximos 2 anos e meio.
1: Assim, aproveitando essa pergunta, os professores, é exatamente isso, essa questão, como é que vocês pensam articular, né, a partir desse curso, a questão com a nossa sociedade de uma forma mais... A gente sabe que é um trabalho difícil, que é um trabalho que tem... Mas como é que vocês têm algum projeto que possa já, olha, a gente pensa isso, pensa aquilo, né, para efetivamente conseguir... articular esse projeto de vocês com a nossa sociedade.
0: É. Nós vimos justamente isso, assim. Bom, uma coisa só para chamar a atenção, que eu sou professor da Faculdade de Odontologia, estava na direção vice-direção, depois na direção 2019 a 2024. Desculpem. E eu quis, de uma certa forma, trazer a nossa prática na Faculdade de Odontologia para o resto da UFPEL. Por que fazer o que nós fazíamos no Odonto? Continuamos fazendo. A Odonto, pelas diretrizes curriculares nacionais, pauta que a formação tem que ser no serviço. E isso fez com que nós migrássemos ou buscássemos uma parceria com a Organização de Serviços de Saúde Bucal de Pelotas e também na região sul. E isso chegou ao ponto de organização que nós temos uma contratualização com o SUS na Faculdade de Odontologia e trabalhamos na Rede Municipal de Atenção à Saúde Bucal. Então, a regulação de atenção dos pacientes... para onde vai esse paciente encaminhado para cá, para lá, a Odonto recebe pacientes regulados pela Prefeitura Municipal de Pelotas, ou seja, a gente está na rede de atenção à saúde bucal pelo SUS. E isso a gente pode fazer em qualquer curso da UFPEL. A gente pode trabalhar com o território em que nós estamos inseridos de forma organizada com outros atores, como nesse exemplo que eu dei com a Secretaria Municipal de Saúde, de forma a ter um ajuste de demandas, né? E justamente para que a gente não pecasse nessa falta de um sul para onde queremos caminhar, é que a gente entendeu que o que a extensão então precisa fazer, por onde ela tem que atuar. E a única forma que nós entendemos, ou a melhor forma que nós entendemos de saber para onde devemos ir, é escutando o território. E aí por isso que nós fizemos esse método de trabalho do UFPEL no território, que é um projeto que nós implementamos no ano passado, virou programa agora, três semanas atrás. O grande salto dele, assim, o pulo do gato dele é o método que ele executa, que é o sistema de extensão cooperativo que o Felipe comentou. Esse sistema de extensão cooperativo, ele preza por... A gente diz

0: que a metodologia de trabalho dele é análoga a uma ampulheta. A base da ampulheta, aquela base bem larga, é o território em que a universidade está inserida. Dependendo da área, esse território vai ter uma composição geográfica maior, menor, não interessa. É a área de influência que a universidade está. Então, essa base do território, ela tem necessidades. Como ler essas necessidades, né? Precisa um método para isso, senão a gente vai acabar pensando questões que são de nosso maior interesse. Então, essa leitura se dá de três formas. Pelas representações institucionais que a universidade tem, em torno de 130 servidores que são representantes da UFPEL em diferentes locais, como associações, comitês e assim por diante. Então, são mais de 130. A Zona Sul, Associação de Municípios da Zona Sul. Então, nós temos aqui um aspecto geográfico de municípios da Zona Sul, também nos passando uma leitura de necessidades. E o nosso principal, que é o que a gente mais atuou até então, o Fórum Social. O Fórum Social é um órgão suplementar no organograma da Pró-Reitoria de Extensão e Cultura, com atualmente 55 representações de coletivos. Então, nós entendemos que quando a necessidade e as demandas vêm do território, e aí dessa base da ampulheta, elas confluem, né, para o fulcro da ampulheta, ali para aquele centro, que é a Pró-Reitoria de Extensão e Cultura. E aí, nesse trabalho dentro da Pró-Reitoria de Extensão e Cultura, a gente faz esse trabalho horizontal entre coordenações, e aí, por exemplo, a CAIF, a coordenação que o Felipe coordena, dialoga com o núcleo de apoio a projetos de extensão, que está em outra coordenação, que é a SEDES, a Coordenação de Extensão e Desenvolvimento Social. E esse núcleo de apoio a projetos de extensão vai fazer a transição dessa necessidade que veio externa do território e abre de novo essa parte alta da ampulheta e abre de novo para todos os 101 cursos da UFPEL. E aí a gente consegue fazer com que haja a soma de esforços. Então nós temos lá embaixo da ampulheta uma demanda que veio do território, a PREC tomando conhecimento disso e modulando, gerenciando, fazendo a governança dele, e a partir daí espalhando para toda a universidade e todas as áreas do conhecimento que a UFPEL tem podem trabalhar para compor uma estratégia complexa para responder a um problema complexo. Então nós temos dessa forma a possibilidade de trabalho horizontal com todas as áreas da UFPEL e ao mesmo tempo um controle, mas principalmente uma validação social. Porque aí nós temos o território atuando com suas pessoas, né, com a sociedade, trabalhando com as necessidades e com o acompanhamento desses projetos. Então, porque o acompanhamento no sentido de construção desses projetos. Só que aí a gente, como fomentar isso, né? Por isso a gente, como a gente levar para esse fim filosófico, ideológico, sem dinheiro, sem fomento à extensão? E aí foi que o Felipe começou a através da coordenação e como agente territorial, dialogar com todos os entes possíveis, né? E aí acho que o Felipe pode falar do que a gente conseguiu do ano passado para cá com essa frente, e a partir daí outras coisas que surgiram boas, aí eu falo depois.
1: Eu acho que uma coisa que você colocou, acho que é bem legal, como é que a gente se articulou, né, Francisco? A gente se articulou nas primeiras reuniões que a gente fez, foi visitando essas entidades de classe. Uma delas foi a primeira, foi a Zona Sul, a Associação dos Municípios da Zona Sul, muito ancorado naqueles três elementos centrais, como o professor Fábio colocou, que é de receber demandas, né, da Zona Sul, do Fórum Social, das representações institucionais. E ali a gente fez o. Recebemos já uma primeira demanda, que a gente já tinha recebido de outros dois municípios que a gente tinha visitado, que era a questão das agroindústrias. Então, de imediato, a gente já construímos um projeto para trabalhar nas demandas das análises físico-químicas e microbiológicas dessas agroindústrias, que aqui da Zona Sul, se a gente pegar de Lajeado, Viamão para baixo, e de toda essa região da metade sul do Rio Grande do Sul, não temos laboratórios que façam essas análises físico-químicas. E aí foi que a universidade se colocou à disposição e abriu os laboratórios para estar dando esse suporte, né? Então, esse foi um dos projetos. E assim como outras demandas que a gente foi recebendo para trabalhar com a saúde dentro de comunidades quilombolas, e outros projetos nessa mesma demanda de a partir de demandas do território, a gente levar projetos de extensão, né? E como é que a gente está se organizando agora para os próximos passos, né? A gente entende que uma coisa que o professor Fábio coloca, que sempre que a universidade é o estado, onde é que o estado não está, né? E aí ele fala sempre dessa questão da democratização do acesso a essas políticas públicas, né? Então, o que a gente está fazendo agora? Começamos já mês passado, já começar a trabalhar, a mapear todas as políticas públicas do governo federal e estadual. Estamos mapeando isso aí e estamos identificando como é que está a situação dos nossos municípios da Zona Sul quanto a esses diferentes pontos, né? A acesso a essas diferentes políticas públicas. E a gente, a partir de uma, também de uma observação do governo do estado, onde é que ele mapeia as principais potencialidades da Zona Sul, que é ligada aos eixos do agro, o eixo da saúde, o eixo da economia azul, ligada ao eixo da sustentabilidade, eixos transversais da sustentabilidade, da cultura e do turismo, né? A gente está levantando as principais políticas públicas existentes do governo federal nessas áreas. E a partir daí a gente está mapeando como é que está a situação desses municípios, e a gente quer in loco também agora verificar a situação quanto à existência dessas políticas públicas. E aí sim a gente propor agora para o próximo ano, né, ou final desse ano, né, propor uma série de projetos conectados com os municípios e também com a nossa comunidade aqui de Pelotas, muito sustentado assim, dessas políticas públicas, né? Até porque a gente entende que é uma forma de também de potencializar o que o governo federal e estadual já fazem de políticas públicas e dar mais acesso a essas políticas, né? Então esse é o nosso planejamento para o próximo ano, né? Estamos trabalhando nessa perspectiva.
2: Interessante, um relato, né, de alguém que está aqui no programa mediando o debate, mas está na coordenação do curso de Ciências Sociais, né, da nossa universidade. Recentemente, e eu acho que conecta com isso, né, Felipe, eu fui convidado para, assim, fomos convidados os coordenadores de curso para participar de uma atividade sobre o programa Primeira Infância Melhor, que é gestado pelo Estado, numa parceria com as prefeituras, né? E aí o caso que motivou ali a coordenação local do programa a convidar os coordenadores de curso é que eles contam com os estudantes da universidade para trabalhar diretamente com as crianças, né, que são atendidas.
1: Exatamente.
2: E eles estão com uma carência de pessoal, né, para trabalhar junto a esse programa. E aí, bom, vamos fazer uma articulação com os coordenadores para conseguir fazer esse ponto, né? E para o nosso estudante que vier a ser selecionado, ele recebe uma bolsa que é muito boa, assim, frente ao que está colocado em termos de demanda e de valores, né? E uma das coisas, né, que eu acho que conecta com isso que tu tem falado, Felipe, que a gente tem conversado, né, também em outros momentos, é a importância, a relevância dessa função que vocês têm tomado à frente junto à universidade, num momento, e aí eu queria ouvir um pouco vocês, acho que talvez o Fábio ali, a partir da reitoria, da Andifes, tenha isso mais presente, no momento em que a gente vem de uma carência, né? Pensa ali, né, o Fábio começou falando do Proext 2015, que foi o último, né, Fábio, aprovado. Uhum. Ou seja, são 11 anos, né, em que a gente não tem um financiamento específico, e o que eu vejo da situação de vocês é, não tendo esse financiamento, vamos correr atrás para ver onde a gente consegue. Porque o relato, esse, por exemplo, laboratórios, né? Pois, se a gente prestar um serviço para a comunidade de análise específica num laboratório da UFPEL, tu tem como modernizar esse laboratório, atualizar ele e, ao mesmo tempo, com uma contrapartida pública que é super relevante. Né?
1: Exatamente.
2: Como é que está esse quadro hoje de, não sei se é desfinanciamento ou subfinanciamento da universidade, né? Que eu acho que é um ponto relevante.
3: Só para reiterar, o Francisco é coordenador do curso de Ciências Sociais, coordenador do programa também Papos Sociais, né?
2: Ah, tá bom.
3: Dois coordenadores, coordena duas.
0: Ao quadrado.
3: Coordenador. Isso, duas coordenações, né? Importante trazer isso.
0: Tá bem. Bueno, com relação à Primeira Infância Melhor, eu tenho reunião quinta-feira até sobre esse assunto. Com uma colega que vai pedir a reunião, vamos conversar justamente porque entendemos, Francisco, que a extensão universitária ela poderia estar dentro de todas as secretarias municipais, por exemplo. As secretarias municipais têm dificuldade de pessoal, têm dificuldade orçamentária, que nós também, mas no momento que nós trabalharmos em conjunto, como é para o território, as possibilidades orçamentárias de fomento para aqueles projetos aumentam, né? E então, o Primeira Infância Melhor também tá na mira do FPEL no território. E com relação ao desfinanciamento, né, porque deixou de existir, todo o orçamento que nós temos na UFPEL, por exemplo, em torno de 1.200.000 para extensão, são colocados nas bolsas daquele edital que a gente faz, sim, dos 13 editais que a gente faz ali no segundo trimestre, né, do ano. E não temos nenhuma outra fonte de recurso. Então, como nós proporíamos que os cursos fossem para o território, com as suas forças de extensão, sem ter o ônibus para eles irem, né? Sem ter a diária para o estudante, a bolsa, para ele conseguir se alimentar e tal. Então é justamente isso, a gente conseguiu através de demandas do território, por isso que também é uma via que se retroalimenta,
2: claro.
0: Ela chama a atenção dos atores, como está nas pessoas, como está lá na ponta, ela chama a atenção de outros atores do território que se interessam por aquele projeto. E vou dar um exemplo. O Ministério Público de Rio Grande está nos apoiando com o NURFS, o Núcleo de Reposição da Fauna Silvestre, que é um núcleo lá dentro dos institutos de biologia que somente ele consegue fazer o manejo de animais silvestres que estavam em comércio ilegal ou que se acidentaram. Somente o NURFS da UFPEL consegue fazer esse manejo, tratamento e depois liberação desse animal quando apropriado já para a vida livre de novo, né? Então o Ministério Público de Rio Grande está em parceria conosco justamente para fomentar em cima, inclusive de taxas, né, de termos de ajustes de conduta que sejam vinculados à questão de maus tratos ou de qualquer questão relacionada aos animais silvestres. As taxas vêm para o NURFS. Então é justamente isso, colocando algo que poderia estar simplesmente remando sozinho, vinculado a uma ação de repressão, ao mesmo tempo que fomenta o cuidado desses animais através do NURFS, né? Então, a ideia é sempre conectar o que nós temos de potencialidade dentro da universidade com uma necessidade externa. E o nosso estudante, o nosso professor, o nosso técnico administrativo extensionistas que estão nesses projetos, eles estarão trabalhando com um assunto, né, real, local. Então, eles vão transitar por conceitos aplicando no real. E entendemos que isso, para a formação do nosso estudante, é muito melhor. Porque ao invés de ele estar mascando conceitos e vendo muitas vezes exemplos externos que não comunicam com a sua cultura, na hora que ele enxerga ali no Arroio do Padre, uhum, a questão da agroindústria acontecendo, e para o próprio, e outra questão, a gente invariavelmente a gente acaba fomentando nessa questão das agroindústrias, por exemplo, que a agricultura familiar aqui se expanda, né? Uhum. Porque a gente está diminuindo, por essa ação, por esse projeto, a gente está diminuindo custos para o produtor, lá para a família que produz aquele produto de agroindústria, diminuindo custos para ele, colocando o nosso estudante numa situação real, então ele se apropria melhor do conhecimento, entende melhor, e ao mesmo tempo fecha uma cadeia de ensino, de extensão, de produção, de emancipação das pessoas no território, e isso tudo, quando começar a realmente dialogar, aí sim, aí a universidade está exercendo seu papel de Estado, onde o Estado ainda não está, e a partir de políticas públicas, daqui a pouco isso vinculado se enraiza, né? Claro. Se enraiza e é melhor para todo mundo.
3: Vamos para o intervalo, Francisco,
2: um
3: minuto?
2: Vamos lá, vamos fazer um,
3: Zé,
2: uma pausa.
3: Uma pausa.
2: Zé Luiz.
4: O Zé está ali, no,
3: tá ali
4: na conversa com o Roger.
3: Tá com o Roger Pérez, é.
4: Dá um cutuque ali na janelinha ali.
2: Um minuto, então, já voltamos com Papos Sociais.
0: Deixa eu ver com quem é que...
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12: 15 horas e 34 minutos.
3: Olô.
2: Muito bem, voltamos com o nosso Papo Sociais. aqui com Fábio Lima e Felipe Herman, da Pró-Reitoria de Extensão e Cultura da UFPEL. Vamos falar um pouquinho sobre o Fórum Social, que tem agenda agora para os próximos dias, né? Então, se pudessem falar um pouquinho, Felipe, talvez.
1: Perfeito. Então, o Fórum Social, como o professor Fábio ele colocou, né, essa representação institucional, é um órgão suplementar dentro da Pró-Reitoria de Extensão. O que quer dizer isso, né? É um espaço onde a gente acolhe, né, sugestões, demandas, né? E isso a gente busca fazer essa integração com então nossos projetos de extensão com as comunidades. Estou tentando achar aqui a nossa próxima reunião, que está marcada para o dia 26, né? 26 de agora de junho, às 18 horas, na Casa da Igualdade Racial, né? Então isso é outra característica. Esse Fórum Social, ele tem essa característica de ser itinerante, né? Então, rotinamente eles acontecem no Fórum Social, no Museu do Doce, no auditório do Museu do Doce, e em outros momentos também acontece dentro dos bairros, em casa do Conselho, agora a Secretaria, né? Casa da Igualdade Racial vai estar nos acolhendo. E o que que a gente está, a partir desse ano, a gente começou a trabalhar? A gente viu que o Fórum Social da UFPEL, como ele está construído hoje, né, ele é um... a gente entende que ele é um número... Ele deveria ser um nome maior ainda, né? Porque a gente entende essa questão do Fórum Social da UFPEL, a gente entende que esse deveria ser um Fórum Social das comunidades, né? E a UFPEL ser um ente articulador de dentro de todo esse espaço, né? Então, articulando com quem? Com os diferentes lideranças, a região de interesse das comunidades aqui com as lideranças do território e até mesmo cadastro de projetos, né, para poder acessar recursos e para estar executando isso dentro dentro dessas diferentes comunidades que aqui em Pelotas nós temos, né? E aí, nessa perspectiva, a gente quer agora, a partir da próxima reunião, que vai ser no dia 26 de junho na Casa da Igualdade Racial, a gente quer organizar essas reuniões do fórum por meio de GTs, grupos de trabalho. E nós já temos alguns GTs já organizados, né? O primeiro grupo de trabalho é o Direito à Cidadania e Moradia, Étnico-Racial, Enfrentamento à Violência e Gênero, GT Saúde Comunitária, GT Segurança Alimentar, GT Idosa, Pessoa Idosa e Envelhecimento, GT Inclusão e Acessibilidade, GT Juventudes e Participação Social, GT Justiça Ambiental e Sustentabilidade e GT Lideranças Comunitárias. Esses GTs foram identificados a partir de uma caminhada que a gente fez por diferentes comunidades aqui do território ao longo desse primeiro semestre, né? E a gente pôde ver o quão diverso é a nossa cidade de Pelotas. A gente nem tem... assim, nós temos representações, espaços mais diversos da cidade de Pelotas, né? E a gente viu que esses poderiam ser GTs que poderiam orientar nossas pautas, nossas reuniões. Mas é bem provável que esse número vai diminuir, né? E inclusive os GTs, eles possivelmente também possam estar... se redesenhando, né, e assumindo outros nomes, né, muito em função dessas proposições que as comunidades vão apresentar para nós, né. Então, e aí, a partir daí, a ideia é que, inclusive, agora o professor Fábio estava comentando um recurso que a gente vai ter para financiamento da extensão, aonde que esse recurso do financiamento da extensão a gente já quer direcionar já para trabalhar em parceria com essas comunidades do Fórum Social. Então, já é mais uma forma de conectar projetos de extensão a partir de demandas dessas diferentes comunidades aqui de Pelotas, né? Então, o Fórum Social vem assumindo esse perfil, né, de nos ajudar também a gente poder falar um pouquinho mais da universidade, as comunidades falarem um pouquinho que elas estão fazendo, né? E assim também nos demandarem projetos de extensão que a gente possa estar trabalhando em parceria com eles. Além disso, também eles fazem parte também do nosso conselho de extensão, né? Ou seja, agora inclusive nossa próxima reunião a gente vai estar falando sobre nossa política de extensão, o que a gente quer como política de fomento da extensão, né? Então eles vão poder estar lá contribuindo e falando um pouquinho mais do que eles entendem que a universidade pode estar mais se articulando, né? Então, cada vez mais a gente conseguindo fortalecer esses espaços, né? Cada vez mais a universidade ela vai estar inserida no território, e a gente entende que isso depois vai retroalimentando depois a nossa universidade, retroalimentando aonde, né? Retroalimentando nossos currículos, né? currículos cada vez mais conectados com a nossa realidade do nosso território, fomentando a pesquisa, cada vez mais pesquisas conectadas e com respostas para as demandas da comunidade, né? A gente, então, toda essa uma estrutura que está se montando e está se fomentando nessa perspectiva, né? E o Fórum Social é um desses espaços que tem essa característica e está contribuindo bastante, né? Para essa nosso caminho que a gente vem construindo ali na PREC, né? Que eu acho que está agora o próximo passo é que isso tudo que a gente fomenta e discute e que está sendo defendido dentro do Conselho de Extensão, depois isso vire uma política de extensão, né?
2: Muito bem. Então, só para lembrar aqui a nossa audiência, né? Dia 26 de junho, sexta-feira, 18 horas, na Casa da Igualdade Racial, que fica na Tiradentes, 2963, terá a reunião geral do Fórum Social da UFPEL, não é isso? Que vai ser o Fórum Social da Comunidade.
1: Exatamente.
2: Muito bom, muito bom.
1: E Francisco, tem uma coisa legal, só para fechar isso aí. Essa próxima reunião, ela tem um porquê acontecer lá, né? Porque na nossa última reunião que a gente fez do Fórum Social esse ano, foi se discutindo muito isso aí, como é que estão as políticas de acesso à universidade? O que, que a universidade está fazendo com as diferentes comunidades aqui e acessando a universidade? Uhum. E nesse dia vai se lançar um documentário falando sobre essas políticas de acesso à universidade. E o legal é que a gente vai ter entrevistas, já está se encaminhando, vai ter entrevistas de diferentes lideranças aqui do território falando um pouco dessas políticas de acesso à universidade, né? E de permanência, acho que isso é o mais importante também, né? Não adianta acessar e depois não consegue permanecer, né? Então, e vai estar se lançando isso aí, e foi uma demanda do território, então, de publicizar isso e dar mais visibilidade, né? Então, é um pouquinho a forma como nós também podemos estar colaborando. Assim como essa semana a gente está colaborando e trabalhando em parceria agora teve sábado, que teve uma pré-conferência da saúde. Temos agora uma série de eventos ligados aos agentes territoriais, que é onde que o Fórum Social também está inserido e trabalhando em parceria com essas comunidades. Então, é aproximar, né? Fazer esse fortalecimento da universidade com as nossas diferentes representações e comunidades aqui da cidade, né?
2: Muito bem, Felipe. Ótimo. E esse é um assunto, né? Tu sabe que esse é um assunto que me interessa muito, né? O acesso e a permanência dos estudantes na universidade. Eu tenho um outro programa, talvez ele vai ser pauta, né, em seguida, talvez trazer aqui o Antônio Maurício e a Milene para falar quando, agora na virada do mês, abre o edital do PAVE, né, do programa, um dos programas de ingresso, né, de acesso à universidade. E já desde 2022 eu tenho frequentado as escolas aqui da região para justamente fazer a nossa divulgação, né, do PAVE, do Enem, do SISU, como meios para acesso da gurizada à universidade.
3: Eu acho que essa questão do acesso, ela é importante, né? Sabe, a permanência, sabe? A gente, né, Francisco, eu sei quanto isso é importante a gente ter a questão aí, vem a questão das cotas raciais, questão, sabe, todas essas questões, sabe? É importantíssimo para a nossa comunidade poder acessar, né, a universidade, né? E a permanência também, né, a questão de todos os auxílios que a gente tem tido, né? Isso é importante para se manter, né? Então, a gente não se manteria, porque eu sou um beneficiário da PRAE, né? Eu tenho todos os auxílios, e não estaria aqui se não tivesse auxílios. Isso é importante dizer, né? Então, acho que isso é bem legal, assim, manter isso, e as pessoas saberem disso, né? Porque muitas pessoas não sabem que tem condição de acessar, né?
1: Exatamente.
3: Com isso, né?
1: E então, aí eu já vou deixar um adendo já para passar o microfone para o professor Fábio, para ele falar sobre o FEPEL no território, né? Mas já deixar num projeto que eu acho que é muita inspiração do trabalho que o Francisco vem fazendo na região, né? Que já vinha fazendo nos anos anteriores. E de falar sobre a universidade, né?
3: Sim.
1: Que é o projeto Meu Futuro na UFPEL, dois pontos, pré-universitário. E agora no sábado a gente vai estar indo lançar o piloto, vai ser em Piratini.
3: Legal.
1: E a ideia é que agora para o próximo ano a gente expanda isso aí para outros municípios da Zona Sul.
3: Sim.
1: E é uma forma de publicizar o acesso à universidade, né, Francisco? Que por mais que a gente ache que essa informação já está estabelecida no território, que a universidade não precisa pagar, tu não precisa, né, tem essas políticas de permanência.
3: Sim.
1: Ah, mas e como é que eu vou acessar? Como é que eu vou ir? Não tem como me deslocar, não tem como eu permanecer na universidade. Então, a gente vai ter a possibilidade de promover cada vez mais isso, né? Agora, por exemplo, no evento agora de sábado, a gente vai estar com a presença do nosso pró-reitor de extensão, do nosso pró-reitor de ensino e nosso pró-reitor de assuntos estudantis, né? Onde que vão estar falando sobre esses diferentes vieses da universidade, tanto da extensão de conexão, como também da parte do ensino e da parte do acesso à universidade de permanência, né? Das políticas de acesso. Então, acho que é isso, né?
0: A gente tem o desafio pré-universitário popular aqui, sim, de Pelotas, há mais de 30 anos, sim, né, da UFPEL, e nós entendíamos que havia uma lacuna ainda de justamente a zona sul do estado, né, para conseguir entrar na UFPEL, mas mais do que entrar, também entendemos isso em conversas com a PRE, que muitas vezes acontece do estudante não saber o que é a universidade, não saber o que é a UFPEL, não entender exatamente o que é cada curso, e a ideia é que esse meu futuro na UFPEL, além de preparar formativamente para entrar na UFPEL, que também propicia a esses jovens que enxerguem o que é uma universidade, para conseguir dar, talvez eles se identificarem melhor e encaixarem melhor na hora que forem fazer o PAV, nem ali, eles encaixarem no curso que eles realmente se identifiquem.
13: Sim.
0: A exemplo disso, a gente vai nesse evento de abertura agora em Piratini, do projeto piloto, a gente quer fazer um evento que eles vão estar chegando para o evento, uhum, e vai estar a nossa camerata da UFPEL tocando. Então, que eles enxerguem, olha, isso aqui é um projeto de extensão, isso é universidade, que não é só estudar, não é só ler, não é só... É muito mais, é um universo, né? Então, a ideia é que também a gente consiga tocar melhor no coraçãozinho aí desses jovens para eles acertarem melhor a escolha na vinda para a UFPEL.
3: O Matheus está mandando um abraço.
2: Um abraço, Leon.
3: Abraços
2: aos grandes Jorge e Francisco e um grande salve aos meus companheiros Fábio e Herman, parceiros de Utopia na construção de molas que geram forças contrárias no sistema. Ele está utilizando a conta do filho dele para mandar mensagem para
3: a gente.
2: Matheus, que já veio aqui.
0: Ele citou aqui aí Primavera nos Dentes, né? Essa é a ideia.
2: É isso aí. O Matheus já veio aqui falar um pouquinho sobre logo que ele assumiu
0: a praia.
2: Uhum. Né? É. Teve aqui. Um abraço, Matheus.
1: E eu acho que tem que chamar ele de novo. Eu acho que ele está trazendo uma gestão inovadora ali também nas suas práticas. Eu acho que vai ter bastante notícia boa nos próximos dias.
2: Ele falou,
1: né,
2: das perspectivas. Mais à frente,
1: eu acho que vai ter bastante reunião com o Matheus agora nos próximos dias.
0: Inclusive, sem spoiler, vamos deixar para ele.
2: Tá bom,
0: falar.
2: Inclusive,
1: ele vai junto conosco no sábado, né?
2: Ah, que legal, que bom. É um dos pontos, né, que eu tenho. Eu sempre digo que tem escolas que a gente entra e o serviço já está feito. A gente só vai ali para dar um empurrãozinho. A gurizada já sabe o que é o PAV, sabe o que é o Enem, sabe como entra, querem, já estão imbuídos, né, da ideia de, não, eu vou fazer parte da UFPEL. Agora, tem escolas que a gurizada diz, olha, isso não é para mim. Uhum. E esse é um ponto. Eu acho que esse tipo de atividade e a universidade estar emparcerada com a comunidade em diferentes ações é fundamental para que a gurizada possa se inspirar e saber que, olha, essa instituição também é minha. Não é algo externo e que está fora do meu cotidiano. Né? É algo que eu posso fazer parte.
3: E que também oferece transporte, que também oferece um restaurante universitário, né, que a gente pode usar, que oferece também um café da manhã, que oferece tudo isso.
2: Exato.
3: Isso parece que é bom, mas isso é importantíssimo.
0: É condição sine qua non para muita gente.
3: Para muita gente se manter, e isso é fundamental. Né?
0: E uma coisa que a gente também enxerga, que falando, já entrando no UFPEL, no território também, né,
2: isso,
0: a gente precisa entender o território. Uhum. Semana passada eu fui a Porto Alegre num seminário do MEC do Plano Nacional de Educação Superior, né, o PNED, né, o Plano Nacional de Educação Superior. E ali foi colocado que em algum momento estava a diretora, me esqueci do nome da DDA, se não me engano, era a diretoria lá do MEC, da CESU, que era reitora da UFSPA, Lúcia Pelanda. E também estava com ela a coordenadora de extensão do MEC. E olha só, recentemente, somente ano passado, foi criada a coordenação de extensão no Ministério da Educação, não existia. Então, a gente falar sobre extensão quando não existia nenhuma coordenação no MEC, por isso que a coisa era muito solta, assim, no sentido de o que, que é extensão.
2: E só para conectar, Fábio, para emendar nesse ponto, né? A gente já tem uma resolução nacional há quase uma década que indica, né, e orienta as universidades a curricularizar a extensão.
0: Uhum.
2: E não tinha nenhuma
0: coordenação.
2: Uma coordenação específica para tratar disso.
0: E ainda atravessamos a pandemia, aí, o que atrapalhou ainda mais.
3: Né?
0: Hoje, felizmente, a gente chega numa situação no UFPEL que a gente está com mais de 95% dos cursos já com a curricularização da extensão, da inserção curricular da extensão estabelecida. Mas agora a gente está num outro passo mais difícil, que é da qualificação disso.
2: Sim,
0: né?
2: Claro.
0: E aí entendemos que essa qualificação da extensão para dentro dos currículos tem que passar pelo FEO no território. Uhum. E aí é isso que eu ia falar da semana passada do PNEDES. Uma das ações que sugeriram ao MEC que se executasse para conseguir fazer com que essa nova política do ensino superior realmente vingue, funcione, é começar a avaliar egressos, né? Uhum. Os egressos no mercado, sim, no trabalho, como estão. E eu comecei a fazer uma conta de cabeça, na hora eu precisei intervir, né? na fala, sim, lá com eles. Claro que temos que fazer, não estou dizendo que não tem. Inclusive, isso eu falei lá. Temos que fazer a avaliação do egresso. Mas antes de avaliar o egresso, a gente tem que avaliar o território. Porque daí a gente precisa olhar lá onde o nosso egresso estará depois de formado, para já fazer essa formação de forma que ele, quando termine a universidade, não dê um salto no escuro. Uhum. A gente precisa, sim, conectar melhor nossos currículos com a realidade local, não só local no sentido Pelotas, Zona Sul, mas o território em que a universidade tem abrangência de influência. Porque aí a gente vai fazer com que esse salto seja menor quando nós temos o nosso egresso saindo da universidade, o nosso, uhum, estudante se formando saindo da universidade. Se começarmos a avaliar o território antes, e aí é isso, né? A inserção curricular da extensão, que passou por um momento, eu gosto de fazer essa analogia sempre, passou por um momento de integralização da extensão, uhum, e aí vamos pensar assim em palavras e o que elas significam, né? Era integralizar, era pegar horas, somar, e aí, bom, já tenho X horas para o meu currículo e me formar. Depois passou pela questão da curricularização da extensão, que ficou muito bem estabelecido em termos de conceito, mas ainda assim não é um conceito nacionalmente aceito, ainda se fala muito em inserção curricular da extensão, e porque a curricularização da extensão, em tese, colocaria a extensão entre quatro paredes, e a extensão não é isso. Se tu curricularizar, tu pegar a extensão e colocar dentro de um currículo, dá uma ideia de que tu vai engessar a extensão. E aí a gente gosta de filosoficamente falar que a gente quer cada vez mais ter a extensionalização dos currículos. É de olhar para dentro dos currículos e ver tudo aquilo que é possível fazer, não dentro dos quatro muros, mas na rua. Aí sim, aí a gente vai estar caminhando para uma formação, acho que diminua esse pulo ao final da formação formal, né? Ao fim dessa etapa formal de formação, quando o nosso estudante se forma e vai para a rua, esse pulo vai ser um pouco menor. Quando os currículos forem cada vez mais perto da vida real.
2: Muito bom, Fábio. Excelente. Acho que são, de fato, assim, a gente tem desafios muito grandes, né? Eu acho que passa por muito do que a gente conversou até aqui. E vamos focar, Fábio, agora nesses últimos minutos, já estamos na reta final do programa. Falou de todo esse debate sobre o diagnóstico do território, a importância tanto das representações institucionais, da Zona Sul, do Fórum Social. E a gente chega agora nessa nova gestão com a ideia do UFPEL no território. Né? Fala um pouco mais para nós, para deixar assim bem pontuado, né, para toda a nossa comunidade, quem está nos ouvindo fora também. Afinal, o que constitui o UFPEL no território?
0: O UFPEL no território é a entrada da extensão universitária e, junto com ela, da pesquisa, do ensino, da inovação, da entrada da universidade propriamente dita nas necessidades do território em que ela está inserida. Vou dar como exemplo, acho que talvez fique mais nítido. Projeto Geoparque Paisagem das Águas. É um projeto também horizontal de diferentes cursos que busca a certificação da Unesco de que aqui nós temos um geoparque. O que é um geoparque? Geoparque não é um parque de sustentabilidade, não é um parque estadual, uma reserva, não é nada disso. Um geoparque é um local, é um território que tem uma característica única no mundo. A nossa característica única é essa situação de planícies em que temos dois corpos lagunares unidos pelo canal São Gonçalo e com uma dinâmica que só é existente aqui. E essa dinâmica desse nosso território faz com que nós tenhamos a formação da sociedade aqui no território vinculada a esse jeito de viver em virtude dessa característica única. E para que a gente consiga esse selo da Unesco, por exemplo, a gente tem que cumprir 101 itens de um checklist. Dentro desses 101 itens estão, por exemplo, manutenção da cultura local. Então, a cultura do doce, a cultura dos povos negros, a cultura dos povos originários, tudo que nós temos aqui a gente tem que fomentar que se mantenha. Então é uma estratégia de manutenção do aspecto geológico, que é físico, né? Que é geológico, geologicamente falando. Uhum. Em virtude disso, desse aspecto geológico, a gente mantém a questão da biodiversidade, a gente mantém a questão das culturas e mantém o bem viver das pessoas. Então, para fazer esse projeto acontecer, a gente precisa estar nos territórios. E o Geoparque, por exemplo, estava conosco, junto com o Rota do Marmeleiro, e aí é por isso que eu quero fazer essa conexão. Um dos itens, ou alguns dos itens, para o Rota do Marmeleiro, para o Geoparque, vai ser abastecido pelo Rota do Marmeleiro, que é um projeto ali do ICH, da Nutrição, professora Chile, professora Norris, que estão nas coordenações, mas com mais uma série de outros colegas. O Rota do Marmeleiro busca plantar frutíferas às margens das nascentes daqui de Pelotas, principalmente do Arroio Quilombo. Por quê? Porque o Arroio Quilombo é um dos principais corpos hídricos que desembocam aqui no Canal São Gonçalo e depois vão para a Laguna dos Patos, né? Ao redor do Arroio Quilombo nós temos comunidades quilombolas, que lá no tempo da escravidão buscaram a sua liberdade fugindo, né, do regime escravagista pelo Arroio Pelotas, depois saíram por um colateral que é o próprio Arroio Quilombo, que tomou esse nome depois, e se refugiaram ao longo do arroio, principalmente lá no Morro do Quinongongo, lá no Rincão da Cruz. Então, se nós plantarmos frutíferas ao redor do Arroio Quilombo, estaremos fazendo com que diminua a erosão e o assoreamento do arroio. Uhum. Então, isso é um aspecto de sustentabilidade. Ao mesmo tempo, as comunidades quilombolas que estão na colônia de Pelotas, que são minorizados, né, têm dificuldades para se manter, toda a questão de fomento para a produção agrícola, eles têm dificuldade de realmente ter emancipação social. Uhum. Poderão ter aí uma ferramenta através da plantação de frutíferas para ter as frutas para própria alimentação ou para comercialização. Mas, além disso, o Rota do Marmeleiro pretende fazer com que, com a plantação, não só de marmelo, mas de todas as frutíferas, que essas comunidades ainda tenham uma formação pelo FPEL para a produção dos doces. Uhum. Então, a união do Geoparque com o Rota do Marmeleiro vai propiciar que a gente mantenha o Arroio Quilombo sem assoreamento, uhum, com que as famílias quilombolas que estão ali naquele território tenham a produção de frutíferas e, ao mesmo tempo, a qualificação para a produção de doces, então agregação de valor para aquele produto, uhum, possivelmente emancipação social dessa comunidade, e ainda assim a gente vai estar conseguindo manter a cultura. Porque se nós mantivermos a produção de doces coloniais, de frutas, que é o que faz com que a gente tenha realmente o selo de Pelotas da Cidade do Doce, não somente, muito mais do que os doces finos, né? A gente vai conseguir estar mantendo essa questão cultural e explorar, de repente, de uma forma benéfica para o território, o turismo. Uhum. O turismo colonial, o turismo rural. Então, a gente consegue fazer toda uma interligação de esforços horizontais que dialogam com o território para que seja melhor para as pessoas que aqui vivem. Isso é o FPEL no território. Uhum. É a gente ser o Estado onde o Estado ainda não está. Uhum. Se as famílias quilombolas têm dificuldade para acessar os recursos de fomento para a produção agrícola, a gente vai ter que trabalhar em cima disso. Se nas famílias quilombolas ou em locais de reserva, por exemplo, a regularização fundiária é um problema e o Estado não consegue dar conta disso, o FPEL consegue. Uhum. Exemplo, também por essa... Como o Francisco chamou atenção no ano passado, a gente correu o campo falando com os atores, uhum, do território. Através de uma agenda de Porto Alegre que nós não conhecíamos, na verdade, as pessoas são políticos que conversaram conosco, através dessa conversa sinalizaram para a Encruzilhada do Sul nos procurar o FPEL para fazer a regularização fundiária de comunidades tradicionais que moram no Parque Estadual do Podocarpus. É um parque estadual e tem comunidades tradicionais, uhum, morando dentro e vivendo disso. Né? Então, é um antagonismo que não pode existir. E a gente está trabalhando com a Faculdade de Arquitetura, com a Faculdade de Direito, também num projeto horizontal, para regularizar essa situação. Então, o Estado há 30 anos não consegue resolver isso. A UFPEL vai conseguir? Acho que vai. Uhum. Porque a universidade, justamente isso, assim, a gente somos concursados públicos, né, Francisco?
2: Sim.
0: Não somos políticos. Uhum. Somos concursados públicos, agentes públicos concursados. Por esse motivo, a gente tem a isonomia de poder fazer a mediação entre os atores políticos.
2: Claro.
0: Então, acho que esse é o papel da universidade, é estar onde o conflito está, para, com a voz da ciência, com a voz da mediação, uhum, a gente conseguir todo mundo dialogar e chegar num fim comum, num fim melhor para as pessoas. Esse é o papel no território.
3: Falando, o professor falando na questão do quilombola, a gente entrevistou aqui, professor, há um tempo atrás, o secretário de Desenvolvimento Rural, que é o Antônio Leonel, que é quilombola, inclusive, ele falou um pouco dessa questão do território, né, com importância. Essa questão toda.
2: Agora, Fábio e Felipe, nosso tempo está esgotando.
3: 2 minutos.
2: Né? A gente tem pouco tempo para
3: entregar o programa. Estúdio.
2: E quem quiser fazer contato com a PREC, como é que chega até vocês? Seja o pessoal da comunidade, seja o pessoal da universidade. Quais são os meios para se conectar com a PREC hoje?
0: Site da PREC, na página da UFPEL.
2: É ufpel.edu.br/PREC.
0: PREC, isso aí.
2: Ótimo.
0: E ali estão os telefones de contato, o WhatsApp da secretaria, que está sempre atenta para esse direcionamento, e através do Fórum Social, representações.
2: Tá bem.
0: Ou nos procurar ali no ângulo, sala 204.
2: Muito bem, muito bem. Despedida, então, pessoal. Fábio primeiro, depois Felipe, para a gente já entregar o nosso programa Papos Sociais de hoje.
0: Vida longa ao Papo Sociais, vida longa à Rádio Com, a esse importante serviço à nossa sociedade, esse importante meio de comunicação que justamente dialoga com o que a gente acredita. Vida longa a vocês.
2: Felipe.
1: De nossa parte também, muito obrigado a gente poder estar socializando um pouquinho o nosso trabalho, né? E quem sabe novos parceiros podem estar se somando a essas nossas iniciativas. E estamos aí também de portas abertas para novas conexões, né?
2: Maravilha. Jorge.
3: A gente agradece então a presença dos professores aqui, muito obrigado por ter vindo, né, por dividir com nós um pouquinho. Agradecemos a Patrícia, a Matheus por ter feito contato aqui, estar ouvindo, José Luiz Moraes lá do outro lado e o nosso ouvinte, Francisco. E agradecemos ao Francisco também por estar coordenando com nós aqui o programa.
2: Né? Muito bem, valeu, Jorge. Tem uma piada interna, porque o Jorge, de fato, é o dono do programa. Ele não é nem coordenador, ele é o dono do programa.
3: Imagina só.
2: É propriedade do Rádio. Bom, chegando ao fim de mais um Papo Sociais, programa realizado pelo curso de Ciências Sociais da UFPEL em parceria com a Rádio Com, 104.5 FM, com apoio da Rodkin Alimentos. Agradeço imensamente, Fábio, Felipe, pela presença de vocês, os esclarecimentos trazidos e as portas abertas, né, que vocês sempre mantiveram, né, e mantêm aí junto à PREC. E, de contrapartida, o Papo Sociais, qualquer divulgação que vocês... Sim. Precisarem fazer, quiserem fazer, não precisa nem vir, eu sei que a agenda é bastante apertada, mas só manda uma mensagem, Francisco, destaca ali determinado ponto. Ótimo. Como, por exemplo, né, relembrando, reunião geral do Fórum Social da UFPEL no dia 26 de junho, sexta-feira, 6 horas, na Casa da Igualdade Racial, na Tiradentes, 2963.
3: Podia
2: a comunidade está convidada.
3: Podia mandar alguma coisa sobre essa reunião, com o desfecho que ela teve e tal, né?
2: Claro, a gente falando isso, por aqui. A gente pode dar um retorno também, isso, tá bem? Então, novamente, muito obrigado, até a próxima. E o Papo Sociais, toda terça-feira, às 15h, aqui na Rádio Com Pelotas. Muito obrigado e até a próxima.
12: 16 horas e 1 minuto.
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Muito boa tarde a todos. São 16 horas e 5 minutos em Pelotas. E essa é a Rádio Com 104.5. E eu acho que não está saindo minha voz. Alô?

lá. Oi, Radcom, 104.5. Deu? Deixa eu ver. Rádio, alô, Radcom. Oi, 16 horas e 7 minutos, aqui não sai. Tá, mas sai aí, na rádio não sai.

Rádio com 104.5, tá? Então, são 16 horas 8 minutos em Pelotas, hoje 16 de junho de 2026, essa é a Rádio com, estamos ao vivo e esse é o Navegando, que eu vou repetir uma playlist que eu fiz ontem, ficou tão boa. E eu não consegui tocá-la toda, porque não consegui dizer o nome das músicas, as informações, que nós tivemos um problema técnico muito grande aqui. E eu vou hoje fazê-la de novo.

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0: 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Mas tá, tocou então, vou repetir. Tamanco no Samba com Orlandivo, música do Elton Menezes e do Orlandivo, com Orlandivo 1977. Maria da Vila Matilde com Douglas Germano, dele do Golpe de Vista de 2016. Samba da Madrugada com André Penazzi, música do Herótides Lopes Mascarenhas. E do. Não é Lopes Mascarenhas, é Lopes e do Mascarenhas. Órgão Samba Percussão de 1963. Só Tem Lugar Pra Você no Brasil Aquários, do Cláudio Cortier e do Tavinho Bonfá, do Aquários 2017. Mal Acostumada com Alexa Bom Tempo e Otto, do Meg Evans e do Rai Araújo. No Mal Acostumada é um single de 2022, Bye Bye Brasil, do Chico de 1980. E era isso! Apoiadores.
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Agora são 16 horas 31 minutos e amanhã, quarta-feira, é dia de Cotidianos com Eva Santos. Eu vou estar dando uma canjinha, dando uma palhinha de 40 minutos no Palácio Piratini. Fui convidada para um projeto, um evento legal que vai ter por lá. E então amanhã eu almoço no Palácio Piratini e depois toco por 40 minutos. Aí, pessoal de Porto Alegre, é Marcos Pereira.

0: Nota 10 aqui, 3 notas 10. Cara, não?
1: Pra mim beber um negócio.

agora são 16:56 em Pelotas, e a gente ouviu nesse bloco a música Pelas Tabelas, do Brasileiro, de 2005, a música Chico Buarque, né, todo mundo sabe, Cabeça de Nego, com Instituto Sabotagem, música do Rick Camabes, Sabotagem, do Tejo Damasceno, do Coleção Nacional de 2002, Coqueiros, com Mestre Ambrósio, Sérgio Cassiano, o compositor, Terceiro Samba, de 2001. Metroguide, com Tom Zé, dele, do Língua Brasileira, de 2022. E, por fim, Banquete de Signos, Zé Ramalho, dele, do Antologia Acústica, volume 2, de 1996.

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0: São 17 horas e 27 minutos em Pelotas. A gente ouviu Severina Chique-Chique com Genival Lacerda, música dele, do João Gonçalves, da coletânea de 2002 de 1974. Prudência com a Maria Bethânia, música do Tim Bernardes, do Noturno de 2021. Vento Sardo com a Marisa Monte e o Drexler, deles dois, do Portas de 2022. Beira do Mar com Nobate e Luli, música do Antônio Gamaliel, do Luan Nobate, do Thiago Tereza, do Mestiço de 2022. Me Deixa Sambar com Nobate, Benegão e Elza Soares, música do Luan Nobate, do Mestiço também, 2022. Minha Teimosinha é uma Arma para Te Conquistar, com os Los Rebozes Postiços, música do Jorge Ben, disco de 2012. Para Melhorar, Marisa Monte, Seu Jorge e Flor, música da Flor, Marisa Monte, Seu Jorge, do Portas também, de 2022. E era isso, vamos para os apoiadores e voltamos com o último bloco desta terça-feira.
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Agora são 17 horas e 58 minutos. A gente vai acabando por aqui. Tocou nesse bloco a Totô com a Jussara Marçal e o Kiko Dinucci, dele, do Padê de 2008. Depois Sandra com Gil, do Refavela de 1977. Até Breve com Walter Franco, dele, de 1978. Sorrir e Cantar como Bahia, Novos Baianos, Galvão e Moraes são os donos. Novos Baianos, Futebol Clube, 1973. Tocou também Padê Onã com Kiko Dinucci, o Bando Afro Macarrônico, música do Dinucci, do Pastiche Nagô de 2008. Malandragem Dá um Tempo com DJ 1, essa música instrumental que eu toquei. É, dele do Taíde, do Instrumentais de 2020, Deu Vontade com Luciano Tavares, dele do Rio Noturno de 2026, Noites Cariocas, terminando com a participação do Sivuca, Jacó do Bandolim, Época de Ouro, e é do Café Brasil de 2001.

Boa tarde a todos, são 18 horas agora, daqui a pouco tem José Luiz Moraes e o Nativismo Sem Fronteiras. Eu volto na quinta-feira com a Quinta Preta, com a participação do novo, com o novo trabalho de som, né, do Mano Rick. Vamos estar conversando com ele. Um beijo para todo mundo, uma boa noite, galera do Coletivo Navegando. Quinta-feira eu conto tudo para vocês, como é que foi amanhã lá no Palácio. Beijo, beijo, tchau, tchau.

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Muito boa tarde, amigos ouvintes. Estamos chegando aqui no Prefixo da Cidadania, 104.5 FM Rádio Com, para a apresentação do programa Nativismo Sem Fronteiras, destacando os cantadores da Pátria Pampa, músicos, poetas, intérpretes que valorizam as nossas raízes culturais. Terça-feira, 16 de junho de 2026, 18 horas e 6 minutos. Um abraço a todos e todas que estão conosco, prestigiando mais uma vez o nosso encontro com a música nativista até às 19 horas. Um grande abraço, um ótimo final de tarde, saúde e paz, felicidade, fé e esperança sempre. WhatsApp do programa 991870505. Destaque na abertura, vamos ouvir inicialmente o Joca Martins, depois Raul Quiroga e vamos fechar com o Vinícius Brum.

E assim iniciamos o nosso encontro de hoje com a música nativista aqui na Rádio Com, destacando inicialmente a voz do Joca Martins, tema do João Fontoura, Motivos de Campo, depois Hermanos Pampianos, uma letra do poeta lá de Piratini, Juarez Machado de Farias, com o Raul Quiroga e o Grupo Americano, e fechamos com o Guri de Campo, uma letra também do Juarez e a interpretação do Vinícius Brum. 18:21, 18:21, esta é a Rádio Com, nos seus 25 anos no ar. Venha confraternizar conosco, juntamente com os nossos amigos.

Deus do IMA, neste próximo sábado, dia 20, a partir das 18 horas da tarde, ali na Casa do Trabalhador, na Santa Cruz, 2454, isto. E aí você terá várias atrações, o sarau, e também tem a parceria, né, de muitos e muitos amigos que estarão lá abraçando os nossos também companheiros do IMA nos seus 25 anos de luta. E agora é a vez da gente ouvir mais três temas. Vamos agora destacar na sequência o Cristiano Quevedo, Carta ao Poeta. Depois tem Flávio Hansen, pedido do Walter lá de Sapucaí do Sul, gosta muito desse tema, Meninos de Rua. E vamos fechar com o Jorge Freitas, O Vento e a Sanga.

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1: Oito horas 38 minutos. Nós ouvimos neste bloco inicialmente o Cristiano Quevedo, Carta ao Poeta, e depois Menino de Rua com Flávio Hansen, O Vento e a Sanga com o Jorge Freitas. Vamos sacar agora as manchetes do nosso aplicativo. Tem um pequeno ruído aqui, mas é motivado pelo próprio celular, né, que faz essa situação aí ficar um pouco complicada, você que está nos ouvindo. Bom, vamos rapidinho então para esses destaques. Pequentinho arrecada meias e calçados para crianças em vulnerabilidade social. Outro destaque, SQA disponibiliza plantão noturno para urgências com animais. Entidades que se reúnem contra leilão de escolas estaduais na Bolsa de Valores. 5 pessoas são sorteadas em programa que recompensa quem pede CPF na nota. Servidores podem se candidatar para dar aulas a agentes de guarda municipal e do trânsito. Crianças trocam tampinhas por figurinhas em projeto que driblou alto custo dos álbuns oficiais. Reforma na cobertura de escola atingida por tornado já passa de 40%. Na conclusão, fiscalização do Parque Dom Antônio Zátera abre balada segura com 77 abordagens em uma noite. Agora vamos trazer os apoiadores culturais. Voltamos daqui a pouco.
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Estamos de volta, 18 horas e 44 minutos, abraçando aos amigos e amigas que estão prestigiando o programa. A Mamaia lá em Santa Vitória do Palmar, um abraço, Beto e a Elza. Também uma saudação para o Alexandre Zalóis e a Sabrina, o Jacques em Santa Catarina, um abração para Lourdes, para Dona Rosa Amaro, um abraço para o meu amigo Cláudio Honor, também para o Walter em Sapucaia do Sul, Elza, também o Beto, uma saudação para a Claudinha em Santa Vitória, Dona Ana Miranda, Marco Miranda, também para o Marcos Paulo, Vlamir e a Cris, Zé Alveri, o Kleber Kikoffer, o Zé Maria, o Ivon Lopes lá em Bom Jesus, um abração para Dilson, Elis Manete, Dona Sali, uma saudação também para o Luiz Fabiano e a Rejane, um abraço para o Roger Pérez, rádio companheiro, também uma saudação para o Rui Jordão, também rádio companheiro, um abraço para o Jaime Camargo, parceiro aqui na programação da Rádio Com Gonçalves pela manhã, no Comunidade Campeira, um abração para o Leandro Sebage em Ibituba, Santa Catarina, e para a família, nossa querida Vó Marieta, o Marcelo Sebage, também para o Serginho do Fragata e para os caroneiros e caroneiras que estão conosco. Vamos fechar esse espaço de hoje com os temas. Primeiro, Grupo El Andém, Para Bailar com a Vida. Depois, Hospital de Guerra, tema do Lisandro Amaral, que interpreta juntamente com a Mariana Acorde, e a declamação do Francisco Azambuja. E trazemos o cantautor uruguaio Oscar Macita com o tema Ajá por 93. Um abraço, pessoal. Obrigado pela audiência. Ótimo final de tarde. Saúde, paz, felicidade, fé e esperança sempre. Voltaremos amanhã às 18 horas, se Deus quiser. Um grande abraço.

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